0: sua tarefa, sem saber sequer que iria haver lugar à remuneração, e portanto com remuneração superior ou inferior, importa é deixar bem claro o profissionalismo dos professores.
1: O Ministro da Educação assinou esta segunda-feira o despacho que determina o pagamento. No comunicado que o gabinete de Fernando Alexandre enviou às redações esta noite, assinala-se o reconhecimento do papel dos docentes durante o processo de correção, com as dificuldades do arranque do processo eletrónico este ano. 6 meses depois da passagem da tempestade Christine, o coordenador da estrutura de missão para a reconstrução admite que está preocupado porque falta mão de obra e qualificada, diz Paulo Fernandes numa entrevista à Antena 1.
2: O que temos no terreno de mobilização não é suficiente. Nós queremos tentar compactar ao máximo, tentar em 2 anos conseguir resolver grande parte desta questão, ou ficar em velocidade cruzeira.
3: Mas a estrutura de missão consegue atrair mais empresas e mais mão.
2: Estamos neste momento a fazer algo muito relevante, que é um levantamento muito fino com as associações, nomeadamente na área de construção civil, para percebermos todas as necessidades perante daquilo que é neste momento a falha de mercado ou o desequilíbrio entre oferta e procura que neste momento existe no mercado.
1: A entrevista do jornalista João Alexandre ao coordenador Paulo Fernandes para escutar na íntegra depois das 10 da manhã. 7 operacionais ficaram feridos durante os trabalhos de combate aos incêndios na Guarda e em Vila Verde. Fonte da Proteção Civil indica esta madrugada à Agência Lusa que 5 agentes de Proteção Civil sofreram ferimentos ligeiros durante o incêndio na Guarda, que mantém 2 frentes ativas. Já em Vila Verde há registro de 2 feridos ligeiros e 1 operacional assistido. O incêndio mantém também 2 frentes ativas, mas há partes do fogo em rescaldo e outras dominadas. O governo de Espanha vai declarar hoje zonas de catástrofe os territórios afetados pelos grandes incêndios que atingem o país para se preparar a reconstrução e a recuperação. Já arderam mais de 200 mil hectares. Hoje é um dia decisivo para os incêndios em Ávila, Madrid e também Toledo. O vento a dar alguma trégua. O ministro do Interior espanhol, Fernando Grande Marlaska, diz que isso vai ser essencial para se permitir o combate ao incêndio.
4: As condições para esta noite e até às 11 da manhã não são más. Tenho dito que não temos tido condições que nos ajudem, mas não são más. Haverá um pouco mais de umidade durante a noite e também não haverá rajadas fortes de vento, o que nos vai permitir trabalhar com todos os meios.
1: Depois das 11 da manhã, expectativa de que haja nova rotação do vento no dia seguinte à nova subida das temperaturas em Espanha e também em França. Por isso, o plano de ação na região de Gironda é o mesmo: conseguir dominar o máximo de território ao incêndio antes de quarta-feira. Há quase uma semana que começou este grande fogo, ganhou enormes proporções, já arderam mais de 42 mil hectares, pelo menos 240 habitações ficaram completamente destruídas, cerca de 220 mil pessoas tiveram de abandonar as casas. Na comunidade portuguesa estima-se que cerca de 3 mil residam nas áreas diretamente afetadas. No dia em que o preço eficiente do litro da gasolina em Portugal sobe para 2 euros e o preço do gasóleo para 2,09, ao final do dia a cotação do Brent para entrega em setembro caiu 7,8%, regressando para valores abaixo dos 90 dólares e terminou a valer 88 dólares no mercado de futuros de Londres, devido à pausa nos ataques norte-americanos contra o Irão. Esta pausa também alimentou as expectativas de uma recuperação gradual do tráfego através do Estreito de Hormuz, por onde passa normalmente cerca de 20% do comércio marítimo global de petróleo. Em Nova Iorque, o autarca Zoran Mandani anunciou um plano para vender um cabaz de alimentos essenciais com preços 30% abaixo do valor normal de retalho. O desconto vai aplicar-se nas futuras 5 mercearias municipais nova-iorquinas. João Coraceiro.
5: A primeira loja abre no final do próximo ano. Carne, peixe, produtos frescos e outros 20 alimentos, incluindo queijo, leite e pão, vão ser vendidos nessas mercearias a preços mais baixos. O autarca nova-iorquino acredita numa poupança efetiva para as famílias.
6: Um desconto de 30% traduz-se em dinheiro real para os nova-iorquinos, com uma poupança estimada de 90 dólares todos os meses. Por ano são mais de 1000 dólares de poupança. Para muitos, esse desconto é a diferença entre passar uma noite com a família ou fazer um turno extra para conseguir pagar as contas.
5: Numa conferência de imprensa em Brooklyn, Zoran Mamdani sublinhou que nenhum nova-iorquino deveria preocupar-se em conseguir alimentar a família, garantindo que não há estratagemas com o plano anunciado.
6: Uma vez por mês, as 5 mercearias geridas pela Câmara Municipal vão fixar os preços deste conjunto básico de produtos. Sem exceções, sem trocos, a poupança vai manter-se durante todo o mês, o que significa que não haverá flutuações semanais nem surpresas desagradáveis na hora de pagar.
5: A autarquia de Nova Iorque já deu início ao processo para selecionar os operadores privados que vão ficar responsáveis pela gestão diária destas lojas. A ideia é envolver todos.
6: A nossa visão de mercearias bem geridas só pode ser concretizada com operadores experientes que saibam como adquirir os produtos, abastecer as prateleiras e ajudar a responder às perguntas dos clientes.
5: A Câmara vai disponibilizar os espaços, assumir as rendas e os impostos e já foram selecionados os locais para as lojas em Manhattan e no Bronx. O autarca insiste que o objetivo não é competir com outros negócios, antes garantir preços acessíveis para os nova-iorquinos.
1: Mandani quer todas as mercearias municipais a funcionar em cada um dos distritos de Nova Iorque até ao final do mandato. Por cá, Sinal Fama, festival que está de volta ao Museu do Fado e às Escadinhas de São Miguel, em Lisboa, com meia centena de filmes, conta-nos João Gomes, diretor artístico do festival.
7: Temos 50 filmes, o filme polaco é lindíssimo, chamado Crossroads. Em português, temos um filme Entre a Árvore e a Floresta. É sobre aquilo que foi o percurso de itinerância do Teatro Nacional Dona Maria II a partir do momento em que encerrou para a obra. E este documentário mostra-nos aquilo que foi a viagem de Dona Maria por esse país fora. E para além disso, sem dúvida, esta vez reforçamos o nosso repto para trazerem as suas próprias almofadas. Okay? Já o ano passado fizemos, este ano reforçamos. Bring your own pillow. É a frase de ordem. Fazerem daquele espaço, daquela escadaria, um sítio de conforto e intimidade, que é um bocado essa a nossa lógica, estarmos a ver cinema em conjunto, no espírito comunitário.
1: Levar a almofada para a 5ª edição do Sinal Fama, que termina sexta-feira.
8: Nesta hora nós levamos a almofada, mas é para as nossas próprias camas. Cláudia Almeida, com as notícias à uma na RTP Antena 1, simultâneo com Madeira, Açores e Mundo. 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
1: Boa noite e bem-vindos.

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0: clientes vão receber 1 euro por cada resposta classificada. A reapreciação de prova vale 12 euros. Já no caso de reclamação de prova, o docente recebe 18 euros. O Ministro da Educação, Fernando Alexandre, já assinou o despacho que autoriza estes pagamentos. Na reação, a FENPROF fala em valores ridículos, que o Ministério refere ser a compensação pelo trabalho noturno e durante o fim de semana. Nestas declarações à Antena 1, Francisco Gonçalves assinala também que o Ministério revela os valores no dia em que arrancou uma nova maratona de classificações.
1: Tanto o comunicado como os valores são ridículos e indecorosos. Não só pelo montante em si, isto foi feito no dia em que precisamente estão a ser convocados professores ou através de uma espécie de aliciamento para alterarem o seu período de férias. Ou nem sequer falando sobre essa questão, classificaram provas à noite e ao fim de semana e depois aquilo que é oferecido como, eu diria, recompensa é o pagamento a 1 euro por item. Portanto, acho que fala por si, falam por si os valores, fala por si o comunicado, ainda por cima com aquele último parágrafo em que refere que isto é no âmbito da política de valorização dos professores, da profissão. Este Ministério da Educação, este Ministro da Educação, cada vez mais mostra que não está à altura do lugar que desempenha.
0: A posição da FENPROF, aqui pela voz de Francisco Gonçalves. Já a Federação Nacional de Educação apresentou ao Ministro um documento com o pedido de criação de uma bolsa de formadores e pede que sejam conhecidas as tabelas no início do processo. Apesar disso, Pedro Barreiros considera os valores aceitáveis.
2: Neste caso, e tendo em conta o comunicado do Ministério da Educação, aquilo que nos parece, por um lado, é o cumprimento de uma palavra que foi dada pelo Ministro da Educação no sentido de remunerar os professores em relação a estas tarefas adicionais que tiveram. Estamos a falar em valores que neste momento são aceitáveis. Agora, importa deixar claro que os professores, independentemente destes valores, cumpriram a sua tarefa sem saber sequer que iria haver lugar à remuneração e, portanto, com remuneração superior ou inferior, importa é deixar bem claro o profissionalismo dos professores.
0: O secretário-geral da Federação Nacional de Educação, Pedro Barreiros, em declarações à Antena 1, num comunicado enviado às redações, o gabinete de Fernando Alexandre sublinhou o empenho dos professores durante o processo de correção. Apesar das dificuldades registadas no arranque das correções dos exames nacionais em formato digital. Faltam trabalhadores para reconstruir a região afetada pela tempestade Christine. 6 meses depois do mau tempo ter deixado um rastro de destruição, em particular no centro do país, o coordenador da estrutura de missão criada pelo governo para erguer a região, Paulo Fernandes, afirma que só dentro de 2 anos o problema da falta de mão de obra poderá ficar resolvido.
3: O que temos no terreno de mobilização não é suficiente. Nós queremos tentar compactar ao máximo, tentar em 2 anos conseguir resolver grande parte desta questão ou ficar em velocidade cruzeira.
4: Mas a estrutura de missão consegue atrair mais empresas e mais mão.
3: Estamos neste momento a fazer algo muito relevante, que é um levantamento muito fino com as associações, nomeadamente na área de construção civil, para percebermos todas as necessidades perante daquilo que é neste momento a falha de mercado ou o desequilíbrio entre oferta e procura que neste momento existe no mercado.
0: Em entrevista à Antena 1, Paulo Fernandes adianta que uma solução passa por qualificar trabalhadores migrantes. O coordenador da estrutura de missão reconhece ainda que não tem sido fácil fazer chegar os apoios às empresas, mas contas feitas até agora foram entregues mais de 3 mil milhões de euros de apoios a empresas e particulares.
3: Ao dia de hoje já vamos em 3,5 mil milhões de euros, quase 3,6 mil milhões de euros.
4: 3.500 milhões.
3: Que já foram colocados naquilo que são os nossos beneficiários, ou que já foram pagos ou que estão autorizados. São valores enormíssimos nas infraestruturas públicas, estão mais de 100 milhões de euros em execução até final do ano, dos 400 milhões da parte da administração central, na parte das habitações, mais de 160 mil famílias, repito, 160 mil famílias já receberam o valor suscitado daquilo que são os danos das suas casas.
0: O coordenador da estrutura de missão para reconstruir a região centro, Paulo Fernandes, entrevistado pelo jornalista João Alexandre, uma entrevista que pode ouvir na íntegra mais logo depois das notícias das 10 da manhã na Antena 1. Mais de 600 operacionais combatem nesta altura 3 incêndios ativos em Portugal continental. O fogo que lavra desde a hora do almoço no Conselho da Guarda, entre as aldeias de Rochoso e Cerdeira, mobiliza mais de 250 bombeiros. O incêndio chegou a ter duas frentes ativas com vários quilómetros. Fonte da Autoridade Nacional de Proteção Civil disse à agência Lusa que 5 operacionais sofreram ferimentos leves na sequência dos trabalhos. No Minho, mais de 150 operacionais combatem um incêndio que deflagrou ao final da manhã perto de Barros, no Conselho de Vila Verde. Há registro de 2 feridos ligeiros e 1 operacional assistido. Ainda na região norte está a predominar o fogo que começou ao final da manhã em 2 igrejas, no Conselho de Penafiel. O incêndio está a ser combatido por cerca de 200 bombeiros. O governo de Espanha vai declarar esta terça-feira zonas de catástrofe. Os territórios afetados pelos grandes incêndios que atingem o país, para se preparar a reconstrução e a recuperação. Já arderam mais de 200 mil hectares. Esta terça-feira vai ser decisiva no combate às chamas nas regiões de Ávila, Madrid e Toledo. Até ao período da manhã, o vento vai dar alguma trégua. O ministro do Interior espanhol, Fernando Grande Marlaska, diz que isso vai ser essencial para permitir o combate ao fogo.
5: As condições para esta noite e até às 11 da manhã não são más. Tenho dito que não temos tido condições que nos ajudem, mas não são más. Haverá um pouco mais de umidade durante a noite e também não haverá rajadas fortes de vento, o que nos vai permitir trabalhar com todos os meios.
0: Ao final da manhã, a previsão é que haja uma nova rotação do vento. Já na quarta-feira, prevê-se uma nova subida das temperaturas em Espanha. O preço do barril do petróleo Brent, para entrega em setembro, registou esta segunda-feira uma forte queda de quase 8%, recuando para os 88 dólares. A descida da cotação surge na sequência da pausa nos bombardeamentos dos Estados Unidos contra o Irão, um alívio militar que alimentou as expectativas dos mercados quanto à recuperação gradual do tráfego marítimo no Estreito de Hormuz, por onde passa normalmente cerca de 20% do comércio global de crude. Apesar da trajetória de descida do petróleo em Portugal, o preço médio do litro de gasolina fixou-se esta segunda-feira nos 2 euros, já o do gasóleo escalou para 2 euros e 9 cêntimos, reflexo do agravamento do preço do petróleo registado no período anterior.
6: Edição do jornalista Pedro Guilherme. 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
18: Não sei se em 1995, quando já era fascinada por Bruce Springsteen e se filiou no Partido Socialista, imaginava vir a ocupar os lugares que lhe foram acontecendo. E aqui está uma primeira pergunta que me surge. A política vai acontecendo ou é quase tudo premeditado? Há lugar para o acaso e o espontâneo? Já lá iremos. Foi candidata pelo PS à Câmara de Lisboa nas últimas autárquicas. Há quem diga que as poderá ter perdido quando se uniu sobretudo ao Bloco de Esquerda, coligação que incluía também o Livre e o PAN. A união não fez a força, mas ela nunca a perdeu. É assertiva e destemida. É inegável ver nela estas qualidades. Também já lhe perguntarei se ser mulher tem um custo na vida política e fora dela. É vereadora do PS na Câmara de Lisboa, foi líder parlamentar do Partido Socialista, deputada, ministra, secretária de Estado. Jurista de formação, é professora de Direito. Continua a ser um dos rostos do programa O Princípio da Incerteza, onde é a única mulher do painel. No Fala Com Ela, a política costuma ficar de fora, embora cada uma das nossas afirmações tenha um peso e uma responsabilidade. Claro que prefiro saber quem foi esta miúda, agora mulher, que nasceu em Alvalade em 1973, filha única, casada, mãe de duas filhas adultas, uma notívaga, como ela própria confessa, que foi aluna de Marcelo Rebelo de Sousa. Alexandra Leitão é a convidada de hoje do Fala Com Ela aqui na RTP Antena 1. Olá, Alexandra.
19: Olá, boa tarde. Muito obrigada.
18: Também se deitou tarde hoje?
19: Também. Eu sou de facto notívaga. Quer fique a trabalhar, porque trabalho bem depois de uma certa hora em que já está tudo silencioso em casa, porque trabalho bem sentado ao pé da televisão. A televisão faz muito ruído de fundo, mas eu consigo trabalhar. Ou às vezes porque também gosto de ver um bom filme ou uma boa série e portanto vou ficando no sofá calmamente a ver. Mas sim, eu diria que é raro o dia em que eu me deito antes das 2 da manhã. Acontece às vezes ser mais tarde. Ontem deve ter sido por volta das 3. E cometo aqui uma inconfidência. Quando fui deitar a essa hora, acho que já tinha passado pelas brasas no sofá e fui para cima e lembrei-me que precisava de escrever uma coisa. Não é política, é uma coisa de outra natureza. E que sabia que ou fazia então, ou teria que fazer hoje de manhã e tinha uns outros compromissos de manhã. Então fui-me deitar por volta das 3 e entre as 3 e as 3:40 estive a escrever essa coisa.
18: Não podia, às vezes temos que aproveitar o momento, não é?
19: E eu trabalho de facto bem de noite, portanto sim, é verdade, sou notívaga, deito-me tarde. Se puder também não sou de me levantar muito cedo, se tiver que ser, pois com certeza a vida é o que é, mas se puder fico um bocadinho até mais tarde na cama, mas sim, sou uma notívaga, gosto de aproveitar, faço muita coisa, leio, trabalho, vejo televisão, faço muita coisa, às vezes até falo ao telefone, porque tenho mais 2 ou 3 amigos igualmente notívagos com quem às vezes falo também ao telefone já depois da meia-noite.
18: Então vou eu também cometer aqui uma inconfidência. Ainda assim acordou primeiro que eu. E eu sei porquê, porque me mandou uma mensagem. Sim. E eu ainda não estava acordada.
19: Sim, senhor.
18: Fica rabugenta, é verdade que fica rabugenta se não dormir pelo menos umas 5 horas?
19: Não fico no meu melhor. Fico rabugenta de manhã, vou melhorando ao longo do dia, mas não me sinto no meu melhor. Porque eu sou notívaga, mas gosto de dormir e, portanto, preciso ali de umas certas. Portanto, eu funciono bem, mas, sobretudo de manhã, se dormir muito pouco, não sou a melhor companhia do mundo.
18: Como é que se consegue atravessar uma semana, às vezes, se calhar, meses, a dormir 5, 6 horas sempre? Compensa.
19: Há sempre um ou dois, há um dia do fim de semana em que durmo muitas mais horas.
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0: Admite preocupação pela falta de mão de obra qualificada. Um problema que talvez só daqui a 2 anos esteja solucionado, é o que diz a Antena 1, Paulo Fernandes, coordenador da estrutura de missão.
1: O que temos no terreno de mobilização não é suficiente. Nós queremos tentar compactar ao máximo, tentar em 2 anos conseguir resolver grande parte desta questão, ou ficar em velocidade cruzeira.
2: Mas a estrutura de missão consegue atrair mais empresas e mais mão de obra.
1: Estamos neste momento a fazer algo muito relevante, que é um levantamento muito fino com as associações, nomeadamente na área de construção civil, para percebermos todas as necessidades perante daquilo que é neste momento a falha de mercado ou o desequilíbrio entre oferta e procura que neste momento existe no mercado.
0: Paulo Fernandes adianta ainda que há cerca de 500 milhões de euros em discussão entre as seguradoras e as empresas seguradas. O coordenador da estrutura de missão considera que, ao contrário do que aconteceu com os danos nas habitações, tem sido mais difícil o processo de recebimento por parte das empresas.
1: O princípio foi o princípio de confiança. Por isso é que chegámos tão depressa a tanta gente do ponto de vista dos apoios às habitações. E agora criámos um modelo para, caso o seguro já tenham pago, entretanto, o que acontece é devolver o valor que a parte pública, via programa da CCDRs, possa ter pago. Na componente das empresas, o cruzamento de dados também se irá fazer, sendo que a gestão dos contratos é mais difícil e, como tal, percebíamos que dos tais 700 e tal milhões de euros que se prevê de pagamento à componente das empresas por parte dos seguros, ainda só pagaram 200 milhões, significa que há 500 milhões em discussão em que a parte da peritagem é mais difícil.
0: Questionado sobre a demora na reposição de energia e telecomunicações, Paulo Fernandes sublinha a dimensão dos estragos e avisa que não basta reconstruir, é preciso também fazer melhor e dar maior robustez aos sistemas. Declarações do coordenador da estrutura de missão para reconstruir a região centro, Paulo Fernandes, em entrevista ao jornalista João Alexandre, para ouvir mais logo depois das notícias das 10 da manhã na Antena 1. O Ministério da Educação divulgou os valores que vai pagar aos professores classificadores dos exames nacionais do secundário. Os docentes vão receber 1 euro por cada resposta classificada. A reapreciação de prova vale 12 euros. Já a reclamação de prova, o docente recebe 18 euros. O Ministro da Educação, Fernando Alexandre, já assinou o despacho que autoriza o pagamento. A Federação Nacional de Educação já apresentou ao Ministro um documento com o pedido de criação de uma bolsa de formadores e pede que sejam conhecidas as tabelas no início do processo. Apesar disso, Pedro Barreiros considera os valores agora conhecidos aceitáveis.
3: Neste caso, e tendo em conta o comunicado do Ministério da Educação, aquilo que nos parece, por um lado, é o cumprimento de uma palavra que foi dada pelo Ministro da Educação no sentido de remunerar os professores em relação a estas tarefas adicionais que tiveram. Estamos a falar em valores que neste momento são aceitáveis. Agora, importa deixar claro que os professores, independentemente destes valores, cumpriram a sua tarefa sem saber sequer que iria haver lugar à remuneração e, portanto, com remuneração superior ou inferior, importa é deixar bem claro o profissionalismo dos professores.
0: O secretário-geral da Federação Nacional de Educação, Pedro Barreiros, ouvido esta noite pela Antena 1. A FENPROF fala em valores ridículos. Ouvido também pela rádio, o dirigente Francisco Gonçalves assinala, ainda que o Ministério revele os valores, no dia em que arrancou uma nova maratona de classificações.
4: Tanto o comunicado como os valores são ridículos e indecorosos. Não só pelo montante em si, isto foi feito no dia em que precisamente estão a ser convocados professores ou através de uma espécie de aliciamento para alterarem o seu período de férias. Ou nem sequer falando sobre essa questão, classificaram provas à noite e ao fim de semana e depois aquilo que é oferecido como, eu diria, recompensa é o pagamento a 1 euro por item. Portanto, acho que fala por si, falam por si os valores, fala por si o comunicado, ainda por cima com aquele último parágrafo em que refere que isto é no âmbito da política de valorização dos professores, da profissão. Este Ministério da Educação, este Ministro da Educação, cada vez mais mostra que não está à altura do lugar que desempenha.
0: A posição da FENPROF. Num comunicado enviado às redações, o gabinete do Ministro Fernando Alexandre sublinha o empenho dos professores durante o processo de correção, apesar das dificuldades registadas no arranque das correções dos exames nacionais do ensino secundário em formato digital. Mais de 600 operacionais combatem esta noite 3 incêndios ativos em Portugal continental. O fogo que lavra desde a hora de almoço no Conselho da Guarda, perto da aldeia de Rochoso, mobiliza cerca de 250 bombeiros. O incêndio chegou a ter 2 frentes ativas, com vários quilómetros. Fonte da Autoridade Nacional Nacional de Proteção Civil disse à Agência Lusa que 5 operacionais sofreram ferimentos leves na sequência dos trabalhos. Já no Minho, mais de 150 operacionais combatem um incêndio que deflagrou ao final da manhã perto de Barros, no concelho de Vila Verde. Há registro de 2 feridos ligeiros e também um operacional assistido. Ainda na região norte está por dominar o fogo que começou ao final da manhã em 2 igrejas no concelho de Penafiel. O incêndio está a ser combatido por cerca de 200 bombeiros. As autoridades francesas dizem que o incêndio na região de Bordeaux está estabilizado, mas falta ainda o controle total das chamas. O sudoeste de França prepara-se para uma nova onda de calor que pode dificultar o trabalho dos bombeiros, como nos conta o enviado especial da RTP, Cristiano Costa.
5: Depois de um dia que foi mais favorável no combate ao fogo, esta segunda-feira houve menos fumo no ar e menos focos de incêndio na região de Gironda, a mais afetada pelos incêndios. As chamas não se alastraram, estão agora estabilizadas, mas não contidas. É o que dizem as autoridades francesas. Os operacionais são mais de 5 mil, entre bombeiros, militares e polícia, estão ainda no terreno. A prioridade é dominar as chamas antes que os termómetros voltem a aumentar. Para terça-feira, prevê-se que as temperaturas se aproximem dos 40 graus, devido a uma nova onda de calor que terá um pico na quarta-feira. A situação pode dificultar as operações de combate ao fogo, mas os militares estão também atentos a possíveis reacendimentos nas zonas por onde o fogo já passou, até porque o vento começa agora a soprar com mais intensidade. À noite, nos arredores de Bordeaux, nas várias localidades afetadas por estes incêndios, vai ser por isso de muito trabalho e também de vigilância.
0: Incêndios na região de Bordeaux que começaram há quase uma semana, já arderam mais de 40 mil hectares, pelo menos 240 casas ficaram completamente destruídas e cerca de 200 mil pessoas tiveram de abandonar as habitações.
6: Edição do jornalista Pedro Guilherme. 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

0: Bem-vindos à emissão de hoje do Gramofone, onde celebramos a obra de uma das vozes mais extraordinariamente belas da nossa canção. Falo de Adriano Correia de Oliveira e a obra é precisamente o título do livro que nos traz a vida deste cantor e escritor de canções e que nos traz também a integral da sua obra musical gravada, reunida em 5 CDs. O autor do livro que agora sai pela tradição é o investigador musical Otávio Fonseca, que recebemos aqui, e recebemos também a Matilda Costa, que foi casada com Adriano Correia de Oliveira e que o conheceu, portanto, com possivelmente ninguém mais. Obrigado, Matilda, obrigado, Otávio, por estarem aqui no Gramofone.
1: Obrigado nós pelo convite, obrigado.
0: Matilde, vou começar por perguntar uma coisa, se calhar, de alguma forma óbvia. O Adriano é daqueles raríssimos casos em que nunca ouvi ninguém no meio musical a dizer mal dele. Ele era assim tão especial?
2: Era, é um facto. O Adriano não tinha inimigos. O Adriano era uma pessoa do mundo, independentemente daquilo que cada um de nós pensássemos. Ele estava sempre bem, desde que houvesse festa, que as pessoas tivessem, também tinha a sua parte séria, não é? Mas em convívios o Adriano era de facto uma pessoa fantástica. Era um homem do mundo. Aquilo que eu achei, sempre, e penso que as pessoas com ele conviveram, que tiveram essa sorte, pensavam exatamente como eu. O Adriano era uma companhia fantástica.
0: Otávio, tu recordas das circunstâncias em que ouviste pela primeira vez as canções do Adriano?
1: Sim, ouvi muito antes do 25 de Abril, não é? Não logo quando os primeiros EPs foram lançados, mas por volta de 67, 68, portanto já um bocado tarde, mas bastante antes do 25 de Abril, ouvi os EPs, não é? Eu tenho três EPs dessa época e que comprei na altura, não é?
0: E são discos que aqui tratas e dos quais também ajudas a desmistificar alguns erros que se foram perpetuando também no tempo. Portanto, estamos a falar numa fase ainda anterior aos primeiros álbuns do Adriano. Portanto, estás a dizer que já é um bocadinho tarde. Não é assim tão tarde, não é? Não é assim tão tarde.
1: Sim, 5 anos. Ele começou em 61.
0: Sim.
1: Pronto, foi um atraso para aí de 5 anos. Mas portanto, que há algum, não é? Mas, de qualquer maneira, pronto, eu naquela altura foi tanto o Adriano como o José Afonso, para mim, foram, digamos, a pedra no charco. Quer dizer, porque nós não gostávamos de música portuguesa, em princípio, o que também era mal pensado da nossa parte, porque havia tanta coisa boa, portanto nós misturávamos tudo no mesmo saco e não podia ser, foi um erro, não se podia pôr em pé de igualdade a Amália, o Marceneiro e o Max com o António Calvário e a Madalena Iglesias, portanto isso era um erro pôr tudo no mesmo saco, né? Mas de facto aquela noção do nacional-cancenotismo teve um bocado esse problema que foi uma injustiça muito grande, mas portanto como eu estava a dizer, o Adriano e o Zeca, para nós, para a minha geração, naquela altura foi uma maneira de gostar de alguma coisa da música portuguesa, não é?
0: Sem dúvida nenhuma. Vamos ouvir aqui uma primeira canção, neste caso a icónica Trova do Vento que Passa, por Adriano Correia de Oliveira.

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0: Amanhã, segundo informações na página da Proteção Civil na internet, há registro de 2 feridos ligeiros e 1 operacional assistido. Por dominar está o incêndio que lavra desde a hora do almoço no Conselho da Guarda, entre as aldeias de Rochoso e Cerdeira, mobiliza mais de 250 bombeiros. O incêndio chegou a ter 2 frentes ativas com vários quilómetros. Fonte da Autoridade Nacional de Proteção Civil disse esta noite à agência Lusa que 5 operacionais sofreram ferimentos leves na sequência dos trabalhos. Continua também ativo o fogo que começou ao final da manhã em 2 igrejas no concelho de Penafiel. O incêndio está a ser combatido por cerca de 200 operacionais. Faltam trabalhadores para reconstruir a região afetada pela tempestade Christine. 6 meses depois do mau tempo ter deixado um rastro de destruição no centro do país, o coordenador da estrutura de missão criada pelo governo para reerguer a região centro, Paulo Fernandes, afirma que só dentro de 2 anos o problema da falta de mão de obra poderá ficar resolvido.
1: O que temos no terreno de mobilização não é suficiente. Nós queremos tentar compactar ao máximo, tentar em 2 anos conseguir resolver grande parte desta questão ou ficar em velocidade de cruzeiro.
2: Como a estrutura de missão consegue atrair mais empresas e mais mão de obra?
1: Estamos neste momento a fazer algo muito relevante, que é um levantamento muito fino com as associações, nomeadamente na área de construção civil, para percebermos todas as necessidades perante daquilo que é neste momento a falha de mercado ou o desequilíbrio entre oferta e procura que neste momento existe no mercado.
0: Em entrevista à Antena 1, Paulo Fernandes adianta que uma solução passa por qualificar trabalhadores migrantes. O coordenador da estrutura de missão reconhece ainda que não tem sido fácil fazer chegar os apoios às empresas, mas contas feitas até agora foram entregues mais de 3 mil milhões de euros de apoios a empresas e particulares.
1: Ao dia de hoje já vamos em 3,5 mil milhões de euros, quase 3,6 mil milhões de euros.
2: 3.500 milhões.
1: Que já foram colocados naquilo que são os nossos beneficiários, ou que já foram pagos ou que estão autorizados. São valores enormíssimos nas infraestruturas públicas, estão mais de 100 milhões de euros em execução até final do ano, dos 400 milhões da parte da administração central, na parte das habitações, mais de 160 mil famílias, repito, 160 mil famílias já receberam os o valor suscitado daquilo que são os danos das suas casas.
0: O coordenador da estrutura de missão para reconstruir a região centro, Paulo Fernandes, entrevistado pelo jornalista João Alexandre, uma entrevista que pode ouvir na íntegra mais logo depois das notícias das 10 da manhã na Antena 1. O Ministério da Educação divulgou esta noite os valores que vai pagar aos professores classificadores dos exames nacionais do secundário. Os docentes vão receber 1 euro por cada resposta classificada. A reapreciação de prova significa 12 euros. Já no caso de reclamação de prova, o docente recebe 18 euros. O Ministro da Educação, Fernando Alexandre, já assinou o despacho que autoriza estes pagamentos. Na reação, a FENPROF fala em valores ridículos, que o Ministério refere ser a compensação pelo trabalho noturno e durante o fim de semana. Ouvido pela Antena 1, o dirigente Francisco Gonçalves assinala também que o Ministério revela os valores no dia em que arrancou uma nova maratona de classificações.
3: Tanto o comunicado como os valores são ridículos e indecorosos. Não só pelo montante em si, isto foi feito no dia em que precisamente estão a ser convocados professores ou através de uma espécie de aliciamento para alterarem o seu período de férias, ou nem sequer falando sobre essa questão, classificaram provas à noite e ao fim de semana, e depois aquilo que é oferecido como, eu diria, recompensa é o pagamento a 1 euro por item. Portanto, acho que falam por si os valores, fala por si o comunicado, ainda por cima com aquele último parágrafo em que refere que isto é no âmbito da política de valorização dos professores, da profissão. Este Ministério da Educação, este Ministro da Educação, cada vez mais mostra que não está à altura do lugar que desempenha.
0: A posição da FENPROF. Já a Federação Nacional de Educação já apresentou ao Ministro um documento com o pedido de criação de uma bolsa de formadores e pede que se conheçam as tabelas no início do processo. Apesar disso, o Pedro Barreiros considera os valores aceitáveis.
4: Neste caso, e tendo em conta o comunicado do Ministério da Educação, aquilo que nos parece, por um lado, é o cumprimento de uma palavra que foi dada pelo Ministro da Educação, no sentido de remunerar os professores em relação a estas tarefas adicionais que tiveram. Estamos a falar em valores que, neste momento, são aceitáveis. Agora, importa deixar claro que os professores, independentemente destes valores, cumpriram a sua tarefa sem saber sequer que iria haver lugar à remuneração e, portanto, com remuneração superior ou inferior, importa é deixar bem claro o profissionalismo dos professores.
0: O secretário-geral da Federação Nacional de Educação, Pedro Barreiros, em declarações à Antena 1, num comunicado enviado às redações do gabinete do Ministro da Educação, Fernando Alexandre, sublinha o empenho dos professores durante o processo de correção, apesar das dificuldades registadas no arranque das correções dos exames nacionais do ensino secundário em formato digital. Nos Estados Unidos, o presidente da Câmara de Nova Iorque anunciou um plano para vender um cabaz de alimentos essenciais com preços 30% abaixo do valor normal de retalho. Segundo o autarca Zoran Mandani, o desconto vai aplicar-se nas futuras 5 mercearias municipais nova-iorquinas. João Coraceiro.
5: A primeira loja abre no final do próximo ano. Carne, peixe, produtos frescos e outros 20 alimentos, incluindo queijo, leite e pão, vão ser vendidos nessas mercearias a preços mais baixos. O autarca nova-iorquino acredita numa poupança efetiva para as famílias.
6: Um desconto de 30% traduz-se em dinheiro real para os nova-iorquinos, com uma poupança estimada de $90 todos os meses. Por ano são mais de $1,000 de poupança. Para muitos, esse desconto é a diferença entre passar uma noite com a família ou fazer um turno extra para conseguir pagar as contas.
5: Numa conferência de imprensa em Brooklyn, Zoran Mamdani sublinhou que nenhum nova-iorquino deveria preocupar-se em conseguir alimentar a família, garantindo que não há estratagemas com o plano anunciado.
6: Uma vez por mês, as 5 mercearias geridas pela Câmara Municipal vão fixar os preços deste conjunto básico de produtos. Sem exceções, sem trocos, a poupança vai manter-se durante todo o mês, o que significa que não haverá flutuações semanais nem surpresas desagradáveis na hora de pagar.
5: A autarquia de Nova Iorque já deu início ao processo para selecionar os operadores privados que vão ficar responsáveis pela gestão diária destas lojas. A ideia é envolver todos.
6: A nossa visão de mercearias bem geridas só pode ser concretizada com operadores experientes que saibam como adquirir os produtos, abastecer as prateleiras e ajudar a responder às perguntas dos clientes.
5: A Câmara vai disponibilizar os espaços, assumir as rendas e os impostos, e já foram selecionados os locais para as lojas em Manhattan e no Bronx. O autarca insiste que o objetivo não é competir com outros negócios, antes garantir preços acessíveis para os nova-iorquinos.
0: Zoran Mandani quer ter todas as mercearias municipais a funcionar em cada um dos distritos de Nova Iorque até ao final do mandato.
7: Edição do jornalista Pedro Guilherme. 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

0: Olá, viva, eu sou o Herberto Quaresma. Está a começar mais uma edição da Linha do Horizonte. A escolha para a abertura desta emissão, Mário Frois com Bárbara Tinoco, tem lá uma tristeza.
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0: Entre 1 euro e os 18 euros, o Ministério da Educação fixou os valores que os professores classificadores vão receber pela correção digital dos exames nacionais do secundário. A FENPROF está contra. A Federação Nacional de Educação considera os valores justos. Meio ano depois da tempestade Christine, faltam trabalhadores e qualificados, diz o coordenador da estrutura de missão à Antena 1. Paulo Fernandes adianta que uma solução passa por qualificar trabalhadores migrantes.
1: Esta hora com 22 graus em Coimbra, 24 no Porto, 25 em Lisboa, 27 em Faro. Estão 23 graus no Funchal e 20 em Ponta Delgada. Edição das 5 com Pedro Guilherme.
0: O Ministério da Educação divulgou esta noite os valores que vai pagar aos professores classificadores dos exames nacionais do ensino secundário. Os docentes vão receber 1 euro por cada resposta classificada. A reapreciação da prova vale 12 euros. Já no caso da reclamação da prova, o docente recebe 18 euros. O Ministro da Educação, Fernando Alexandre, assinou o despacho que autoriza estes pagamentos. A Federação Nacional de Educação pede que sejam conhecidas as tabelas no início do processo. Apesar disso, Pedro Barreiros considera os valores aceitáveis.
2: Neste caso, e tendo em conta o comunicado do Ministério da Educação, aquilo que nos parece, por um lado, é o cumprimento de uma palavra que foi dada pelo Ministro da Educação, no sentido de remunerar os professores em relação a estas tarefas adicionais que tiveram. Estamos a falar em valores que neste momento são aceitáveis. Agora, importa deixar claro que os professores, independentemente destes valores, cumpriram a sua tarefa sem saber sequer que iria haver lugar à remuneração e, portanto, com remuneração superior ou inferior, importa deixar bem claro o profissionalismo dos professores.
0: Secretário-Geral da FNE, Federação Nacional de Educação, Pedro Barreiros. A FENPROF fala em valores ridículos. Ouvido pela Antena 1, o dirigente Francisco Gonçalves assinala também que o Ministério revela os valores no dia em que arrancou uma nova maratona de classificações.
3: Tanto o comunicado como os valores são ridículos e indecorosos. Não só pelo montante em si, isto foi feito no dia em que precisamente estão a ser convocados professores ou através de uma espécie de aliciamento para alterarem o seu período de férias, ou nem sequer falando sobre essa questão, classificaram provas à noite e ao fim de semana, e depois aquilo que é oferecido como, eu diria, recompensa é o pagamento a 1 euro por item. Portanto, acho que falam por si os valores, fala por si o comunicado, ainda por cima com aquele último parágrafo em que refere que isto é no âmbito da política de valorização dos professores, da profissão. Este Ministério da Educação, este Ministro da Educação, cada vez mais mostra que não está à altura do lugar que desempenha.
0: A posição da FENPROF, o despacho assinado pelo Ministro da Educação, revelado nas últimas horas, é válido para a primeira e segunda fase e também para a época extraordinária em relação à correção digital dos exames nacionais do ensino secundário. Faltam trabalhadores para reconstruir a região afetada pela tempestade Christine. 6 meses depois do mau tempo ter deixado um rastro de destruição no centro do país, o coordenador da estrutura de missão criada pelo governo, Paulo Fernandes, afirma que só dentro de 2 anos o problema da falta de mão de obra poderá ficar resolvido.
4: O que temos no terreno de mobilização não é suficiente. Nós queremos tentar compactar ao máximo, tentar em 2 anos conseguir resolver grande parte desta questão ou ficar em velocidade de cruzeira.
5: Como uma redução em termos de discussão. Consegue atrair mais empresas e mais mão.
4: Estamos neste momento a fazer algo muito relevante, que é um levantamento muito fino com as associações, nomeadamente na área de construção civil, para percebermos todas as necessidades perante daquilo que é neste momento a falha de mercado ou o desequilíbrio entre oferta e procura que neste momento existe no mercado.
0: Em entrevista à Antena 1, Paulo Fernandes adianta que uma solução passa por qualificar trabalhadores migrantes. O coordenador da estrutura de missão reconhece ainda que não tem sido fácil fazer chegar os apoios às empresas, mas contas feitas até agora foram entregues mais de 3 mil milhões de euros de apoios, quer a empresas, quer a particulares.
4: Ao dia de hoje já vamos em 3,5 mil milhões de euros, quase 3,6 mil milhões de euros.
5: 3.500 milhões.
4: Que já foram colocados naquilo que são os nossos beneficiários, ou que já foram pagos ou que estão autorizados. São valores enormíssimos nas infraestruturas públicas, estão mais de 100 milhões de euros em execução até final do ano, dos 400 milhões da parte da administração central, na parte das habitações, mais de 160 mil famílias, repito, 160 mil famílias já receberam os adiantamentos, o valor suscitado daquilo que são os danos das suas casas.
0: O coordenador da estrutura de missão para reconstruir a região centro, Paulo Fernandes, entrevistado pelo jornalista João Alexandre, entrevista que vai poder ouvir mais logo depois das notícias das 10 da manhã na Antena 1. Está dominado o incêndio que deflagrou nesta segunda-feira perto de Barros, no concelho de Vila Verde. Os bombeiros conseguiram controlar as chamas pouco depois das 3:30 da manhã. Há registro de 2 feridos ligeiros e um operacional assistido. Por dominar nesta altura está o incêndio que lavra desde a hora de almoço no concelho da Guarda, entre as aldeias de Rochoso e Cerdeira. Mobiliza cerca de 250 operacionais. Um fogo chegou a ter 2 frentes ativas com vários quilómetros. 5 operacionais sofreram ferimentos leves na sequência dos trabalhos. Foi isso que disse fonte da Autoridade Nacional de Proteção Civil à Agência Lusa. Continua também ativo o fogo que começou ao final da manhã em 2 igrejas no concelho de Penafiel. O incêndio está a ser combatido por cerca de 200 bombeiros. O Governo de Espanha vai declarar hoje zonas de catástrofe, os territórios afetados pelos grandes incêndios que atingem o país, para se preparar a reconstrução e recuperação. Já arderam mais de 200 mil hectares. Nesta terça-feira vai ser decisiva no combate às chamas nas regiões de Ávila, Madrid e Toledo. Até ao período da manhã o vento vai dar alguma trégua, mas depois a previsão é que haja nova rotação do vento. Na quarta-feira prevê-se uma nova subida das temperaturas em Espanha. O Festival Sina Alfama está de volta ao Museu do Fado e às Escadinhas de São Miguel, em Lisboa. Este ano traz uma homenagem ao cinema polaco com meia centena de filmes. O diretor artístico do Sina Alfama, João Gomes, dá mais alguns detalhes.
6: Temos 50 filmes, o filme polaco é lindíssimo, chamado Crossroad. Em português, temos um filme Entre a Árvore e a Floresta. É sobre aquilo que foi o percurso de itinerância do Teatro Nacional Dona Maria II a partir do momento em que encerrou para a obra. E este documentário mostra-nos aquilo que foi a viagem de Dona Maria por esse país fora. E para além disso, sem dúvida, esta vez reforçamos o nosso repto para trazerem as suas próprias almofadas. Okay? Já o ano passado fizemos, este ano reforçamos. Bring your own pillow. É a frase de ordem. Fazerem daquele espaço, daquela escadaria, um sítio de conforto e intimidade, que é um bocado essa a nossa lógica, estarmos a ver cinema em conjunto, no espírito comunitário.
0: Está feito o convite, a 5ª edição do Sina Alfama, até sexta-feira, no Museu do Fado e nas Escadinhas de São Miguel, em Lisboa, com entrada livre.
1: Editou Pedro Guilherme, no simultâneo RTP Antena 1 Continente Madeira e Açores, RTP Mundo e RTP África. E toda a informação vá a noticias.rtp.pt. Muito bom dia, são 5:08. Sou José Candeias, com Matilde Sardo, Pepe Jorge e Carlos Mateus. 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Connosco tenha uma ótima terça-feira.

0: Encanto com Amy Curley. Isto é muito arabesco. Eu gosto. Então, muito bom dia, uma boa terça-feira para si, bom trabalho, ou será que é boas férias? Numa circunstância ou de outra, tenha e goze esta terça-feira, 28 de julho, é o dia até de conservação da natureza, depois das 6, sobre isso há detalhe, mas façamos sempre o possível para o que esteja ao nosso redor, o possamos conservar e ajudar a respeitar. Muito bem, e agora é só dizer-lhe que abrimos as linhas telefónicas aqui da sua rádio, onde quer que se encontre, ligamos-lhe no seu trabalho, na sua atividade, naquilo que você faz, no que se prepara para o dia, longe de Portugal, escutando a RTP Antena 1, mesmo que não seja português, e, claro, também dando-lhe um motivo para uma boa viagem, e se ela for de férias e estiver aí nesse horário e quiser vir até à rádio, então vamos lá, 213820033 ou 213820034 mais 351 se estiver fora de Portugal, pois claro, 213820033 ou 0034.
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0: à Antena 1. Paulo Fernandes adianta que uma solução passa por qualificar trabalhadores migrantes. Entre 1 euro e os 18 euros, o Ministério da Educação fixou os valores que os professores classificadores vão receber pela correção digital dos exames nacionais do secundário.
1: Esta hora com 18 graus em Coimbra, estão 19 no Porto e também em Beja, Lisboa com 21 graus e Faro com 23. Nas ilhas estão 22 graus no Funchal, 18 em Angra do Heroísmo e 18 também em Ponta Delgada. Edição das 6 com Pedro Guilherme.
0: 6 meses depois da passagem da tempestade Christine pela região centro de Portugal, a estrutura de missão para coordenar a reconstrução admite preocupação pela falta de mão de obra qualificada. Um problema que talvez só daqui a 2 anos esteja solucionado, diz a Antena 1, Paulo Fernandes, coordenador da estrutura de missão.
2: O que temos no terreno de mobilização não é suficiente. Nós queremos tentar compactar ao máximo, tentar em 2 anos conseguir resolver grande parte desta questão ou ficar em velocidade de cruzeira.
3: Como a estrutura de missão consegue atrair mais empresas e mais mão de
2: obra? Estamos neste momento a fazer algo muito relevante, que é um levantamento muito fino com as associações, nomeadamente na área de construção civil, para percebermos todas as necessidades perante daquilo que é neste momento a falha de mercado ou o desequilíbrio entre oferta e procura que neste momento existe no mercado.
0: Questionado sobre a demora na reposição de energia e telecomunicações, Paulo Fernandes sublinha a dimensão dos estragos e avisa que não basta reconstruir, é preciso também fazer melhor e dar maior robustez aos sistemas. São declarações do coordenador da estrutura de missão para reconstruir a região centro, em entrevista ao jornalista João Alexandre, uma entrevista que vai poder ouvir mais daqui a pouco, depois das notícias das 10 da manhã na Antena 1. Está dominado o incêndio que deflagrou ontem perto de Barros, no concelho de Vila Verde. Os bombeiros conseguiram controlar as chamas por volta das 3:30 da manhã. Há registro de 2 feridos ligeiros e 1 operacional assistido. Ainda na região norte, continua ativo o fogo que começou ao final da manhã em 2 igrejas, no concelho de Penafiel. O incêndio está a ser combatido por cerca de 200 bombeiros. Já na região centro está por dominar o incêndio que lavra desde ontem, à hora do almoço, no concelho da Guarda. O fogo começou entre as aldeias de Rochoso e Cerdeira. Mobiliza mais de 250 bombeiros. Fonte da Autoridade Nacional de Proteção Civil disse nas últimas horas à agência Lusa que 5 operacionais sofreram ferimentos leves na sequência dos trabalhos. O Ministério da Educação divulgou os valores que vai pagar aos professores classificadores dos exames nacionais do ensino secundário. Os docentes vão receber 1 euro por cada resposta classificada. A reapreciação de prova vale 12 euros. Já no caso da reclamação de prova, o docente recebe 18 euros. O Ministro da Educação, Fernando Alexandre, assinou o despacho que autoriza estes pagamentos. Ora, a Federação Nacional de Educação pede que se conheçam as tabelas no início do processo. Apesar disso, Pedro Barreiros considera os valores aceitáveis.
4: Neste caso, e tendo em conta o comunicado do Ministério da Educação, aquilo que nos parece, por um lado, é o cumprimento de uma palavra que foi dada pelo Ministro da Educação, no sentido de remunerar os professores em relação a estas tarefas adicionais que tiveram. Estamos a falar em valores que, neste momento, são aceitáveis. Agora, importa deixar claro que os professores, independentemente destes valores, cumpriram a sua tarefa sem saber sequer que iria haver lugar à remuneração e, portanto, com remuneração superior ou inferior, importa é deixar bem claro o profissionalismo dos professores.
0: O secretário-geral da FNE, a Federação Nacional de Educação, Pedro Barreiros, ouvido pela Antena 1. A FENPROF fala em valores ridículos. O dirigente Francisco Gonçalves assinala também que o Ministério revela os valores no dia de arranque de uma nova maratona de classificações.
5: Tanto o comunicado como os valores são ridículos e indecorosos. Não só pelo montante em si, isto foi feito no dia em que precisamente estão a ser convocados professores ou através de uma espécie de alicia para alterarem o seu período de férias, ou nem sequer falando sobre essa questão, classificaram provas à noite e ao fim de semana, e depois aquilo que é oferecido como, eu diria, recompensa é o pagamento a 1 euro por item. Portanto, acho que fala por si, falam por si os valores, fala por si o comunicado, ainda por cima com aquele último parágrafo em que refere que isto é no âmbito da política de valorização dos professores, da profissão. Este Ministério Ministério da Educação, neste Ministro da Educação, cada vez mais mostra que não está à altura do lugar que desempenha.
0: A posição da FENPROF. Num comunicado enviado às redações, o gabinete de Fernando Alexandre sublinha o empenho dos professores durante o processo de correção. Apesar das dificuldades registadas no arranque das correções em formato digital dos exames nacionais do ensino secundário. Nos Estados Unidos, o presidente da Câmara de Nova Iorque anunciou um plano para vender um cabaz de alimentos essenciais com preços 30% abaixo do valor normal do retalho. Segundo o autarca Zoran Mandani, o desconto vai aplicar-se nas futuras 5 mercearias municipais nova-iorquinas. João Corceiro.
6: A primeira loja abre no final do próximo ano. Carne, peixe, produtos frescos e outros 20 alimentos, incluindo queijo, leite e pão, vão ser vendidos nessas mercearias a preços mais baixos. O autarca nova-iorquino acredita numa poupança efetiva para as famílias.
7: Um desconto de 30% traduz-se em dinheiro real para os nova-iorquinos, com uma poupança estimada de $90 todos os meses. Por ano são mais de $1,000 de poupança. Para muitos, esse desconto é a diferença entre passar uma noite com a família ou fazer um turno extra para conseguir pagar as contas.
6: Numa conferência de imprensa em Brooklyn, Zoran Mamdani sublinhou que nenhum nova-iorquino deveria preocupar-se em conseguir alimentar a família, garantindo que não há estratagemas com o plano anunciado.
7: Uma vez por mês, as 5 mercearias geridas pela Câmara Municipal vão fixar os preços deste conjunto básico de produtos. Sem exceções, sem truques, a poupança vai manter-se durante todo o mês, o que significa que não haverá flutuações semanais nem surpresas desagradáveis na hora de pagar.
6: A autarquia de Nova Iorque já deu início ao processo para selecionar os operadores privados que vão ficar responsáveis pela gestão diária destas lojas. A ideia é envolver todos.
7: A nossa visão de mercearias bem geridas só pode ser concretizada com operadores experientes que saibam como adquirir os produtos, abastecer as prateleiras e ajudar a responder às perguntas dos clientes.
6: A Câmara vai disponibilizar os espaços, assumir as rendas e os impostos, e já foram selecionados os locais para as lojas em Manhattan e no Bronx. O autarca insiste que o objetivo não é competir com outros negócios, antes garantir preços acessíveis para os nova-iorquinos.
0: Mandani quer todas as mercearias municipais a funcionar em cada um dos distritos de Nova Iorque até ao final do mandato.
1: Edição de Pedro Guilherme, no simultâneo RTP Antena 1, Continente Madeira e Açores e RTP Mundo, e a informação é atualizada no portal noticias.rtp.pt. Muito bom dia, são 6:08. Sou José Candeias, com Matilde Sardo, Pepe Jorge e Carlos Mateus.
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1: Excelente terça-feira.

0: Grande canção esta de António Variações e magnificamente interpretada pela Lena D'Água. Muito bom dia, boa terça-feira, são 6:12, josecandeias.programa@rtp.pt, se quiser escrever. E hoje comemora-se em todo o mundo a conservação da natureza. Você não vai estar longe do assunto, nem eu, até porque já a seguir convém ouvir a conversa.
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0: Hoje, dia 28 de julho, assinalam-se os 50 anos do Parque Natural da Arrábida e celebra-se também o Dia Nacional da Conservação da Natureza. Uma data que convida a olhar para o património natural português, para a biodiversidade e para áreas protegidas fundamentais, como a Reserva Natural do Estuário do Tejo ou a própria Arrábida. Eu vou conversar com Carlos Albuquerque, biólogo, vogal do Conselho Diretivo do Instituto de Conservação da Natureza, responsável pela conservação da natureza e também diretor regional da Conservação da Natureza e Florestas de Lisboa e Val do Tejo. Duas boas-vindas, Carlos Albuquerque, muito bom dia.
5: Muito bom dia e obrigado pelo convite e pela oportunidade de estar a partilhar convosco aquilo em que trabalho e que tanto gosto.
0: Quando falamos de áreas protegidas, porque é que elas são tão importantes para a vida das pessoas?
5: As áreas protegidas são territórios que têm uma singularidade em que a prioridade, o primado da conservação da natureza é evidente, mas é também uma forma harmoniosa e integrada com que o homem se foi integrando e moldando as paisagens. E, portanto, eles são territórios de excelência, são importantes para as pessoas porque as próprias pessoas assim os construíram. Têm valores naturais, têm valores de biodiversidade únicos e irrepetíveis, mas têm também formas de estar e de usar esse território que também são únicas. Por isso as áreas protegidas são mais do que apenas santuários específicos de valores de conservação da natureza. As áreas protegidas contêm esses lugares, mas também têm formas de os viver e formas de os trabalhar. Por exemplo, em Portugal nós temos áreas protegidas que são muito importantes, como a Arrábida, junto ali ao litoral, temos outras áreas que são reservas, enfim, que têm avifauna riquíssima e zonas úmidas, mas também temos os parques naturais que nós estamos habituados, o que é mais imediato associá-los a uma certa ruralidade e, portanto, os agricultores, os pastores, as pessoas, os caçadores, são pessoas que constroem esses territórios de uma forma tão excelente que os leva a codificar pela conservação da natureza, mas também pela forma de os viver.
0: É uma área que protege plantas e animais, numa simbiose com o ser humano, num respeito e num enquadramento, então tudo estará, diria, perfeito, ou quase perfeito.
5: Sim. Ou pelo menos harmonioso.
0: Harmonioso, exatamente.
5: E faz sentido. Olhamos para estes territórios e fazem sentido a forma de os viver. E por isso é que eles são também tão atrativos e devem também, por essa excelência, ser motores de algum desenvolvimento económico associado a isso. Nós sabemos que existem empresas e outras atividades em que as pessoas que estão demasiado fechadas em cidades ou em sistemas em que muitas vezes esquecem o que é a natureza, os podem reencontrar.
0: Que papel desempenham estas áreas, isto num contexto das alterações climáticas e que são cada vez mais visíveis?
5: Elas também são vítimas das alterações climáticas e também sofrem alterações, mas também são laboratórios vivos onde nós podemos perceber, se calhar, em primeira instância, o que é que está a acontecer ao nosso meio, mercê dos resultados dessas alterações climáticas. Muitas vezes nós, noutros sistemas não tão naturais, sentimos os efeitos bruscamente e brutalmente quando, pelas inundações, pelas sucessivas séries de alterações de alternância entre períodos muito secos ou muito chuvosos e com expressão muito, muito elevada, devemos senti-los. Nas áreas protegidas, nós podemos também sentir algum amortecimento desses efeitos, porque a natureza se adapta de uma forma mais forte, mais sabedora. Estes territórios é como se fosse onde a natureza ainda tem a inteligência capaz de amortecer alguns desses efeitos, mas também só, como disse, não são vítimas dessas operações e podem estar a mudar a sua apresentação, o seu fato e a sua, enfim, aquilo que é aparente pelos efeitos das operações climáticas. Mas é nelas que também devemos começar por fazer também as primeiras grandes intervenções com soluções baseadas na natureza para nos adaptarmos a uma evolução que resulta das operações climáticas.
0: Depois desta sua descrição, obviamente é do conhecimento geral, tudo o que há para acrescentar sobre o que é uma área protegida é, penso eu, que é apenas um enriquecimento ou para chamar a atenção disto ou daquilo, mas entremos em dois exemplos que comemoram também anos de existência. Comecemos pela Reserva Natural do Estuário do Tejo. E esta reserva, Carlos Albuquerque, é frequentemente descrita como uma das mais importantes da Europa. O que é que a torna tão especial?
5: É uma das 10 zonas úmidas mais importantes da Europa. Em primeiro lugar, o Estuário do Tejo é, de facto, um estuário com uma grande dimensão e tem ainda muitas zonas em que a natureza se manifesta da sua forma mais primária, mais pristina. Com certeza que há muitas intervenções, mas ainda temos grandes populações de aves aquáticas com relevância nacional e até internacional. É uma zona também de passagem, de paragem ou de destino de algumas aves migratórias que procuram o Estuário do Tejo, mas também de passagem entre o norte da Europa e a África, e portanto elas também param aqui para algumas estadias. E nesse contexto, sendo uma das 10 zonas úmidas mais importantes da Europa, logo aí tem importância, mas também a nível nacional é a nossa zona úmida mais importante, estando numa coroa à volta da capital de Portugal, onde, com orgulho que eu falo desta região, Lisboa e Valtejo, nós temos 8 áreas protegidas de âmbito nacional, o Tejo, o Sada, a Rábida, Sintra, Cascais, aqui nesta coroa muito envolvente de Lisboa, o Estuário do Tejo confere esta riqueza e, portanto, per si já tem o seu valor. E junto com o Sado, com o Sintra, Cascais e com a Rábida, ainda mais valor ganha.
0: Como diz, tão perto de grandes centros urbanos, então, nesse caso, poderá ser mais difícil conservar a natureza quando a pressão humana está tão próxima?
5: Foi mais difícil porque, enfim, a espécie humana foi evoluindo e nos últimos anos do século XX nós chegámos a pontos em que os resultados de uma falta de atenção pela natureza levaram a grandes impactos. E depois uma certa consciência ambiental e o marcos como a Expo 98, enfim, foram levando a que fosse necessário intervir fortemente para tentar inverter esta tendência de degradação destes espaços. Por outro lado, o simples facto de estar a falar consigo fez com que houve um alerta, uma capacidade de despertar consciências e, portanto, o facto de também estar nesta área urbana, como referiu e bem, também faz com que haja mais atenção para que os problemas se tornem mais visíveis. E hoje em dia é mais imediato perceber quando alguma coisa acontece, quando alguma ameaça acontece e os problemas ganham outra dimensão, o que se, por um lado, para o ICNF, para o Instituto de Conservação de Florestas, nos traz, enfim, mais trabalho, também nos dá um certo conforto por sentirmos que temos razão e que há muitas pessoas que reconhecem que temos razão quando é necessário inverter os processos de degradação e quando é necessário conservar e promover a conservação destes espaços, porque eles são importantes para todos.
0: Uma beleza ver a aproximação e todo aquele volume de aves aqui no estuário do Tejo, em que eu destaco, por exemplo, o Flamingo, que é uma referência. Carlos, qual é o maior desafio para o futuro do estuário do Tejo? Tem algum desafio? Há algo que queiram levar em linha de conta num futuro?
5: O estuário do Tejo é um território, mas um conjunto de zonas úmidas muito interessantes. Tem até uma agricultura que é feita ali na zona da Olvídia de uma forma sustentada e que também tem vindo a uma aprendizagem conjunta. Portanto, sei que nós temos que preservar o estuário do Tejo pelos valores que lá estão e temos que os tratar pelos valores que lá estão. O grande desafio que nós temos, que não é tão visível, é, como ele é também, como falei, uma zona extremamente relevante para as aves migratórias, é percebemos que ele precisa de espaços de chegada e de partida para essas aves migratórias e também temos de trabalhar em grandes parcerias internacionais para que nos destinos de origem e de partida essas aves não estejam ameaçadas. Ou seja, se nós vivemos de aves migratórias que depois na sua origem são postas em causa, nós teremos cá na época seguinte. E, portanto, as áreas protegidas não são ilhas, são um sistema de redes de nós que é extremamente importante. E por isso é muito importante trabalharmos em conservação da natureza in situ, nos sítios onde estamos no Tejo, mas também nas parcerias internacionais, para percebermos as relações que existem com outras áreas protegidas.
0: Não sei se, por acaso, o surpreende, como a mim me surpreende, e que tenho a possibilidade de o ver todos os dias nas instalações onde eu trabalho. Mas isto, ver nascer o sol no estuário ou uma grande concentração de aves, são momentos emocionantes, não concorda?
5: São. É por isso que a natureza é muito mais do que apenas um conjunto de dados científicos numa folha. Exatamente. Ou num relatório. Não há nada como ir ver e visitar. E nós temos também, enfim, tem que promover já agora, entre a Fundação das Salinas de Salmouco ou o Evoa, na Lusíria, que são sítios de excelência para ir ver isso que o José Candeias acaba de descrever, além do seu local de trabalho. Há alguns sítios que nós temos abertos ao público para irem visitar e ver, de facto, as maravilhas, porque, como sempre se disse, uma imagem vale mais do que 1000 palavras, mas as 1000 palavras também podem convidar para ir ver essa imagem.
0: E agora passemos para outro parque da sua jurisdição, que são também 50 anos do Parque Natural da Arrábida. Que balanço faz e o que é que torna a Arrábida tão diferente de qualquer outro parque natural do país?
5: Realmente hoje, são 28 de julho, são 50 anos da classificação da Arrábida. Ela, em mais rigor, já 5 anos antes tinha sido, por um despacho, um decreto, classificada como, pelo menos, assinalada como uma área de relevante interesse. Mas foi em 1976 que, neste dia, foi criado o Parque Natural da Arrábida. É uma zona de confluência de zonas biogeográficas, atlântica, mediterrânica. Tem, quer sob o ponto de vista marinho, quer sob o ponto de vista terrestre, tem uma revegetação reliquial mediterrânica, tem formações vegetais únicas, tem paisagens magníficas de cortar a respiração. Também convido a visitar, verem do Alta Serra toda aquela baía, todo aquele estuário do Sado, e é fascinante. Mas os valores que temos que preservar, e a presença humana também, ainda com uma antiga agricultura e pastorícia que foi moldando aqueles territórios, hoje estão um bocadinho mais ameaçados, a pressão é maior, mas também estas consciências despertadas e trabalho como o seu de divulgação e promoção destes lugares ajudam a também sintamos dentro do ICNF, do Instituto de Conservação de Florestas, este respaldo para fazermos o trabalho que temos que fazer, tentar. Enfim, estamos assim lá há 50 anos de um percurso de uma área de excelência, mas obviamente os problemas do dia-a-dia de hoje, o acesso às praias, temos que condicionar também o acesso.
0: Acha que o aumento do turismo é uma oportunidade ou às vezes uma preocupação?
5: É uma oportunidade, aliás, a Arrábida, o Parque Natural da Arrábida, que faz uns 50 anos, também muito recentemente foi classificado como reserva da biosfera, que ainda lhe aumentou a visibilidade e a responsabilidade e, consequentemente, esse turismo, mas também é um turismo mais esclarecido, que procura mesmo estes valores e, portanto, saberá respeitá-lo. Mas a verdade é que nós, e isto é que é um trabalho muito importante que o Instituto de Conservação das Florestas tem que fazer, gerindo estes territórios, nós temos que ter noção que são territórios de excelência, que vêm pessoas do estrangeiro, turistas altamente qualificados e com capacidade financeira muito grande de visitar-nos, mas também são os territórios das populações que ali vivem, que têm as suas praias e o seu litoral e o seu campo, e que também têm direito à fruição. Portanto, temos que ter algum trabalho de planeamento, de ordenamento dos espaços, sendo capaz de compatibilizar o turismo de excelência que queremos ter, para promover até a diversidade de atividades económicas que se podem constituir nestes territórios, mas, José Candeias, eu não posso esquecer que as pessoas de Setúbal que não têm grandes possibilidades também têm que poder ir às praias e, claro, e poder fruir estes territórios, e estes territórios também são delas, ou em primeira instância são delas, portanto, há sempre aqui um desafio muito grande de conseguir compatibilizar tudo. Sem nunca perder de vista, à partida, o que é que temos que fazer é promover, é conservar e defender aquele território.
0: Qual é a imagem que para si representa melhor a Arrábida?
5: Se for ali para o Portinho da Arrábida, se vir da Serra, se olhar para algumas daquelas praias, para aqueles recortes, mas eu gosto de ver tudo, gosto de ver a estação, enfim, como responsável da área protegida, tenho que dizer, é como os filhos, né? Gosto de todos por igual, mas não há dúvida que quando regresso a Setúbal e venho pela Alta Serra e tenho aquela vista de entrada da embocadura do Sado, fico sempre...
0: O ser humano é tão pequenino, não é, Carlos?
5: E a beleza...
0: E a beleza, é estonteante.
5: Das coisas todas, e as pedreiras, e os barcos, isto, aquilo, enfim, mas mesmo assim, aquela terra, aquela paisagem é...
0: Para além da riqueza da flora, para além do que está abaixo da linha d'água, todos nós sabemos que aquele mar também é rico, os golfinhos continuam a ser a imagem de marca de um parque destes?
5: Bem, tenho a responsabilidade das áreas protegidas e tenho que lhe dizer, sim, é muito bonita, a Arrábida é muito bonita, mas os golfinhos são do Estado. Temos ali a Reserva Natural do Estado do Estado.
0: Ah, já é outra.
5: Já é outra reserva. Estava outro dia, exatamente, com o Presidente da Câmara de Setúbal, estávamos numa escola a dar o nome a um golfinho. Cada vez que nasce um golfinho, nós esperamos muito tempo para ver se não há problemas, se ele vinga. E este ano vamos ter também nascimentos. E depois vamos a uma escola e são as crianças que escolhem o nome do golfinho. Estava-lhes a tentar explicar toda aquela coisa, um adulto, por cima, que vem de um instituto com quatro nomes, para eles é muita confusão, mas eu dizer, vocês todos veem na televisão os National Geographic, os programas de natureza, e veem coisas fascinantes. Nem sempre vos explicam que vocês vivem num território onde tem duas áreas protegidas fantásticas, que é o Parque Natural da Arrábida e a Reserva Natural de História do Estado. Portanto, voltando aos seus golfinhos, são de facto uma imagem de marca, são também um atrativo tremendo, são uma singularidade, porque não há muitas populações a viver, residentes, a viver destes palácios corvinários, dos golfinhos, a viver em estuários, mas são também um barómetro da recuperação que se
0: tem. Exatamente.
5: Fazer do estuário do Estado.
0: Exatamente.
5: É um indicador que, enfim, já estivemos pior, estamos no bom caminho.
0: Ora bem, e neste dia 28 também é o dia da conservação da natureza, portanto o vosso dia, da instituição. Este dia, Carlos Alquerque, serve para celebrar ou também para alertar, afinal?
5: Como o Zé Candeias disse, o dia é o Nacional Internacional de Conservação da Natureza, mas não é nosso, do ICNF, é de todos, e portanto todos os outros nossos parceiros, as ONGs e as associações, aproveitam este dia também para indicar os problemas. Gostaria que houvesse também, e nós temos tido muitas vitórias, muitos resultados positivos e bons trabalhos da Associação de Natureza. Eu gostaria também que de vez em quando houvesse palavras de reconhecimento pelo trabalho. Não, pronto, quem não quiser dizer bem do ICNF pode pelo menos ressalvar os trabalhos e os resultados que temos vindo a ter de recuperação de habitats, de recuperação de populações, o trabalho do lince, dos golfinhos, da vegetação, enfim, tudo isto é meritório. Por exemplo, agora também estamos a fazer esta recuperação dos resultados das tempestades ali nas zonas norte desta região de Lisboa-Valtejo e sul da zona centro. São 26 municípios, temos vindo a fazer um trabalho também de recuperação e de reposição das condições.
0: E depois lá está, depois mexem com muitas suscetibilidades, falamos de natureza, de ambiente, há muita gente que ainda encontra alguma relutância, perdoe-se-me o termo, muita dela bacoca.
5: Eu aproveito essas mensagens que estava a dizer, diz hoje, muitas vezes dizem mal, mas eu também as registro para perceber exatamente onde é que estamos a falhar, onde é que temos...
0: Claro, claro.
5: Habituei-me a usar isso como ferramentas para trabalhar melhor.
0: Portanto, a crítica, quando é construtiva, é um trabalho conjunto, sem dúvida nenhuma. Olha, Carlos Albuquerque, quer que me fale do Plano Nacional de Restauro da Natureza e o que é que isso implica para nós e qual é o nosso papel neste plano, que afinal também é europeu?
5: Bom, hoje que estamos a celebrar o Dia Internacional de Conservação da Natureza, vamos ver, a conservação da natureza não é apenas conservar espaços onde ninguém vai mexer, ninguém vai tocar, não, é muito mais do que isso. E todos nós já ouvimos dizer e percebemos que agora com as alterações climáticas, os efeitos delas, tivemos problemas da pandemia, que mexer no ambiente, haver uma disrupção, haver uma perturbação que seja de facto bastante forte, implica, tem efeitos sobre a espécie humana. Muito bem, então, o restauro da natureza não é mais uma figura de conservação da natureza, é muito mais do que isso, é repor os serviços de ecossistemas, é repor e restaurar a capacidade do meio de nos sustentar. Parece um bocadinho lírico, mas não é, porque levou a que a Comissão Europeia se tivesse levantado, juntasse os países todos e dissesse: vamos construir um regulamento europeu para recuperarmos os espaços onde estamos. Quer seja os espaços dos ecossistemas naturais, os espaços marinhos, o ambiente urbano, os rios, os polinizadores, as florestas, a própria agricultura. E, portanto, temos 8 grandes temas num restauro de natureza europeu. Portugal está a fazer o seu plano e espero vai entregá-lo dentro do prazo, agora no dia 31 de agosto, aliás, já que andei a saber, estamos em consulta pública até 19 de agosto.
0: Até 19 de agosto, exatamente, para consulta pública.
5: Temos um portal restauronatureza.icnf.pt, mas é fácil fazer uma pesquisa e o portal Restauro Natureza e vão ter este portal onde estão lá os documentos todos explicativos e aquilo que é preciso ver. Mas o que é que estamos a fazer, de facto, o Zé Candeias nos pergunta? Estamos a fazer um regulamento, uma matriz, onde tudo o que for feito a partir de agora em termos de ordenamento do território, em termos de planeamento das atividades das próprias indústrias, os aeroportos, as estradas, as paredes, tudo tem que estar alinhado com aquilo que é também a capacidade, não pôr em causa os ecossistemas, e os ecossistemas senso lato, não estamos a falar das zonas mais escondidas do Parque da Arrábida, estamos a falar do dia-a-dia da agricultura, dos bermas nas estradas, dos caminhos onde estamos, nas próprias cidades, nos espaços verdes, tudo isto deve ser restaurado e visto para repor a capacidade de suporte, para que nós deixemos alguma coisa aos nossos filhos. José Candeias também já ouviu, como eu, que é um bocado estranho para nós que já não somos jovens, saber que esta geração dos nossos filhos é a primeira que não tem uma vida melhor que os pais. E o restauro de natureza é também uma via de tentarmos inverter essa tendência, é também voltarmos a dar melhores condições aos nossos filhos.
0: Essa é a mensagem última que deixa, é Carlos?
5: É, sim. E é uma aposta muito forte e é um trabalho que Portugal está a fazer, que transversalmente temos envolvido muitas entidades, muitas autoridades dentro de áreas governativas, para termos um plano de restauro de natureza, aonde as atividades e depois, obviamente, isto passará por pacotes financeiros,
0: claro.
5: E vão vão existir agora um novo quadro nos novos crises financeiros, de apoio diretamente a áreas, a ações concretas que estejam alinhadas com o que é o restauro da natureza.
0: Carlos Albuquerque, vogal do Conselho Diretivo do Instituto de Conservação da Natureza, diretor regional de Conservação da Natureza e Florestas de Lisboa e Baixo do Tejo. Carlos Albuquerque, obrigado por nos ajudar a compreender melhor porque é que proteger a natureza é também proteger o nosso futuro. E para todos vós, e afinal para todos nós, um feliz dia da conservação da natureza neste dia 28 de julho.
5: Obrigado.
0: E já lá vão 50 anos. Foi um gosto e até breve para muitas outras informações e sensibilizações.
5: Continuação do meu trabalho. Muito obrigado.

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1: 28 minutos para as 7. Hoje temos muitas nuvens na faixa costeira ocidental, há também por aí nevoeiro e estas nuvens podem até persistir a norte de Lisboa e no litoral. Desce a temperatura máxima no litoral norte e centro, mas sobe no interior. A previsão da Madeira é de um dia muito nublado, chuvisca nas vertentes norte e terras altas. Quanto aos Açores, vamos ter um dia muito nublado, embora com algumas abertas, há vento no grupo ocidental, chuva durante a manhã neste grupo, à tarde no grupo central. Quanto à previsão do estado do mar aqui no continente, costa ocidental, ondas noroeste com metro a metro e meio e vão diminuindo, temperatura da água entre os 19 e os 20 graus. No Algarve, ondas inferiores a um metro, com a temperatura da água entre os 19 e os 21 graus. Quanto às máximas do ar, Évora e Beja 40 graus, Castelo Branco 39, Bragança 38, Vila Real, Porto Alegre e Santarém 37, Viseu 36, Lisboa 35, Guarda e Setúbal 34. 33 graus Braga e Coimbra, Faro 32, Penhas Douradas 31, Leiria e Sagres 29, Sines 28, 26 graus Porto Aveiro, Funchal, Porto Santo e Santa Cruz das Flores, Viana do Castelo e Horta 25, Ponta Delgada a máxima é de 24, 23 de máxima para Angra do Heroísmo. Agora a informação em destaque com o Guilherme de Sousa. Guilherme, e até deste dia da conservação da natureza, é sobre a própria conservação que começamos a falar, não é?
2: Sim, bom dia, Zé. Seis meses depois, ainda há muito por fazer nas regiões mais afetadas pela tempestade Cristina. Esta manhã vamos estar em reportagem na Marinha Grande, um dos concelhos que mais sofreu com a devastação. Também ao longo da manhã vamos ouvir excertos de uma grande entrevista a Paulo Fernandes, ele que é o coordenador da estrutura de missão para a reconstrução da Zona Centro. Paulo Fernandes admite, por exemplo, que há um problema relacionado com a falta de mão de obra e que só poderá ser resolvido dentro de 2 anos. Nesta entrevista conduzida pelo jornalista João Alexandre, Paulo Fernandes assume que já foram pagos milhões de euros em apoios, mas adianta que há cerca de 500 milhões em discussão entre as seguradoras e as empresas seguradas. Uma entrevista que pode ser ouvida na íntegra depois das 10 da manhã.
1: Guilherme, e há mais catástrofes, incêndios, Espanha e França.
2: Sim, já foram destruídos milhares de hectares de floresta, há pessoas que perderam tudo, a casa, o emprego. E isto numa altura em que Espanha, em Espanha precisamente, se aguarda a chegada de uma nova onda de calor. Desde o início do ano arderam mais de 170 mil hectares. O El País revela que é um número 6 vezes superior à área ardida no ano passado. Também em França o fogo voltou a ganhar força na região de Bordeaux. Esta manhã o presidente Emmanuel Macron admite que as próximas semanas serão muito difíceis por causa dos incêndios. As autoridades estão preocupadas com as condições climáticas adversas, estão previstas temperaturas superiores a 35 graus e também o aumento da intensidade do vento, que naturalmente irá dificultar o trabalho dos bombeiros no terreno. Uma vaga de incêndios que ontem provocou a morte a um bombeiro na região de Marselha. No resto da atualidade, Zé, assinalamos também hoje o Dia Internacional das Hepatites, uma doença que afeta milhares de pessoas. A Associação Portuguesa para o Estudo do Fígado lança hoje uma campanha de sensibilização para o diagnóstico precoce das hepatites virais. Ao longo da manhã vamos ouvir Paula Peixe, presidente da Associação, sobre esta campanha.
1: Tudo isto em destaque depois das 7, aqui os avanços com Guilherme de Sousa.
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0: A magia com José Cid. E um minuto para as 7 da manhã, josecandeias.programa@rtp.pt, se quiser escrever-nos.
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2: São 6 os incêndios que justificam esta tarde. 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
1: E eu abro este espaço e viajamos até São João da Madeira para entrar num dos museus mais originais de Portugal, um espaço onde se contam histórias de trabalho, de indústria, de criatividade e de identidade local. Falo do Museu da Chapelaria, o único na Península Ibérica dedicado ao universo do chapéu. E para nos guiar nesta visita está connosco a responsável pelo museu, Tânia Reis, a quem dou os bons dias. Bem-vinda à RTP Antena 1.
2: Olá, muito bom dia.
1: Isto é de se tirar o chapéu.
2: É verdade, para acordar tão cedo, é mesmo de tirar o chapéu.
1: Para quem nunca visitou, Tânia, para quem nunca visitou o Museu de Chapelaria, que lugar é este, afinal?
2: Bem, é um lugar onde podem encontrar, sobretudo, muitas histórias de quem durante muitos anos fez chapéus para cabeças de todo o mundo. E é, sobretudo, esta grande homenagem que nós queremos fazer a estes operários, a este chão de fábrica. Eu recordo que muitos museus homenageiam aquilo que nós chamamos os heróis. No caso de São João da Madeira, nós homenageamos a comunidade trabalhadora, o operariado. E para além disso, para além de partilharmos convosco todas estas histórias e memórias do trabalho, também vos ensinamos uma coisa que acho que toda a gente gosta de saber, que é como se faz um chapéu.
1: Isso tem arte. Como é que nasceu a ideia de transformar uma antiga fábrica num museu?
2: Ora bem, São João da Madeira sempre foi conhecida como a terra do trabalho, durante muitos anos como a terra dos chapéus. Existiam grandes fábricas e muitas fábricas de chapéus espalhadas por todo o território, e à medida que foram fechando, também com a ajuda da escola e alguns projetos educativos que se foram desenvolvendo ali na década de 90, no momento em que encerra a empresa industrial de chapelaria, uma das grandes fábricas que chegou a ser também conhecida como a fábrica Sanjo, onde saíram sapatilhas também para os pés de muitos dos que
1: estavam a ouvir,
2: a autarquia assume como compromisso transformar aquele espaço que irá ficar, entretanto, devoluto no museu, para homenagear toda a história, no fundo, de São João da Madeira, de todos os que lá passaram.
1: Ou seja, é caso para dizer-se que muitas vezes este museu conta histórias de pessoas, tanto quanto histórias de chapéus, não?
2: Sim. As nossas exposições temporárias, especificamente, apresentam chapéus. De um lado temos uma sala em que falamos sobre os usos sociais dos chapéus, ou seja, os chapéus na história. Falamos, sei lá, temos uma coleção de chapéus de todo o mundo, temos uma coleção de chapéus que pertenceu à secretária do Sr. Augusto Gulbenkian, temos chapéus dedicados ao trabalho, temos chapéus dedicados às cerimónias, tocados, chapéus de noivas. Temos toda a tipologia de chapéus que possam imaginar, e na nossa outra sala de exposições temporárias apresentamos o que é feito hoje em dia, ou seja, ainda se continuam a produzir chapéus de qualidade, o mundo ainda gira muito à volta de chapéus, e embora em São João da Madeira as pessoas pensem que está adormecido, não está de todo. São João da Madeira, por um lado, continua a ser produtora de feltros, a FEPSA, não é? E a Cortadoria Nacional de Pelo, que ainda continua a concentrar toda esta produção nacional em São João da Madeira. E depois temos designers e estilistas e chapeleiros internacionais e também nacionais que vêm a São João da Madeira a recolher esta matéria-prima e continuam a produzir chapéus por todo o mundo. E o museu passa a apresentá-los.
1: Ainda falando de pessoas e de memória, Tânia Reis, há uma expressão que é muito forte e associada à cidade: unhas negras. Explica lá o que é.
2: Os unhas negras eram os chapeleiros que, durante uma parte do processo produtivo, feltravam os chapéus, encolhiam os chapéus. E como é que tinham que fazer? Durante o início do processo era aplicado um composto químico onde se incluía o mercúrio, o ácido nítrico, e depois, quando chegava a essa fase da produção, que era a secção da fula, eles, ao mergulharem os cones na água quente, estes químicos diluíam na água e eles ficavam com as mãos manchadas de negro, com as unhas negras. Não saía mais, ficava mesmo impregnado na pele, todos aqueles químicos ficavam impregnados na pele. Então, andavam na rua e qualquer pessoa sabia: olha, vai ali unhas negras, desgraçado. porque era uma das secções mais difíceis, a secção, aliás, mais difícil de toda a indústria da chapelaria,

0: porque, se pensarmos bem, associado à água quente vem o vapor. Portanto, eles inalavam todos estes químicos e acabavam por falecer bastante jovens com doenças do foro psicológico e também psíquico e também doenças do foro respiratório.
1: Claro.
0: A expressão louco como um chapeleiro, Mad as a Hatter, que ficou célebre com a Alice, não é, no País das Maravilhas.
1: Exato.
0: Não é inventada do nada, tem por base esta realidade dos chapeleiros, a nível internacional, claro, não é dos chapeleiros só de São João da Madeira.
1: Claro.
0: Porque efetivamente existiam muitos chapeleiros loucos por causa de tudo isto que inalavam durante o processo produtivo de um chapéu.
1: É, há muitos anos atrás, se calhar não há tantos, não havia ninguém que não saísse de casa com um chapéu. Isso hoje parece estranho. Existe alguma peça, alguma particularmente rara ou surpreendente na coleção, Tânia?
0: Nós temos imensas. Nós temos, por exemplo, aliás, a coleção foi-se construindo. Nós começamos por recolher peças que pertenciam à empresa, ou seja, peças produzidas em São João da Madeira, mas depois, ao longo dos anos, através de doações que nos são feitas pelos nossos visitantes e por quem tanto nos acarinha, nós temos agora cerca de 3 mil chapéus. Para além destes 3 mil chapéus que são nossos, mais até, já ultrapassa os 3 mil, mas cerca de 3 mil chapéus. Para além destes 3 mil chapéus que são nossos, nós também albergamos das nossas reservas, cuidamos de cerca de 700 chapéus que pertencem à coleção do Museu Nacional do Traje, o que para o Museu da Chapelaria, como devem calcular, também é uma grande responsabilidade e honra.
1: Exato.
0: Nós sermos os responsáveis por este acervo tão importante a nível nacional.
1: Tem algum modelo que mais... Desculpa, termino o seu raciocínio, peço desculpa, Tânia.
0: Não. Eu só queria mesmo concluir que não há uma peça que consigamos eleger, porque temos tantas.
1: Ah, pronto, então,
0: e tão belas.
1: Então já não lhe faço a pergunta. Até ia dizer, há algum que mais a fascine. Olha, notei e reforço aqui o conceito de que muitos estrangeiros visitam o vosso museu, se calhar até para adquirir ideias, porque isto da moda, às vezes, mistura-se muito com o passado, com o clássico, e também haverá esse perfil de visita mais profissional às vossas instalações, Tânia?
0: Sim, e sobretudo por uma comunidade de chapeleiro e de design internacional.
1: Pois.
0: Cada vez mais estamos a afirmar-nos, temos também tido a felicidade das revistas de chapelaria internacionais regularmente fazerem publicações sobre o nosso museu e sobre as nossas exposições temporárias internacionais. De momento, por exemplo, temos patente e já agora convido toda a gente a visitar.
1: Recentemente, uma exposição renovada, não é, Tânia?
0: Exatamente.
1: Então, fala lá disso. O que é que mudou?
0: Mudou tudo.
1: Pois, o museu reabriu, então, com uma exposição. Então, quero dizer, isto é mesmo aquela ideia, venha visitar, porque tudo está mudado e tudo está mais fascinante, então.
0: Está tudo muito mais acessível, muito mais inclusivo, e quando eu falo em acessibilidade, não estamos a falar só de acessibilidade para pessoas com necessidades específicas. Não. Nós temos agora, recordo que estamos a falar de um processo produtivo. Os processos produtivos, por vezes, são associados a termos muito científicos e industriais que nem toda a gente consegue compreender. Nós, agora, no Museu da Chapelaria, temos uma linguagem que todos conseguem compreender.
1: Muito
0: conseguem
1: bem.
0: Perceber como é que se faz um chapéu, do princípio ao fim. Quem entra no museu, logo no início, tem quase uma cronologia em que explica um pouco sobre a história de São João da Madeira e da indústria da chapelaria em São João da Madeira, para perceberem porque é que é importante existir um Museu da Chapelaria em São João da Madeira. Depois falamos um pouco também sobre a empresa que existia naquele local, onde hoje é o Museu da Chapelaria, que chegou a empregar cerca de 1.200 pessoas num só local, numa só fábrica, para perceberem também a dimensão de tudo isto que estamos a falar. E depois então explicamos como se faz o chapéu.
1: E entretanto, por exemplo, para os públicos mais jovens, habituados ao digital, isto, quando se fala do Museu Industrial, ele consegue conquistar também estes públicos?
0: Conseguimos, sim.
1: Conseguimos
0: e ainda estamos a trabalhar para melhorar este acesso, que é o nosso objetivo, é irmos sempre melhorando estas questões da acessibilidade digital. Mas, de momento, temos também visitas virtuais a todos os nossos espaços, e em que, à medida que a pessoa vai visitando o espaço com o seu próprio telemóvel, pode ir acedendo à visita virtual. Para além disso, chega ao pé de cada uma das máquinas e com o seu próprio telemóvel basta ler um QR Code e pode ver a máquina em funcionamento, aquela mesma máquina, não outra, aquela que está a ver na década de 90.
1: Tânia, para terminar, imagine-se se todos esses chapéus tivessem boca e as máquinas também, eles tinham muita história para contar, não era?
0: Ah, certamente. Muitas histórias de amor, muitas histórias de desamor também.
1: O chapéu revela também muita coisa, muita personalidade da pessoa, não é?
0: É verdade. Mas as máquinas também contam muito sobre quem lá passou.
1: Exatamente.
0: Muitas lutas que foram travadas para, por exemplo, haver igualdade de salários entre homens e mulheres, porque portanto, também existiu
1: exatamente.
0: Esta desigualdade na indústria da chapelaria.
1: Portanto, há todo um aspecto social que também fica sempre presente. E ainda por cima, quando estamos a falar de um museu industrial que há muitos ouvintes em Portugal e que, tal e qual como este, assume, portanto, um caráter não só industrial, mas lá está, museológico, portanto, da apresentação, seja do conceito da produção ao conceito do uso. Olha, Tânia, o que é que falta dizer? Temos aí o verão, temos tempo disponível, há muita gente que divide, vamos de manhã a um sítio, à tarde vamos fazer uma visita, São João da Madeira, o museu está aberto ao público, fecha em algum dia, Tânia?
0: Só fechamos à segunda-feira.
1: Como todos.
0: Mas, exatamente, só que consegue-se ter um dia ou uma manhã, dependendo do tempo de cada turista, chamamos assim, uma manhã ou uma tarde, um dia muito agradável, porque no mesmo quarteirão pode encontrar o Museu da Chapelaria, o Museu do Calçado e ainda o Centro de Arte Oliva, que é um centro de arte contemporânea. Pode almoçar, por exemplo, no restaurante do Museu da Chapelaria, que também é ótimo e tem umas diárias extraordinárias. E, sobretudo, aproveitem o verão, porque em setembro termina a nossa exposição temporária, que é Sarsunk, Feltro Vivo, um Manifesto, que é uma exposição de trabalhos de feltro, chapéus, mas, sobretudo, esculturas magníficas de Sarsunk, que é holandesa, é uma escultora, uma artista holandesa. Temos uma peça que veio de um museu de França, especificamente para o nosso museu, do Museu de Chagel-sur-Lyon, um museu de chapelaria. Temos outra peça que veio do Museu de Feltro da Alemanha, especificamente só para o nosso museu. Portanto, é uma oportunidade única de verem trabalhos lindíssimos, que estão, é uma exposição muito, muito clean, muito simples, em que as peças estão em destaque. Temos um chapéu, uma peça que parece um sotobosco, que é o chão da floresta. Portanto, tentem imaginar isto, o chão de uma floresta num chapéu. E, entretanto, passem pelo museu para descobrir se corresponde à vossa expectativa.
1: Ai, só pode. Minha cara Tânia Reis, responsável pelo Museu da Chapelaria de São João da Madeira, foi um gosto. Ficámos a conhecer melhor um museu único, mas sobretudo uma parte importante da história industrial portuguesa e da identidade de São João da Madeira, o Museu da Chapelaria. Portanto, continua a guardar as memórias de gerações de trabalhadores e a mostrar como um simples chapéu pode contar uma enorme história. Muito obrigado, Tânia Reis. Tudo bom, um bom verão, grandes visitas ao Museu de Chapelaria em São João da Madeira. Foi um gosto. Bom dia.
0: Muito obrigada. Até breve.
1: Até breve. Muito obrigado. 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

Para terminar, apenas dar aqui últimas saudações, um grande abraço, Fábio Miranda, Hermano Santos também da Guarda, um ótimo dia, Castelo Branco com João Paulo Carmo, Márcio Paiva, Rico Nascer do Dia, em Leira, Espanha, embora com muito fumo, não é? Também Zirmo do Gel, da Caminho de Santarém, Irmegildo, assim é que é, os últimos cumprimentos para não ficar para já mais ninguém de fora. Ana da Costa, Córcega, bom dia, tudo bom, mas já pelo país. Joca Queiroz, também um grande abraço. Maria Afonso, ou Fátima Afonso, também tudo bom. Carlos Costa, com destino à Corunha. Ainda a Lídia Paixão, Glória Rodrigues, António Pina e Madalena Bento. Muito obrigado pelas vossas mensagens. Está feito por hoje. Depois das 7, Miguel Freitas. Um ótimo dia, bom trabalho, boas férias. Até amanhã.

0: 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Bom dia, são 7 horas no continente e na Madeira, 6 nos Açores. Manhã de terça-feira, 28 de julho, Diogo Miguel Pereira. Bom dia, Diogo.
1: Olá, Miguel. Bom dia.
0: Há boas notícias vindas de Penafiel.
1: É verdade, já foi dado como dominado este incêndio que começou ontem em duas igrejas. Diz a Proteção Civil, contactada pela Antena 1, ainda assim estão no terreno cerca de 200 operacionais. Meio ano depois, ainda há cerca de 500 milhões de euros que estão em discussão entre as seguradoras e as empresas seguradas nas zonas, por causa das zonas afetadas pelas tempestades. O número foi deixado em entrevista à Antena 1 por Paulo Fernandes, o coordenador da estrutura de missão em entrevista à Rádio Pública. Os professores vão receber entre 1 e 18 euros na correção dos exames, por isso que anunciou ontem à noite o Ministério da Educação.
0: Agora estão 18 graus em Coimbra, 19 no Porto, 20 em Lisboa, 22 em Faro, nas Ilhas, Funchal e Ponta Delgada com 18 graus. As notícias, edição de Diogo Miguel Pereira.
1: Foi dado como dominado o incêndio em Penafiel. Este incêndio começou ontem em duas igrejas. Há 200 operacionais que ainda estão no terreno, apoiados por cerca de 70 veículos. Foi uma informação operada pela Antena 1 junto da Proteção Civil. Também esta madrugada, os bombeiros conseguiram controlar o incêndio em Barros, Vila Verde, no distrito de Braga. Conseguiram controlar as chamas por volta das 3 da manhã. Situação diferente encontra-se na Guarda. O incêndio que ainda mobiliza perto de 300 operacionais, o incêndio que já deixou feridos 5 bombeiros, ainda assim sem gravidade. Estes são os 3 incêndios que mereceram a maior preocupação ao longo de todo o dia de ontem. Ora, no caso de Vila Verde e Penafiel, as chamas já foram controladas. Quanto ao incêndio na Guarda, em Rochoso, esse ainda continua a fugir ao controlo dos bombeiros. Em Espanha, olhamos também para a situação, as chamas continuam também ainda a fugir ao controlo dos bombeiros, que preparam-se para um dia decisivo antes de uma nova onda de calor no país. Continuam ativos esses incêndios que têm afetado Madrid, Ávila e Toledo. Nas últimas horas, a Força Portuguesa em Ávila tem feito trabalhos de rescaldo numa zona que já não apresenta uma frente ativa. Foi o que explicou há instantes à Antena 1 o comandante David Lobato.
2: No incêndio de Ávila, aquele que é o incêndio onde está a Força Portuguesa, não há frente ativa. Neste momento não há frente ativa. Portanto, neste momento estamos com trabalhos de consolidação de rescaldo e vigilância, alguns pontos quentes que temos em poucas zonas da linha. Como disse, fizemos reconhecimento ontem com meios aéreos não tripulados, e portanto é aquilo que neste momento se passa. Agora, como é que vai ser o dia? É como diz, vamos aguardar.
3: Sendo que neste caso, quando é que deixou de haver uma frente ativa? Foi já ontem durante o dia ou foi durante esta noite?
2: Ontem ao final da noite, sim. Início da madrugada, final da noite, deixámos de ter uma frente ativa na nossa zona, repito, passámos a estar só com consolidação de rescaldo.
1: A situação em Espanha, contada há minutos por David Lobato, o comandante que lidera esta equipa portuguesa que está a ajudar os bombeiros em Espanha nestes fortes incêndios que têm afetado Madrid, Ávila e Toledo. O comandante David Lobato, ouvido pelo jornalista da Antena 1, Gonçalo Costa Martins, à noite trouxe alguma umidade, acrescenta o comandante, depois das evacuações será possível o regresso em várias zonas de Toledo. Regressamos ao incêndio em Penafiel, o incêndio que foi dado como dominado esta madrugada. Está connosco em direto o comandante operacional e de socorro do incêndio em duas igrejas, o comandante Marcos Ville. Bom dia, Sr. Comandante. Que ponto de situação é que nos pode fazer? Está este incêndio, está dominado este incêndio? O que é que nos pode dizer?
4: Muito bom dia, sim. Neste momento temos os meios posicionados de forma que podemos considerar o incêndio como dominado. Vamos ainda ter aqui um longo trabalho pela frente, que o perímetro é grande e há muitos pontos quentes em que temos que efetuar ações de rescaldo, situações que ainda vamos manter no teatro de operações durante todo o dia os operacionais que neste momento estão cá.
1: Senhor Comandante, não há habitações em risco também? Alguma população que possa também estar aí numa zona de perigo a esta altura? Foi necessário retirar alguém de casa?
4: Não. Nós, devido ao bom trabalho dos operacionais nos teatros de operações, conseguimos manter sempre o incêndio afastado das habitações.
1: Uhum. A madrugada foi boa, as próprias temperaturas desceram ou houve também algumas dificuldades?
4: Não, houve alguma entrada de umidade e baixa temperatura, e também a pouca velocidade do vento fez com que os trabalhos operacionais no terreno fossem bastante eficazes.
1: Uhum. Sr. Comandante, obrigado. Márcio Vilo, comandante operacional de duas igrejas, está neste incêndio a trabalhar neste combate às chamas, neste incêndio que foi dado então como dominado em Penafiel, depois de um dia a merecer preocupação por parte das autoridades. Os meios esses ainda vão continuar no terreno para as operações de rescaldo. Meio ano depois da passagem da tempestade Kristin no país, o coordenador das estrutura de missão adianta que há cerca de 500 milhões de euros em discussão entre as seguradoras e as empresas seguradas. Numa entrevista à Antena 1, Paulo Fernandes considera que, ao contrário do que aconteceu com os danos nas habitações, o processo relativamente às empresas e os apoios que precisam de receber está a ser muito mais difícil.
5: Nós criámos o princípio, foi o princípio de confiança, ou seja, tentar chegar o mais depressa, por isso é que chegámos tão depressa a tanta gente do ponto de vista dos apoios às habitações. E agora criámos um modelo para, caso o seguro já tenha um pago entretanto, o que acontece é devolver o valor a parte pública, via programa da CCDR, possa ter pago. Na componente das empresas, o cruzamento de dados também, obviamente, se irá fazer, sendo que a gestão dos contratos é mais difícil e, como tal, percebíamos que dos tais 700 e tal milhões de euros que se prevê de pagamento à componente das empresas por parte dos seguros, ainda só pagaram 200 milhões, significa que há 500 milhões em discussão, em que a parte da peritagem é mais difícil.
1: Paulo Fernandes, o coordenador da estrutura de missão, numa entrevista à Antena 1, nesta entrevista falou também da falta de mão de obra, tem sido o grande problema neste meio ano de tentativa de reconstrução das zonas mais afetadas pela tempestade. Cristian, esta é uma entrevista que vai poder ouvir na íntegra, mais logo depois das notícias, às 10 da manhã. E o Partido Socialista pede ao Governo que prolongue os mecanismos extraordinários de apoio às empresas, olhando para as empresas que mostrem que ainda precisam dessa ajuda. Ouvida pela Antena 1, a deputada socialista Catarina Louro, que foi eleita pelo Círculo de Leiria, uma das zonas mais afetadas pelas tempestades, lembra que muitas empresas hoje ainda estão a recuperar os danos.
6: Porque é importante dizer que existem centenas e centenas de empresas que ainda não recuperaram sequer fisicamente, em termos de instalações, e que, portanto, não conseguem ainda responder, como até 27 de janeiro, aos seus clientes e também aos mercados internacionais, que são super exigentes. E, portanto, o que gostaríamos de ver era a prorrogação destes instrumentos financeiros de apoio para aquelas que comprovadamente ainda continuam com muitas necessidades para fazer face às consequências da tempestade de Kristin. E podem ser de diversos tipos. Podemos estar a falar das instalações, como já falámos, mas também de equipamentos e máquinas que, para ser substituídas, vão demorar algum tempo, porque essas máquinas são específicas e terão de ser construídas.
1: Catarina Louro pede, por isso, que se prolonguem os mecanismos extraordinários de apoio às empresas. Muitas delas ainda estão a recuperar dos danos causados pelas tempestades. Esta deputada eleita pelo Círculo de Leiria lembra, Antena 1, que em causa estão muitos postos de trabalho numa zona muito importante para a economia nacional.
6: São empresas que exportam quase a totalidade da sua produção. São empresas muito relevantes que têm contribuído muito para o produto interno bruto e muito para o emprego também qualificado aqui na região centro, e portanto precisam agora que lhes deem a mão, porque efetivamente estão a passar uma fase sem precedentes. Portanto, estamos a falar de empresas que vão contribuir novamente para a economia, para o PIB nacional, para a economia nacional, mas que agora estão numa fase de grande vulnerabilidade, e que precisam deste, da continuidade destes incentivos.
1: São situações que precisam de ser resolvidas com a ajuda do Governo, e esse é o pedido feito pelo Partido Socialista. O Ministério da Educação vai pagar aos professores classificadores dos exames nacionais do secundário 1 euro por cada resposta classificada e a reapreciação de prova vale 12 euros. No caso de uma reclamação de prova, o professor classificador vai receber 18 euros. São valores anunciados ontem à noite em comunicado pelo Ministério da Educação, mas valores que não convencem. A FENPROF fala em pagamentos ridículos. Ouvido pela Antena 1, o dirigente Francisco Gonçalves também assinala que o Ministério revela estes valores no dia em que arrancou uma nova maratona de classificações.
7: Tanto o comunicado como os valores são ridículos e indecorosos. Não só pelo montante em si, isto foi feito no dia em que precisamente estão a ser convocados professores ou através de uma espécie de aliciamento para alterarem o seu período de férias. Ou nem sequer falando sobre essa questão, classificaram provas à noite e ao fim de semana e depois aquilo que é oferecido como, eu diria, recompensa é o pagamento a 1 euro por item. Portanto, acho que fala por si, falam por si os valores, fala por si o comunicado, ainda por cima com aquele último parágrafo em que refere que isto é no âmbito da política de valorização dos professores, da profissão. Este Ministério da Educação, este Ministro da Educação, cada vez mais mostra que não está à altura do lugar que desempenha.
1: A FENPROF com várias críticas ao Ministro da Educação, nomeadamente também relativamente a estes valores anunciados ontem à noite, de 1 euro por cada resposta classificada, 12 euros por cada reapreciação e 18 euros em casos de reclamação de prova, foram os valores anunciados pelo Ministério da Educação. Quanto à FNE, Federação Nacional de Educação, pede que se conheçam essas tabelas no início de um processo e não a meio. Ainda assim, Pedro Barreiros, ouvido também pela Antena 1, considera que estes valores anunciados são aceitáveis.
8: Neste caso, e tendo em conta o comunicado do Ministério da Educação, aquilo que nos parece, por um lado, é o cumprimento de uma palavra que foi dada pelo Ministro da Educação, no sentido de remunerar os professores em relação a estas tarefas adicionais que tiveram. Estamos a falar em valores que, neste momento, são aceitáveis. Agora, importa deixar claro que os professores, independentemente destes valores, cumpriram a sua tarefa, sem saber sequer que iria haver lugar à remuneração e, portanto, com remuneração superior ou inferior, importa é deixar bem claro o profissionalismo dos professores.
1: E importa que esse calendário seja e essa remuneração seja feita antes deste processo a arrancar. É a posição defendida pela FNE, Federação Nacional de Educação. Estes valores vão ser pagos aos professores que corrigiram estes exames da segunda fase, mas também os da primeira. Portugal está entre os países com melhores resultados no combate às hepatites virais, as doenças do fígado. É isso que diz um relatório que vai ser conhecido hoje e que foi feito pela Direção-Geral da Saúde. As vacinas, as campanhas de sensibilização e os tratamentos gratuitos sem efeitos secundários são apontados, Paulo Verã, como os grandes responsáveis para o sucesso que Portugal tem tido ao longo dos anos.
9: Em 10 anos, perto de 40 mil pessoas tiveram acesso gratuito ao tratamento oral para a hepatite C e os resultados reduziram os internamentos da cirrose hepática e do transplante de fígado de...
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0: tempo, António. Um abraço e até amanhã.
1: Um abraço, até amanhã.
0: António Tadeu, no último...
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0: centros operacionais esta hora, Miguel, nesse incêndio na Guarda, que ainda continua fora do controlo dos bombeiros. Há duas frentes ativas, acaba de dizer à Antena 1, o comando das Beiras e Serra da Estrela. Este é um incêndio que tem muito difícil acesso para os bombeiros conseguirem controlar as chamas. Situação melhor em Penafiel, esse já foi dominado, o incêndio esta madrugada, o incêndio que tinha começado no dia de ontem. Os operacionais vão continuar no terreno para operações de rescaldo. Meio ano depois, ainda há cerca de 500 milhões de euros que estão em discussão entre as seguradoras e as empresas que pediram ajuda. Foi o que contou a Antena 1 Paulo Fernandes, o coordenador de estrutura da missão, em entrevista à Antena 1. A Christine passou pelo país há 6 meses. Os professores vão receber entre 1 e 18 euros na correção dos exames nacionais. São valores que a FENPROF diz que não fazem sentido.
1: Agora estão 20 graus no Porto e em Coimbra, 22 em Lisboa, 24 em Faro, nas Ilhas, 20 graus no Funchal, estão 18 em Ponta Delgada. As notícias, edição de Diogo Miguel Pereira.
0: Ainda não está controlado o incêndio na Guarda, um incêndio que tem atualmente duas frentes e é um incêndio que está situado numa zona de difícil acesso. Isso mesmo foi dito há instantes, aqui na Antena 1, pelo segundo comandante subregional das Beiras e Serra da Estrela, Marco Lucas.
2: Mantemos aqui trabalhos em duas frentes, uma que está aqui em direção à Castanheira e outra aqui em direção à Rabassa, que é essa que nos mais preocupa, a direção à Rabassa, porque não temos muitos acessos nessa frente. Apesar de estarem a evoluir para junto dessas populações, ainda estão bastante longe e temos os meios todos concentrados tanto nas populações, tanto na linha de incêndio. Temos algum trabalho, ou seja, temos um aéreo neste momento a operar no teatro de operações, com algumas limitações em termos, porque temos muito fumo baixo, em ele tem alguma limitação de operar, e depois temos as dificuldades do terreno, principalmente na frente mais a norte, derivado a não haver acessos no TO.
0: Esta a situação que se vive atualmente na Guarda. Este incêndio é o maior incêndio atualmente e que ainda não está controlado. É um incêndio que a página da Proteção Civil na internet indica que mobiliza a esta hora 292 operacionais, 88 meios terrestres e ainda o apoio já de um meio aéreo. Em Penafiel, os bombeiros já conseguiram controlar o incêndio esta madrugada. O incêndio que começou ontem em duas igrejas, ouvido há pouco aqui no programa da manhã da Antena 1, o comandante Márcio Vil, que está neste incêndio, explicava que agora continua toda a gente no terreno para garantir que este incêndio não volta a ficar descontrolado.
3: Temos os meios posicionados de forma que podemos considerar o incêndio como dominado. Vamos ainda ter aqui um longo trabalho pela frente, que o perímetro é grande e há muitos pontos quentes em que temos que efetuar ações de rescaldo. Situações que ainda vamos manter no teatro de operações durante todo o dia, os operacionais que neste momento estão cá. Devido ao bom trabalho dos operacionais nos teatros de operações, conseguimos manter sempre o incêndio afastado das habitações.
0: A madrugada foi boa, as próprias temperaturas desceram ou houve também algumas dificuldades?
3: Não, houve alguma entrada de umidade e baixa temperatura e também a pouca velocidade do vento fez com que os trabalhos operacionais no terreno fossem bastante eficazes.
0: Foram fatores que ajudaram nesse combate ao incêndio em Penafiel, já foi dado como controlado pelos bombeiros. Ainda assim, vão todos continuar no terreno para evitar que o incêndio possa fugir do controle. São 208 operacionais, esclarece a Proteção Civil na página da internet, que estão a ser também apoiados por 69 veículos. Lá fora, em Espanha, os bombeiros preparam-se para um dia decisivo antes de uma nova onda de calor que está prevista para o país. Continuam ativos os incêndios que têm afetado Madrid, Ávila e Toledo. E nas últimas horas, a Força Portuguesa em Ávila tem feito trabalhos de rescaldo numa zona que já não apresenta uma frente ativa. Foi isso que explicou a Antena 1 esta manhã o comandante David Lobato.
4: No incêndio de Ávila, aquele que é o incêndio onde está a Força Portuguesa, não há frente ativa. Neste momento não há frente ativa. Portanto, neste momento estamos com trabalhos de consolidação de rescaldo e vigilância. Alguns pontos quentes que temos em poucas zonas da linha, como disse, fizemos o reconhecimento ontem com meios aéreos não tripulados. Como é que vai ser o dia? É como diz, vamos aguardar.
5: Quando é que deixou de haver uma frente ativa? Foi já ontem durante o dia ou foi durante esta noite?
4: Ontem ao final da noite, sim. Início da madrugada, final da noite, deixámos de ter uma frente ativa na nossa zona, repito, passámos a estar só com consolidação de rescaldo.
0: Assim está o ponto de situação em Espanha, nesta zona onde está localizada a equipa portuguesa. Ouvimos as declarações de David Lobato, o comandante que lidera este contingente português. Na zona onde estão já não há frentes ativas, o incêndio está controlado, continuam os trabalhos de rescaldo. A partir de amanhã é esperada uma onda de calor em Espanha, que durará até domingo. As autoridades consideram por isso decisivo o combate às chamas durante o dia de hoje. Além de Espanha, também em França, é esperada uma onda de calor a partir desta quarta-feira, amanhã. O incêndio de Gironda mantém-se ativo e provocou já milhares de evacuações. Esse número estabilizou, acaba de dizer Antena 1, o comandante da Força Portuguesa no país, Alexandre Penha, ouvido pela Antena 1, afirma que é preciso aproveitar o dia de hoje para esse combate às chamas.
6: Se há uma melhoria das condições, há que aproveitar essas condições para podermos preparar todas as coisas para um período mais, um período pior que se está, em termos, um período pior em termos de condições que se está a avizinhar. Portanto, hoje é decisivo para que se consiga dizer que esta situação está controlada.
0: Declarações do comandante Alexandre Penha, ele que faz parte do contingente português que está em França a ajudar também no combate às chamas, nomeadamente na região francesa de Gironda. O incêndio continua fora do controlo dos bombeiros. Milhares de pessoas foram já obrigadas a deixar a casa. Meio ano depois da passagem da tempestade Cristina em Portugal, o coordenador da estrutura de missão adianta que ainda há cerca de 500 milhões de euros que estão a ser discutidos entre as seguradoras e as empresas que pediram ajuda. Numa entrevista à Antena 1, Paulo Fernandes considera que, ao contrário do que aconteceu com os danos nas habitações, tem sido mais difícil quando o assunto é com as empresas.
7: Nós criámos o princípio, foi o princípio de confiança, ou seja, tentar chegar o mais depressa, por isso é que chegámos tão depressa a tanta gente do ponto de vista dos apoios às habitações. E agora criámos um modelo para, caso o seguro já tenha um pago, entretanto, o que acontece é devolver o valor a parte pública, via programa da CCDRs, possa ter pago. Na componente das empresas, o cruzamento de dados também, obviamente, se irá fazer, sendo que a gestão dos contratos é mais difícil e, como tal, percebíamos que dos tais 700 e tal milhões de euros que se prevê de pagamento à componente das empresas por parte dos seguros, ainda só pagaram 200 milhões, significa que há 500 milhões em discussão, em que a parte da peritagem é mais difícil.
0: O ponto de situação deixado por Paulo Fernandes numa entrevista à Antena 1, que vai para o ar na íntegra daqui a pouco, depois das notícias, às 10 da manhã. O Ministério da Educação vai pagar aos professores classificadores dos exames nacionais do secundário 1 euro por cada resposta classificada e 12 euros por cada reapreciação de prova. Também nos casos de reclamação há valores anunciados, os professores vão receber 18 euros por cada uma das reclamações. São valores que não convencem, ainda assim, a FENPROF, ouvida pela Antena 1, olha para este anúncio do Ministério da Educação como valores ridículos e anunciados fora de tempo.
8: Tanto o comunicado como os valores são ridículos e indecorosos. Não só pelo montante em si, isto foi feito no dia em que precisamente estão a ser convocados professores ou através de uma espécie de aliciamento para alterarem o seu período de férias. Ou nem sequer falando sobre essa questão, classificaram provas à noite e ao fim de semana e depois aquilo que é oferecido como, eu diria, recompensa é o pagamento a 1 euro por item. Portanto, acho que fala por si, falam por si os valores, fala por si o comunicado, ainda por cima com aquele último parágrafo em que refere que isto é no âmbito da política de valorização dos professores, da profissão. Este Ministério da Educação, este Ministro da Educação, cada vez mais mostra que não está à altura do lugar que desempenha.
0: A FENPROF, com muitas críticas a este anúncio do Ministério da Educação quanto à FNE, a Federação Nacional de Educação, pede que se conheçam as tabelas no início do processo, mas considera que os valores são aceitáveis.
9: Neste caso, e tendo em conta o comunicado do Ministério da Educação, aquilo que nos parece, por um lado, é o cumprimento de uma palavra que foi dada pelo Ministro da Educação, no sentido de remunerar os professores em relação a estas tarefas adicionais que tiveram. Estamos a falar em valores que neste momento são aceitáveis. Agora, importa deixar claro que os professores, independentemente destes valores, cumpriram a sua tarefa sem saber sequer que iria haver lugar à remuneração e, portanto, com remuneração superior ou inferior, importa é deixar bem claro o profissionalismo dos professores.
0: Pedro Barreiros, da Federação Nacional da Educação, Ministério da Educação, enviou ontem à noite um comunicado a dar conta desses valores que vão ser pagos aos professores classificadores dos exames nacionais do ensino secundário. É dia de visitas na Casa Branca. Donald Trump recebe hoje em Washington o presidente da Ucrânia e o primeiro-ministro de Israel. Zelensky aterrou esta manhã. Netanyahu também já tinha chegado. Trump abre as portas da Casa Branca, primeiro a Zelensky e depois ao primeiro-ministro israelita. São encontros que vão acontecer apenas logo à tarde. Está connosco neste noticiário às 8, Tiago André Lopes, é professor de Relações Internacionais na Universidade Luzia do Porto. Tiago, bom dia. Duas visitas, dois líderes, também eles em guerra. Faz sentido juntar tudo, digamos, no mesmo dia?
10: Olá, bom dia. Faz sentido por uma razão. Por um lado, isto acontece no âmbito das cerimónias fúnebres da Lindsey Graham, o senador republicano que faleceu aos 71 anos depois de uma visita a Kiev, e portanto o que está a acontecer é, usando as cerimónias fúnebres, vários líderes mundiais vão até à Casa Branca, e em particular Lindsey Graham tinha interferido diretamente, quer com a Ucrânia, foi ele que propôs o último pacote de sanções que ainda está por aprovar, quer com a guerra no Irão, sendo ele um entusiasta de bombardeamento contra o Irão. Aliás, há um vídeo dele que está a circular desde ontem, onde mostra a alegria com que ele recebeu a notícia do começo da guerra em fevereiro. Portanto, nesse sentido faz sentido. Agora, são duas visitas com uma carga muito diferente.
0: Zelensky é que vai marcar presença hoje na Casa Branca?
10: Mais do que isso é que nós não vamos saber muito, porque Zelensky vai ter direito a 90 minutos com... sem imprensa, aliás, a ter acesso à sala oval, enquanto que a visita de Benjamin Netanyahu terá uma duração de 3 horas, isto de acordo com a agenda da Casa Branca, e a imprensa terá acesso no final. Portanto, só isso já marca a ideia de que, para um, é importante aquela demonstração de que são aliados, o alinhar agendas entre Washington e Tel Aviv, enquanto que com Kiev, obviamente, que Zelensky vai fazer, vai pedir mais apoio, vai pedir a questão dos peitos, das baterias aéreas, dos mísseis, dos interceptores que ele tanto precisa para garantir a segurança dos céus da Ucrânia. Só que nós sabemos que até aqui os Estados Unidos, desde Trump tomou posse, têm sido irredutíveis. Os norte-americanos estão disponíveis para vender equipamento aos europeus, que depois os europeus transferem para os ucranianos, não estão disponíveis para ajudar nos moldes que Biden fazia, que era sem serem remunerados financeiramente.
0: Uhum. Nós hoje marcamos também os 5 meses desta guerra no Médio Oriente, nomeadamente entre Israel e Irão. Que Netanyahu vai ser hoje também ser recebido pelo presidente norte-americano. É uma guerra que 5 meses depois...
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0: Açores. 6 meses depois, Diogo Miguel Pereira, não está tudo pronto na Marinha Grande.
1: São ainda vários os edifícios e serviços municipais por reconstruir e que estão, por isso, encerrados meio ano depois da passagem da Cristine pela zona da Marinha Grande. Foi o balanço deixado esta manhã na Antena 1 pelo autarca da Marinha Grande. Em época de incêndios, também a madeira por retirar ainda é muita, avisa o autarca. Continua por controlar o incêndio na Guarda. As chamas estão numa zona de difícil acesso, dizem os bombeiros da Antena 1. Em Penafiel, a madrugada foi amiga e o incêndio está controlado. Zelensky e Netanyahu são recebidos esta tarde pelo presidente dos Estados Unidos.
0: Agora estão 20 graus em Coimbra, 22 no Porto, 23 em Lisboa, 26 em Faro, nas Ilhas, 21 graus é a temperatura atual no Funchal, estão agora 19 em Ponta Delgada. As notícias, edição de Diogo Miguel Pereira.
1: Meio ano depois da passagem da tempestade Cristine, o presidente da Câmara da Marinha Grande diz que ainda são muitos os espaços municipais que estão encerrados. Ouvido esta manhã no Ponto Central, aqui na Antena 1, o autarca Paulo Vicente refere que há ainda muito a fazer, 6 meses depois das tempestades.
2: Falta muita coisa, não é? Portanto, começando logo pelos prejuízos e pelos estragos que tivemos a nível dos equipamentos e das infraestruturas municipais, falta muita coisa, só para lhe dizer, nós temos a nossa Casa da Cultura, a nossa sala de espetáculos encerrada, temos os nossos museus encerrados, a nossa biblioteca está a funcionar em condições ainda débeis, não na totalidade. Portanto, mesmo a reconstrução dos nossos bairros habitacionais estão a ser recuperados, mas não tão depressa quanto nós gostaríamos.
1: Sendo que há 6 famílias que estão, a esta altura, explicou o autarca, a viver em casas para já fornecidas pela autarquia, enquanto essa reconstrução não é finalizada. Quanto à Praia da Vieira, uma das zonas turísticas da Marinha Grande, foi inclusivamente a mais afetada pela passagem da tempestade Cristine, mas está pronta para receber quem por lá passa, garanteu o autarca.
2: A Marinha Grande não está totalmente reconstruída. A nossa ação e a nossa atenção nestes últimos meses têm sido a abertura da época balnear, porque temos duas praias de referência, São Pedro de Moela e a Praia da Vieira, e conseguimos criar as condições até melhores que antes da própria tempestade. A própria senhora Ministra do Ambiente o reconheceu numa visita aqui às nossas praias. Portanto, as nossas praias foram reconstruídas, digamos assim, estão em melhores condições até que o que estavam antes da tempestade.
1: Foi essa a garantia deixada no Ponto Central esta manhã aqui na Antena 1 por Paulo Vicente, o presidente da Câmara da Marinha Grande. As praias de São Pedro do Mel e também da Praia da Vieira são zonas que estão já em pleno funcionamento, apesar da passagem das tempestades, que foi há 6 meses e que ainda deixou parte da Marinha Grande ainda nesse processo de reconstrução. A tempestade Cristine é tema que vai também estar em destaque no programa Antena Aberta, que vai para o ar depois das 11. Neste noticiário às 9, vamos continuar na Marinha Grande e vamos para lá agora até à Associação Arioso Academia de Artes. É lá que está a repórter da Antena 1, Carolina Ferreira. Carolina, esta associação foi também ela afetada por essas tempestades. 6 meses depois ainda há obras que estão a acontecer ou não, e isso implicou até atividade desta associação?
3: Esta é uma antiga escola primária onde funciona hoje a associação dedicada ao tempo livre de crianças e também dedicada a ser uma academia de artes. Com a tempestade ficou afetado o telhado, com a queda de árvores também houve estragos nos muros e nos gradeamentos, e estão neste momento a decorrer obras. Aqui à nossa frente vemos um homem que está a espalhar cimento, precisamente a reparar um desses muros, e temos connosco João Pereira, presidente da associação, que estava agora a receber mais uma criança que está estão aqui em atividades de tempos livres. A quem pergunto, estas obras decorrem com o apoio de uma fundação?
4: Exatamente, bom dia, muito obrigado pela vossa presença. Decorrem com a Fundação Jerónimo Martins, que através do município nos chegou e teve esta atitude altruísta, não é? E de grande disponibilidade para ajudar a desenvolver estas obras.
3: Sim, desde logo nos primeiros dias, solidariedade foi uma palavra-chave para o vosso funcionamento.
4: Foi. Para nós e acho que para todos os cidadãos da Marinha Grande. Nós no segundo dia, no dia a seguir à tempestade, já tínhamos aqui uma equipa de escuteiros que apareceu, não sabemos de onde, das Caldas da Rainha, a ajudar-nos a limpar aqui toda a área, assim como a Cruz Vermelha, pessoas de outras. Eu recordo-me de três senhores que vieram do fundão, andavam aqui com uma carrinha a ajudar toda a gente, portanto foi, a solidariedade existiu. Se não fosse isso, se calhar tinha sido bastante mais difícil.
3: Isso implicou que a vossa atividade parasse apenas durante três dias, depois sábado e domingo, segunda-feira reabriram?
4: Sim, reabrimos com algumas condições, com algumas condicionantes, portanto, com gerador, com segurança, obviamente, porque sentimos e tivemos o pedido dos nossos pais, né, que trabalham connosco, que necessitavam também para poder resolver os seus problemas, que foram muitos, ainda são, sentimos a necessidade e a obrigação quase de abrir com condições mais difíceis, mas conseguimos ultrapassá-las, sim.
3: Agora as obras estão em curso, o que é que falta?
4: Olha, falta o telhado, agora como vêem, eles estão a tratar dos muros, já trataram de uma das águas do telhado, falta a outra do outro lado, faltam os gradeamentos, portanto, que estão partidos, que estão todos debruçados.
3: Muito obrigada, assim um retrato de quase normalidade, as obras vão permitir que essa normalidade finalmente regresse quando passam seis meses da tempestade.
1: É esse o objetivo desta associação, ouvimos isso na reportagem da Carolina Ferreira, em direto da Marinha Grande, na Associação Arioso Academia de Artes. Continua por controlar o incêndio na Guarda, são quase 300 operacionais esta hora no terreno, o incêndio que começou ontem à hora de almoço, segue agora com duas frentes numa zona onde não é fácil de entrar, já em Penafiel, os cerca de 200 operacionais já controlaram o incêndio esta madrugada, um incêndio que tinha começado ontem em duas igrejas. Ainda assim, os operacionais continuam no terreno para as operações de rescaldo. Mas Portugal não é caso único nos incêndios. Espanha lida também com mega incêndios ao longo destes últimos dias. É para lá que vamos, ao encontro da correspondente da Antena 1 em Espanha, Ana Romeu. Bom dia, Ana. Tens estado ao longo destes últimos dias a acompanhar também estes incêndios. Como é que foi esta última noite e como está a ser esta manhã, tendo em conta que se prevê uma onda de calor?
5: Bom dia, precisamente. Aliás, essa é a principal preocupação, esta onda de calor que, aliás, temperaturas muito elevadas. Mas os bombeiros, de facto, trabalham em contrarrelógio. O dia de hoje é fundamental para evitar que amanhã, quarta-feira, pico do calor, os incêndios ainda estejam por controlar. Há instantes, o ministro do Interior, Fernando Grande Marlaska, deu uma entrevista ao canal público espanhol, dizendo que a noite foi positiva, ou seja, que se avançou bastante nestas operações de extinção e que é preciso trabalhar o mais possível até às 11 da manhã, à altura em que nesta região da Comunidade Autónoma de Madrid o vento vai voltar a mudar, o principal inimigo destes incêndios. No posto avançado de Navalcarnero, a esta hora já começou a reunião do posto de comando, portanto, depois disso far-se-á o briefing habitual, que vai determinar quais são as prioridades para este dia. Relativamente às pessoas desalojadas, o número continua a ser absolutamente astronómico, milhares de pessoas na Comunidade de Madrid, esse número ultrapassa as 35 mil pessoas que continuam sem ordem de poder regressar a casa.
1: Uhum. Muita gente fora de casa por prevenção por causa destes incêndios em Espanha, a reportagem direto aqui de Ana Romeu. Fica também essa nota que a noite foi, no entanto, mais calma em relação aos últimos dias, ainda assim há sempre uma grande preocupação tendo em conta que está prevista uma onda de calor para o dia de amanhã. O ministro do Interior em Espanha deu conta então de que a noite foi positiva nesse combate às chamas. Uma noite positiva, ouvimos a reportagem da correspondente Ana Romeu. Também há um contingente português em Espanha. Eles têm estado a ajudar os bombeiros espanhóis nesse combate às chamas. Alexandre Penha falou também já com a Antena 1, tinha dito que o dia de hoje era decisivo. França lida também com uma onda de calor toda ela muito grande, uma onda de calor que está prevista para amanhã. Os incêndios já levaram a que várias pessoas fossem também retiradas de casa. Tenho agora em direto neste noticiário às 9 da manhã o enviado da RTP, da Antena 1, Cristiano Costa. Cristiano, estás em Bordeaux, também essa zona muito ela afetada pelos incêndios. Ouvimos agora Ana Romeu a dar conta de que a noite tinha sido mais calma. Em França, tendo em conta também essa onda de calor prevista, a noite foi calma? Qual é o ponto de situação que nos podes dar agora?
6: Foi mais calma também, à semelhança do que tinha acontecido na noite anterior. Houve alguns reacendimentos, há essa indicação por parte das autoridades, mas que foram controlados pelos bombeiros. O fogo continua estabilizado, não se alastrou, o que significa que a área queimada permanece nos 42 mil hectares. Ainda assim, o risco de incêndio florestal é agravado hoje devido à onda de calor que já se faz sentir. Os termómetros a esta hora marcam mais de 20 graus, 22, sendo que poderão chegar durante a tarde aos 35. O pico deverá ser já na quarta-feira e por isso os operacionais e as autoridades francesas estão atentas e preocupadas, porque as chamas, apesar de estarem estabilizadas, não estão ainda controladas, dominadas, e por isso esta onda de calor pode provocar aqui reacendimentos que dificultem depois os trabalhos. Os desalojados, como temos visto, vindo a dizer, são mais de 200 mil e ainda enquanto o fogo não estiver controlado, não sabem também quando poderão voltar a casa. Soubemos ontem que muitas pessoas foram retiradas de lares e hospitais das zonas afetadas pelos incêndios, foram transferidas para outros centros de toda a França. Estamos a falar de mais de 2 mil idosos, foram retirados de 41 instalações médicas, mas há também muita gente, mais de 130 mil pessoas, que estão neste momento impossibilitadas de trabalhar devido aos incêndios, foram retiradas de casa. As empresas também tiveram de fechar portas nas localidades afetadas pelo fogo, nomeadamente na região de Gironda, a mais afetada, e por isso o governo francês promete dar uma resposta mais precisa às preocupações das empresas, cuja atividade está a ser afetada pelos incêndios florestais. E para quinta-feira já está convocada uma reunião com o Ministro da Indústria, onde vão ser discutidas medidas para apoiar então as empresas, os empresários e também os trabalhadores.
1: Oh, Cristiano, tens notado uma certa surpresa também por parte das pessoas? Muitos têm falado até da surpresa pelo facto destes incêndios estarem a acontecer em zonas onde não era tão usual isso acontecer no passado. Tens notado isso também com quem tens falado?
6: Há uma surpresa e uma preocupação. As pessoas com quem temos falado, quer com a comunidade portuguesa imigrante aqui em França, quer também com alguns franceses, não têm memória de uma situação como esta, ou seja, dizem mesmo que não sabem até que ponto é que os operacionais franceses, os bombeiros, estão preparados para lidar com este tipo de incêndios. Aliás, nas últimas horas, aquilo que tem sido a técnica dos operacionais para tentar controlar estas chamas tem sido o corta-fogo. Foram criados mais de 103 quilómetros.
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0: os bombeiros. Este incêndio arde já desde ontem à noite. Há mais de uma dezena de meios aéreos neste momento a ajudar a esse combate. São ainda vários os edifícios e serviços municipais que ainda não estão reconstruídos. Foi o balanço deixado na Antena 1 pelo presidente da Marinha Grande 6 meses depois da passagem da tempestade Christine, em especial nesta zona centro. Em época de incêndios, a madeira por retirar também é ainda muita, avisa o autarca.
1: Esta hora estão 21 graus em Coimbra, 23 no Porto, 26 em Lisboa, 28 em Faro, nas Ilhas, 22 graus no Funchal e 21 em Ponta Delgada. As notícias, edição de Diogo Miguel Pereira.
0: Há 11 meios aéreos que estão a ajudar no combate ao incêndio na Guarda, um incêndio que começou ontem em Rochoso. Ao início da tarde estão no terreno mais de 300 operacionais neste combate às chamas, um incêndio que esta manhã tinha 2 frentes, mas agora a situação parece estar a melhorar, assim disse o segundo comandante subregional das Beiras e Serra da Estrela, Marco Lucas.
2: Esta manhã a situação está um bocadinho mais calma, ou seja, das 2 frentes que tínhamos ontem à noite, hoje só temos uma frente, a frente está mais virada à norte, virada à Rabaça, e a outra também no Conselho da Guarda, direção ali à Castanheira, mas essa está a ficar resolvida, os meios estão em combate, dentro de pouco tempo devemos dar essa situação por resolvida.
0: Ouvido pelo jornalista Jorge Esteves, o segundo comandante aponta para o vento como o grande inimigo, pode dificultar o trabalho que está a ser feito pelos bombeiros.
2: O vento vai aumentar de intensidade relativamente ao dia de ontem, vamos dar mais trabalho, e a frente que está mais virada a norte é que nos vai preocupar mais, porque vamos ter mais dificuldade em suprimi-la.
0: Declarações de Marco Lucas, o segundo comandante subregional das Beiras e Serra da Estrela, sobre este incêndio na Guarda, um incêndio que continua ainda por controlar. Espanha e França tentam também controlar os grandes incêndios, isto porque amanhã está previsto que os dois países fiquem debaixo de uma onda de calor. Em Espanha, o ministro do Interior deu conta esta manhã de que a noite foi positiva, houve um bom avanço no combate, apesar do vento. Quanto à França, teve também uma noite mais tranquila no combate aos incêndios. Centenas de milhares de pessoas foram já retiradas de casa por precaução por causa destes incêndios nos dois países. Esses incêndios mostram que é preciso investir mais no mecanismo europeu de proteção civil. O investigador Duarte Caldeira, ouvido pela Antena 1, considera que só desta forma é possível combater melhor os grandes incêndios como aqueles que existem nestes dois países. Na opinião deste investigador, o caminho tem de ser, Gonçalo Costa Martins, o de cooperação europeia.
3: A importância desta cooperação está provada, diz Duarte Caldeira, e defende que não pode parar.
4: É preciso que não haja qualquer hesitação na necessidade de continuar a investir na capacitação deste mecanismo, porque hoje não há país nenhum que, por si só, com as suas forças, por muito equipado que esteja, por muita preparação que estejam as suas forças de combate, pode, por si só, combater incêndios desta envergadura.
3: Têm sido vários os países, Portugal incluindo, a ajudar no combate aos incêndios em Espanha e em França com o envio de operacionais e de meios. Duarte Caldeira considera que a cooperação é para manter.
4: A cooperação a nível europeu, através do Mecanismo Europeu de Proteção Civil, é hoje uma condição indispensável para melhor preparar os países para enfrentar estes incêndios que vão continuar, inevitavelmente vão continuar.
3: Para justificar estes incêndios, este investigador na área da proteção civil diz que as alterações climáticas não são as únicas culpadas. Aponta a falta de uma política responsável de gestão do território e, mesmo que os incêndios não sejam extintos tão cedo, Duarte Caldeira diz, vamos ouvi-lo, que as populações acabarão por regressar a casa.
4: Na generalidade, a operação de rescaldo não impede, nomeadamente, o regresso das populações às suas casas, desde que, naturalmente, o rescaldo esteja a ser feito na totalidade do perímetro do incêndio e não apenas em parte dele.
3: São áreas extensas que ainda precisam de ser controladas. Duarte Caldeira lembra que é preciso evitar que fiquem pontos quentes nos incêndios em Espanha e em França.
0: Ficando essa ideia de que é preciso investir ainda mais no mecanismo europeu de proteção civil, tem sido um mecanismo também ele já usado nestes incêndios em Espanha e também em França. Os dois países pediram ajudas a Bruxelas para um reforço dos meios aéreos. Meio ano depois da passagem da tempestade Christine, o presidente da Câmara da Marinha Grande diz que ainda são muitos os espaços municipais encerrados. Ouvido no Ponto Central, esta manhã, na Antena 1, Paulo Vicente refere que ainda muito para fazer e reconstruir.
5: Falta muita coisa, não é? Portanto, começando logo pelos prejuízos e pelos estragos que tivemos a nível dos equipamentos e das infraestruturas municipais, falta muita coisa, só para lhe dizer, nós temos a nossa Casa da Cultura, a nossa sala de espetáculos encerrada, temos os nossos museus encerrados, a nossa biblioteca está a funcionar em condições ainda débeis, não na totalidade. Portanto, mesmo a reconstrução dos nossos bairros habitacionais estão a ser recuperados, mas não tão depressa quanto nós gostaríamos.
0: Declarações do autarca Paulo Vicente, alertando também para o facto de ainda existir madeira espalhada pelo chão, bem como também fios elétricos.
5: A vergonha que é todos os fios que ainda proliferam aí pelo terreno, muitos derrubados, muitos fios, portanto, é uma imagem não muito agradável de ver, portanto...
0: E a recolha da madeira já foi possível fazer na totalidade, tendo em conta que neste período de
5: Não. Essa madeira ainda continua no chão. O nosso objetivo que nos foi determinado e que nós, portanto, executámos foi a desobstrução dos caminhos florestais dentro da malha, dentro dos pinhais privados.
0: Declarações do autarca da Marinha Grande, Paulo Vicente, ouvido pela Antena 1. A tempestade Christine entrou no país há 6 meses. É tema que vai também estar em destaque no programa Antena Aberta, depois das notícias às 11 da manhã. Portugal está entre os países com melhores resultados no combate às hepatites virais. É isso que diz um relatório que vai ser conhecido hoje e que foi feito pela Direção-Geral da Saúde. As vacinas, as campanhas de sensibilização e os tratamentos são apontados, Paula Verã, como os grandes responsáveis para esse sucesso.
6: Em 10 anos, perto de 40 mil pessoas tiveram acesso gratuito ao tratamento oral para a hepatite C e os resultados reduziram os internamentos da cirrose hepática e do transplante de fígado, diminuindo assim os casos de morte. Rui Tato Marinho, diretor do Programa Nacional para as Hepatites Virais, da Direção-Geral da Saúde, não tem dúvidas que Portugal está bem colocado no combate às doenças do fígado.
7: Felizmente, em Portugal, neste tempo de doença de fígado, é das melhores do mundo. Podemos sempre melhorar. Temos um exército preparado para lidar com estas situações. Temos de estar sempre à espera do inesperado.
6: E para evitar surpresas, Rui Tato Marinho diz que o caminho é fazer análises às hepatites pelo menos uma vez na vida.
7: Nós recomendamos no programa que as pessoas façam análise à hepatite B e C pelo menos uma vez na vida. São doenças muito silenciosas. Quem fala até na epidemia silenciosa, porque só dá sintomas numa fase muito avançada da doença.
6: Quanto aos fluxos migratórios, alguns deles vindos de países onde há grande risco de hepatite, o diretor Rui Tato Marinho garante que Portugal está atento.
7: Em alguns países africanos, em alguns países asiáticos, por exemplo, no contexto das grávidas, todas as grávidas fazem análise de hepatite B.
6: Perante os bons resultados nas hepatites virais, Portugal mantém a vigilância apertada e nada melhor do que reforçar o apelo às análises.
7: Faz favor, incluam as análises do fígado.
0: E como ouvimos, as campanhas de sensibilização são importantes. Ora, está em marcha uma a partir de hoje, chama-se A Hepatite Não Pode Esperar. Paula Peixe, a Presidente da Associação Portuguesa para o Estudo do Fígado, sublinha a importância de um diagnóstico precoce da doença.
8: A nossa campanha este ano é A Hepatite Não Pode Esperar. As campanhas são campanhas internacionais desde há mais de 10 anos que estamos envolvidos na tentativa de que a população seja sensibilizada para fazer o teste para as hepatites víricas. As hepatites víricas são doenças infecciosas que qualquer um de nós pode ter. e muitas das vezes estão estigmatizadas porque estão associadas a comportamentos de risco, mas de facto cada vez mais nós vemos pessoas sem risco e que têm a doença.
0: É por isso preciso diagnosticar o quanto antes as doenças relacionadas com o fígado. Há milhares de pessoas, diz Paula Peixe, que têm estas doenças e não sabem porque não fazem esses testes. A Organização Mundial da Saúde quer eliminar a hepatite viral como uma ameaça de saúde pública em 2030. A fechar, Zinedine Zidane foi apresentado esta manhã como selecionador de França. Vai assinar por 4 anos, está a acontecer a esta hora a conferência de imprensa de apresentação de Zidane como selecionador francês, substituindo o cargo Didier Deschamps.
9: Foi o Jornal das 10 numa edição de Diogo Miguel Pereira. Próxima edição às 11 da manhã e a informação em permanência em antena1.rtp.pt. Passam 10 minutos das 10. Mónica Amaral, bom dia. Como é que estamos de trânsito?
10: Olá, bom dia, Paulo Rocha. Começamos então por Lisboa. Ainda se para na A5, no sentido Cascais-Lisboa, de Monsanto para as Amoreiras. Na segunda circular, sentido Benfica-Aeroporto, há também paragens entre a Escola Alemã e a Zona das Calvanas. E ainda também se para para a Ponte 25 de Abril, ligação Almada-Lisboa, na subida do Pregal. Já no Porto, a VCI, sentido Rábida Freixo, com paragens na Boa Vista. E há 28 no sentido Matosinhos-Porto, com paragens entre o Noda A4 e a Avenida Sidónio Paes.
9: Mónica Amaral, no Serviço de Trânsito da Antena 1, vai continuar atento ao que se vai passando nas nossas estradas. Até à 1 da tarde está disponível a linha verde. O número é 821-0101. Passam 11 minutos das 10. Bom dia, boa semana com a Antena 1. Daqui a pouco temos grande entrevista com Paulo Fernandes.
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2: Daqui a pouco, grande entrevista do jornalista João Alexandre com Paulo Fernandes, coordenador da estrutura de missão para a reconstrução da região centro a propósito da tempestade Kristin, 6 meses depois. Ora, é precisamente esse também o tema da Antena Aberta de hoje, para ouvir dentro de uma hora, numa edição da jornalista Cláudia Costa. Ora, 6 meses depois da tempestade Kristin, a Antena Aberta faz o balanço das respostas às populações e aos...
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0: Na altura, o incêndio maior ativou em Portugal é no Conselho da Guarda. Neste noticiário vamos até lá fazer um ponto da situação. Em Espanha, o Ministro do Interior diz que a última noite foi positiva para a evolução dos incêndios na zona de Madrid. Hoje sobem as temperaturas em Espanha e é um dia importante antes da chegada de uma nova onda de calor.
1: São temas para desenvolvermos agora na edição das 11. A esta hora, os termómetros marcam as seguintes temperaturas. Coimbra, Porto e Lisboa estão com 26 graus, Faro com 30. Nas ilhas, Funchal e Ponta Delgada estão a esta hora com 21 graus. Jornal das 11, a edição é de Sandra Henriques.
0: O primeiro-ministro defende que todos são chamados a ajudar as autoridades a controlar rapidamente os incêndios. Luís Montenegro está em São João da Madeira, onde faz declarações aos jornalistas e pede tranquilidade e vigilância a toda a comunidade.
2: Dirigir uma palavra que é simultaneamente de tranquilidade, mas também de vigilância a toda a nossa comunidade, a todas as populações de todos os territórios do nosso país. Estamos mais uma vez a enfrentar um pico de temperaturas que vão naturalmente também acarretar o aumento do risco, nomeadamente de incêndio. Felizmente, até o momento, temos conseguido uma intervenção inicial com um grau de eficiência muito elevado. Mas isso carece não só da mobilização de todo o dispositivo que está a acontecer, mas implica também uma comparticipação nesta detecção inicial de todas as pessoas. E eu quero mesmo apelar ao sentido cívico de todos os portugueses.
0: Declarações do primeiro-ministro há instantes em São João da Madeira. A situação está mais calma no incêndio que começou ontem à tarde em Rochoso, no Conselho da Guarda. O repórter Jorge Esteves está no local. A frente mais complicada é da zona da aldeia de Rabassa, em que as chamas estão mais perto de casas.
3: Nesta altura, a situação mais preocupante vive-se junto à aldeia de Rabassa, no município da Guarda, freguesia de Castanheira, onde também a própria sede de freguesia está com uma frente ativa na sua direção, mas ainda há muita distância aqui na Rabassa. Assim, as chamas estão a chegar muito próximo da zona habitada e a gerar muita preocupação entre os populares e também muita movimentação dos operacionais. Agora, já com uma boa ajuda dos meios aéreos, estão aqui agora referenciados 15 meios aéreos a atuar, um deles helicóptero de vigilância, que faz o revis com o comandante operacional para ter uma noção mais perfeita daquilo que se passa lá em cima, mas de facto esta agora é a frente que está mais complicada nesta zona da Rabassa, uma aldeia que está em sobressalto e que tem também agora esse apoio tanto de meios pesados, dois aviões Canadair, como de Fireboss, os aviões médios que têm estado a atuar aqui, têm estado a dar uma preciosa ajuda numa zona de difíceis acessos, sobretudo no incêndio que chegou da zona da encosta, de penhascos, de mato variado, de alguns carvalhos, aquilo que se chamam por aqui os carrascos, que impedem qualquer tipo de atuação nesse tipo de orografia e que tem sido essa a grande dificuldade. Também com algum vento que volta a começar a levantar-se e que durante o dia de ontem foi também atrapalhando estas ações de combate. Esta agora então, essa a situação mais complicada, a frente virada aqui para a Rabassa. Também há uma que se desloca em direção ao município de Almeida, à zona de Cabreira, que está a gerar alguma preocupação, mas o dispositivo no terreno, que tem mais de 330 operacionais, está disperso por toda esta zona, com vários grupos a tentarem debelar as chamas, vindos de várias regiões do país, particularmente da zona de Viseu, também da Beira Baixa e desta região das Beiras e Serra da Estrela, que também tem um importante efetivo que está noutro local, que foi para o apoio aos vizinhos espanhóis. Portanto, com esse não se pode contar aqui naturalmente, mas tem havido, de facto, meios no terreno que, mesmo assim, para as populações são sempre poucos, mas fazem o possível, sobretudo, na salvaguarda dos bens das pessoas e das próprias vidas.
0: Os meios aéreos estão a atuar neste incêndio no Conselho da Guarda, mas o vento dificulta então o trabalho de combate às chamas. Os incêndios, nomeadamente aqueles de Espanha e França, mostram que é preciso investir mais no mecanismo europeu de proteção civil, é o que diz o investigador Duarte Caldeira, que considera que só desta forma é possível combater melhor os grandes incêndios como os que existem agora. Na opinião do antigo presidente da Liga dos Bombeiros, o caminho tem de ser de cooperação europeia. Gonçalo Costa Martins.
4: A importância desta cooperação está aprovada, diz Duarte Caldeira, e defende que não pode parar.
5: É preciso que não haja qualquer hesitação na necessidade de continuar a investir na capacitação deste mecanismo, porque hoje não há país nenhum que por si só, com as suas forças, por muito equipado que esteja, por muita preparação que estejam as suas forças de combate, pode por si só combater incêndios desta envergadura.
4: Têm sido vários os países, Portugal incluído, a ajudar no combate aos incêndios em Espanha e em França, com o envio de operacionais e de meios. Duarte Caldeira considera que a cooperação deve ser mantida.
5: A cooperação a nível europeu, através do Mecanismo Europeu de Proteção Civil, é hoje uma condição indispensável para melhor preparar os países para enfrentar estes incêndios que vão continuar, inevitavelmente vão continuar.
4: Para justificar estes incêndios, este investigador na área da proteção civil diz que as alterações climáticas não são as únicas culpadas. Aponta a falta de uma política responsável de gestão do território. Mesmo que os incêndios não sejam extintos tão cedo, Duarte Caldeira diz que as populações acabarão por regressar a casa.
5: Na generalidade, a operação de rescaldo não impede, nomeadamente, o regresso das populações às suas casas, desde que, naturalmente, o rescaldo esteja a ser feito na totalidade do perímetro do incêndio e não apenas em parte dele.
4: A Federação dos Bombeiros de França tinha afirmado que, no limite, podia levar meses a extinguir o incêndio de Gironda, mas o investigador Duarte Caldeira lembra que esta é uma área extensa e que é preciso eliminar todos os pontos quentes.
0: Este especialista em proteção civil defende que as alterações climáticas não são as únicas culpadas dos incêndios e aponta a falta de uma política responsável de gestão do território. Em Espanha, o ministro do Interior, Fernando Grande Marlaska, assegurou que a última noite foi positiva para a evolução dos incêndios em Madrid, Ávila e Toledo. Hoje sobem as temperaturas em Espanha e é um dia decisivo antes da chegada de uma nova onda de calor, como conta a correspondente Antena 1 em Espanha, Ana Romeu.
6: A principal preocupação continua a ser a temperatura, as elevadas temperaturas que já se fazem sentir a esta hora da manhã. Amanhã, quarta-feira, será o pico desta quarta onda de calor. Por isso é significativo e imperioso que os trabalhos avancem o mais possível para que amanhã, com os índices de umidade baixos e estas temperaturas a rondarem os 40 graus em muitas das zonas afetadas, para que nessa altura o fogo esteja mais controlado e não tenha o perigo de reacendimentos. Relativamente aos deslocados aqui na comunidade de Madrid, o número continua a ser assustador, são mais de 35 mil pessoas que ainda permanecem fora das suas casas. Ontem em Toledo, pelo menos, boas notícias, uma vez que seis povoações já tiveram ordem para que os seus habitantes pudessem regressar a casa. O mesmo aconteceu também na comunidade valenciana, mas tudo isto é feito com muita vigilância, muita cautela, porque isto, tudo isto está longe de estar controlado.
0: Na comunidade valenciana, os esforços das equipas de combate às chamas estão em evitar que as chamas avancem em direção ao Parque Natural da Serra de Espadão. E em França, um homem de 23 anos, suspeito de vários incêndios em zonas de vegetação no departamento de Var, foi constituído arguido e colocado em prisão preventiva. Uma fonte próxima da investigação disse esta manhã à agência France Presse que o homem é suspeito de ter tido um papel importante numa parte do incêndio que desde a terça-feira passada tem estado a afetar Corbeil-Essonnes. De acordo com um comunicado das autoridades francesas, o suspeito é acusado de ter provocado vários focos de incêndio entre 19 e 24 de julho. Por cá, na Marinha Grande, duas das cinco fábricas da empresa TJ Moldes praticamente desapareceram, foram destruídas pela tempestade Christine há precisamente 6 meses. A empresa é fornecedora de moldes de marcas de carros de topo de gama. 6 meses depois, o repórter Joaquim Reis foi à Marinha Grande e viu que os últimos tempos não têm sido fáceis para esta empresa.
7: Zona Industrial da Embra, Rua da Indústria Metalúrgica. Aqui, o grupo TJ Moldes tem as suas 5 fábricas. Do lado ocidental da rua, 2 que ficaram destruídas. O vento arrancou os telhados, portas, janelas. A maquinaria levou com os destroços e as chuvas que se seguiram em nada ajudaram. Do outro lado da estrada, as restantes 3 unidades fabris também sofreram danos provocados pelos destroços que voaram das outras 2 fábricas. Segundo João Faustino, um dos proprietários, o prejuízo foi enorme.
8: 9 milhões de euros. Nas máquinas, nos edifícios e outros prejuízos que não são visíveis, por inoperância destas fábricas, não temos a capacidade de produzir aqueles que nos exigem.
7: Os seguros são uma ajuda, mas só em parte.
8: Todas as unidades tínhamos seguros, sendo que os seguros pagam uma parte. Nunca pagam metade dos prejuízos que nós tivemos.
7: Quanto aos apoios anunciados pelo governo,
8: não sentimos isso por o seguinte. O governo decidiu lançar linhas de investimento para a reposição dos prejuízos. Dava uma garantia à banca de 80% e nós fomos confrontados que os bancos queriam 100% de uma garantia nossa. Tenho aqui a dizer, e os bancos foram mais papistas que o Papa. E nós temos de acautelar o dia de amanhã e não entramos nisso.
7: Por entre as várias promessas das entidades oficiais, fica um reparo.
8: Acho que houve aqui alguma descoordenação na área dos financiamentos e na área do investimento para a recuperação das unidades.
7: A TJ Moldes não despediu, nem faz tenção de despedir nenhum dos 100 funcionários. Há trabalho para todos, seja no fabrico dos moldes ou no esforço de reconstrução de tudo o que foi destruído.
0: Reportagem de Joaquim Reis na Marinha Grande. 6 meses depois da tempestade Christine, já a seguir este noticiário, o programa Antena Aberta faz o balanço da resposta às populações e aos territórios mais afetados. Pelo menos 50 pessoas ficaram feridas na sequência de um sismo 7.1 que atingiu o sul do Japão. Chegou a ser feito um alerta de tsunami que, entretanto, já foi levantado, Daniel Bell.
9: Foi um sismo forte, 7.1 na escala de Richter e de grau 7, o mais alto da escala de avaliação sísmica japonesa que analisa o efeito dos sismos. Minoru Kihara, secretário-chefe do governo japonês, detalhou que o abalo teve epicentro no mar, ao largo de Kyushu, a ilha mais a sul das 4 ilhas centrais do arquipélago japonês, e foi um abalo de baixa profundidade que fez com que mais se sentissem os efeitos. Em Kumamoto, capital da prefeitura com o mesmo nome, milhares de pessoas saíram para as ruas quando o sismo aconteceu. Eram perto das 4:30 da tarde, hora local. Há registro de colapso de alguns edifícios. As imagens veiculadas pelas televisões japonesas mostram, por exemplo, um grande centro comercial em Kashima, cujo teto desabou depois de alegadamente ter ocorrido uma explosão. Estão equipas de emergência no local. As autoridades dão conta de 12 casas que desabaram. Em pelo menos 4 delas estarão pessoas presas nos escombros. Há também focos de incêndio isolados, estradas danificadas. Até o momento, registro de 50 feridos levados para vários hospitais. Em Atsushiro, cidade a norte de Kumamoto, o tabuleiro de uma ponte rodoviária cedeu, mas não desabou, e um comboio de mercadorias descarrilou. A empresa ferroviária está a apurar se o maquinista terá ficado ferido, mas há estragos.
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0: O que envolve o Ministro da Administração Interna, Luís Neves, garante que o Ministro tem cumprido a missão com um nível de competência elevado e diz que nos próximos dias Luís Neves vai prestar todos os esclarecimentos. O Ministro da Educação rejeita adiar o novo ano letivo, mas admite adiar em uma semana o arranque do ensino secundário. Nos apoios à zona centro do país, afetada pela tempestade Christine, de um total de 26 mil candidaturas aos apoios do Governo, há 9 mil por decidir, números deixados aqui na Antena 1 na última hora pelo Presidente da Comissão de Coordenação e Desenvolvimento Regional do Centro.
1: Destaques da informação Antena 1, temas para desenvolvermos já a seguir na edição do meio-dia. A esta hora, no Porto estão 26 graus, Lisboa está com 27, Coimbra com 29, Faro já com 31, nas Ilhas, Ponta Delgada 21 graus, Funchal com 22. Jornal do Meio-Dia, a edição é de Sandra Henriques.
0: O Primeiro-Ministro garante que nos próximos dias o Ministro da Administração Interna, Luís Neves, vai prestar todos os esclarecimentos sobre as polémicas que o têm rodeado. Esta manhã, em São João da Madeira, depois da assinatura de um acordo de cooperação entre o Hospital e Santa Casa da Misericórdia, o Primeiro-Ministro disse estar tranquilo e muito confiante no trabalho de Luís Neves no Amaral.
2: À saída da cerimónia, Luís Montenegro quis dar uma palavra de tranquilidade aos portugueses em relação ao pico de calor e aos incêndios e surgiu a pergunta: não deveria ser o Ministro da Administração Interna a fazê-lo?
3: Com o devido respeito, essa pergunta não faz o menor sentido. Não faz, não faz. Não faz porque o Ministro da Administração Interna está em permanência a capitanear o esforço de coordenação de todas as entidades envolvidas, porque o Ministro da Administração Interna tem de resto falado convosco a esse propósito praticamente todos os dias.
2: De novo, outra pergunta indireta.
3: Eu acho que a pergunta que me quer fazer é quando é que o seu Ministro fala sobre as imputações que lhe têm sido feitas. É essa a pergunta, não é?
2: Sim, é essa a pergunta.
3: O Sr. Ministro da Administração Interna prestará nos próximos dias as informações que são necessárias para que, do ponto de vista político, se possa compreender aquilo que têm sido, imputações que lhe têm sido feitas.
2: Montenegro salvaguardou que há uma investigação em curso, é preciso respeitar o segredo de justiça, mas...
3: Não é na praça pública que se substitui o funcionamento do sistema de justiça, mas naturalmente que nós compreendemos que, do ponto de vista político, há informações que têm de ser partilhadas e elas se-lo-ão no momento oportuno.
2: O Primeiro-Ministro diz-se tranquilo em relação à conduta de Luís Neves.
3: Estou muito tranquilo e muito confiante no trabalho do Sr. Ministro da Administração Interna e naturalmente também nas explicações que ele tem para aquilo que tem sido imputações que lhe têm sido dirigidas.
2: Tranquilo e confiante, Luís Montenegro diz que o Ministro da Administração Interna está a fazer um ótimo trabalho na coordenação dos meios de combate a incêndios.
0: O Primeiro-Ministro falou também aos jornalistas sobre o caso desta manhã que envolve o Partido Chega. André Ventura garante que o gabinete que tem na Assembleia da República foi invadido, foi o que disse fonte parlamentar à Antena 1. Entretanto, também André Ventura já prestou declarações aos jornalistas. A Rádio Pública testemunhou no Parlamento que a zona do corredor onde está o gabinete do grupo parlamentar do Chega está interdita. No interior estão elementos da Polícia Judiciária. Na rede social X também um líder do Chega publicou um vídeo em que é possível ver dezenas de documentos espalhados pelo chão do gabinete. O Primeiro-Ministro defende que deve ser investigado este caso, aquilo que André Ventura denunciou como uma invasão ao gabinete do Chega no Parlamento.
3: Pois eu não faço a menor ideia do que é que possa ter acontecido. Aquilo que eu posso dizer é que se houve algum ato de vandalismo, ele deve ser naturalmente investigado e os seus responsáveis devem ser responsabilizados. Isso é inconcebível numa democracia madura como é a democracia portuguesa, se ainda por cima foi nas instalações de um órgão de soberania, por maioria de razão. Esse trabalho deve ser rápido e conclusivo para que possamos erradicar qualquer tentação mais extremista em termos de ataque aos esteios do sistema democrático e ao respeito daqueles que representam a vontade política do povo português.
0: Luís Montenegro a dizer que uma situação destas é inconcebível numa democracia madura. O Ministro da Educação rejeita o adiamento do novo ano letivo, mas admite adiar em uma semana o arranque para o ensino secundário. Fernando Alexandre falou aos jornalistas há instantes no Parlamento. O Ministro diz que adiar o início do ano letivo não, mas pode haver ajustes no calendário do ensino secundário.
4: Aquilo que está a ser discutido, eu tive a oportunidade de discutir ontem com o Conselho das Escolas, que é o órgão de aconselhamento do Governo, que é constituído por 50 diretores, é considerarmos a possibilidade, que é uma possibilidade, e quis ouvir os diretores em relação a isso, em adiar uma semana o início do ensino secundário, que é algo que não prejudica as escolas, não prejudica as famílias, porque são jovens já com autonomia e as famílias podem ter a sua vida profissional normal sem ser afetada por isso. E, por outro lado, também tive a confirmação da parte das escolas que uma semana de aulas é perfeitamente recuperável durante o primeiro período, o que quer dizer que também não põe em causa o calendário do ano letivo. E a única coisa que está a ser discutida, e que nós estamos a ouvir, é em relação ao adiamento do ensino secundário. É essa a questão.
0: O Ministro da Educação, há pouco aos jornalistas, à margem da cerimónia de posse do novo Presidente do Conselho Nacional de Educação, António Pedro Barbas Homem, na Assembleia da República. De um total de 26 mil candidaturas aos apoios do Governo para as populações afetadas pela tempestade Christine, há 9 mil por decidir, foi o que explicou a Antena 1 o Presidente da Comissão de Coordenação e Desenvolvimento Regional do Centro, há pouco, aqui no programa Antena Aberta. Ribau Esteves disse que há já 17 mil candidaturas com desfecho. Leiria e Marinha Grande são os concelhos que continuam com mais processos por analisar.
5: Em termos de habitações, nós recebemos, e vou dar números arredondados, 26 mil candidaturas. 17 mil estão decididas, ou pagas, ou indeferidas. Nós tivemos cerca de 5 mil indeferimentos, as outras cerca de 12 mil com pagamentos. Portanto, faltam-nos neste momento terminar, são quase 8 mil nesta fase, e destas, 80% estão nos municípios mais afetados. Leiria e Marinha Grande.
0: Ribau Esteves explicou ainda que no total já foram entregues cerca de 50 milhões de euros em apoio às populações.
5: Nós já entregámos quase 50 milhões de euros. O valor que respeita aos pagamentos que fizemos das tais 12 mil, e portanto este dinheiro está entregue na mão das pessoas. Relembro que agora entramos numa fase em que receber o dinheiro do seguro vai devolver-nos a parte que se sobrepôs, porque foi assim que se decidiu. Paga-se primeiro e a seguir acertam-se as contas. Portanto, este dinheiro, os tais 50 milhões de euros, estão na mão dos cidadãos.
0: Presidente da Comissão de Coordenação e Desenvolvimento Regional do Centro, Ribau Esteves, entrevistado há pouco pela jornalista Cláudia Costa aqui no programa Antena Aberta, assumiu que ainda há muito por fazer e que o processo de reabilitação dos estragos provocados pelas tempestades do início do ano pode levar até cerca de 4 anos. Na Marinha Grande, 2 das 5 fábricas da empresa TJ Moldes praticamente desapareceram na altura. A empresa é fornecedora de moldes de marcas de carros de topo de gama. 6 meses depois, o repórter Joaquim Reis foi à Marinha Grande e viu que os últimos tempos não têm sido fáceis para esta empresa.
6: Zona Industrial da Embra, Rua da Indústria Metalúrgica. Aqui, o grupo TJ Moldes tem as suas 5 fábricas. Do lado ocidental da rua, 2 que ficaram destruídas. O vento arrancou os telhados, portas, janelas. A maquinaria levou com os destroços e as chuvas que se seguiram em nada ajudaram. Do outro lado da estrada, as restantes 3 unidades fabris também sofreram danos provocados pelos destroços que voaram das outras 2 fábricas. Segundo João Faustino, um dos proprietários, o prejuízo foi enorme.
7: 9 milhões de euros. Nas máquinas, nos edifícios e outros prejuízos que não são visíveis, por inoperância destas fábricas, não temos a capacidade de produzir aqueles que nos exigem.
6: Os seguros são uma ajuda, mas só em parte.
7: Todas as unidades tínhamos seguros, sendo que os seguros pagam uma parte. Nunca pagam metade dos prejuízos que nós tivemos.
6: Quanto aos apoios anunciados pelo Governo,
7: não sentimos isso por o seguinte. O Governo decidiu lançar linhas de investimento para a reposição dos prejuízos. Dava uma garantia à banca de 80% e nós fomos confrontados que os bancos queriam 100% de uma garantia nossa. Tenho aqui a dizer, e os bancos foram mais papistas que o Papa. E nós temos de acautelar o dia de amanhã e não entramos nisso.
6: Por entre as várias promessas das entidades oficiais, fica um reparo.
7: Acho que houve aqui alguma descoordenação na área dos financiamentos e na área do investimento para a recuperação das unidades.
6: A TJ Moldes não despediu, nem faz tensão de despedir nenhum dos 100 funcionários. Há trabalho para todos. seja no fabrico dos moldes ou no esforço de reconstrução de tudo o que foi destruído.
0: Reportagem de Joaquim Reis na recuperação na Marinha Grande, numa empresa que não despediu nem pretende despedir nenhum dos funcionários. No mapa de incêndios está mais calma a situação no incêndio que começou ontem à tarde em Rochoso, no concelho da Guarda. O repórter Jorge Esteves está no local e conta que a frente, perto da aldeia de Rabassa, a situação está mais calma por lá.
8: Agora com a situação na aldeia de Rabassa mais tranquila, já com o incêndio dominado nesta zona e apenas ali com umas pontinhas para consolidar em alguns casos o trabalho feito também por populares, a acompanharem o dispositivo operacional que já ascende a cerca de 350 operacionais por terra, já chegaram a ser 15 meios aéreos a atuar, entre helicópteros, aviões ligeiros, aviões médios e aviões pesados Canadair, todos eles neste teatro de operações, sobretudo a atender às situações mais imediatas junto às áreas habitadas, particularmente aqui na aldeia de Rabassa. Agora, o incêndio virou mais para o lado de Pinzio, já no município de Pinhel. Portanto, o incêndio que já veio do município da Guarda entrou em Sabugal e também em Almeida, atingiu parte desses três municípios. Agora vira um pouco para o lado de Pinhel, para Pinzio, e é nessa altura o ponto onde estarão a ser concentrados mais meios e também os próprios populares a ficarem mais preocupados e a terem que ocorrer essas situações mais imediatas junto ao núcleo urbano de uma aldeia bastante grande que está agora.
0: Repórter Jorge Esteves a acompanhar este incêndio no concelho da Guarda. E em Espanha, o presidente do governo espanhol fez há pouco o balanço do ano político e esse balanço anual acabou por ficar marcado pelo tema dos incêndios florestais que já consumiram mais de 170 mil hectares. Pedro Sánchez mostrou-se ligeiramente otimista quanto ao combate às chamas.
9: Estamos cambiando as tornas e, portanto, podemos começar a ver...
10: Estamos a inverter o jogo e, por isso, podemos começar a ver o fim do túnel na luta contra estes incêndios, com todas as precauções e em dias e horas particularmente complexos, como os que nos restam. Como sabem, a AEMET acabou de anunciar um aumento significativo das temperaturas, uma nova vaga de calor que, obviamente, vai dificultar o trabalho de extinção e também vai aumentar os riscos de incêndios em todo o nosso
9: largo e ancho de nosso país.
0: Pedro Sánchez critica de novo os negacionistas do clima numa resposta às posições assumidas por várias figuras do Partido Popular quanto aos incêndios.
9: Com esta declaração, como sabem, começamos a desplegar...
10: Com esta declaração estamos a começar a disponibilizar toda a ajuda destinada a fazer frente a prejuízos pessoais, incluindo danos materiais, e estamos a abrir caminho para apoio adicional, como benefícios fiscais, isenções de contribuições para a segurança social, ajuda para reparar infraestruturas, entre muitas outras ajudas que, obviamente, iremos implementar à medida que fazemos uma avaliação muito mais precisa da magnitude desta catástrofe.
0: O governo espanhol declarou como zonas gravemente afetadas por uma emergência os territórios atingidos pelas chamas. Sánchez explicou que com esta declaração começa então a ser dada ajuda às populações para danos pessoais e benefícios fiscais. No Japão, o balanço de vítimas do sismo pode ser pior do que inicialmente se pensou.
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0: rápido. Então, acho que pode ir bem lá.
1: Apesar da qualidade de Chalopec, John Mercado recorda que a adaptação ao Benfica é que pode ser mais complicada.
0: Não sei, sabe que o Benfica é um time grande, mas aí já depende da qualidade dele. Mas é um bom jogador, aqui em nossa equipa vai bem ele.
1: Além da velocidade, John Mercado destaca ainda outra característica do jogo de Chalopec.
0: Faz gol, marcou vários gols na época, então eu acho que ele tem um bom jogo aéreo, sabe?
1: John Mercado, extremo equatoriano do Sparta de Praga, que defrontou na época passada Chalopec, o novo alvo do Benfica para o eixo da defesa. Mercado, que jogou 3 anos em Portugal, ao serviço do Vilafranquense e também do Aves. O Benfica, que joga na quinta-feira frente ao St. Gallen, para corrigir a derrota de 2-1 na Suíça. José Vítor, antigo capitão do St. Gallen, continua a atribuir favoritismo aos encarnados.
2: O favoritismo é do Benfica, sinceramente, mas... futebol é futebol. Penso que o Benfica não terá muitas dificuldades em ultrapassar o St. Gallen, mas eu tenho que marcar primeiro, tenho que fazer uma boa primeira parte, os primeiros 20 minutos à Benfica, como costumam dizer, e depois tornar o jogo mais fácil, porque a vantagem do St. Gallen não é tão grande, mas é vantagem. Por isso não é fácil. Não é fácil... com ansiedade, porque o Benfica é que tem o favoritismo, tem que ganhar.
1: O antigo jogador ficou agradavelmente surpreendido com a exibição do St. Gallen e também com o resultado do primeiro jogo.
2: Fiquei, para ser sincero, mais pela parte do Benfica. Penso que o Benfica não está nos seus melhores dias, também é normal. Treinador novo, para mim, é um dos melhores treinadores portugueses, se não é o melhor. Por isso é normal o que se passou, porque o St. Gallen também já estava mais bem preparado, está mais bem preparado, porque a Liga Suíça começou já esta semana. Por isso, presumo que foi uma diferença que contou bastante no jogo.
1: Agora, José Vítor está no Chipre, mas por ter sido capitão do St. Gallen, criou uma ligação grande ao clube suíço e destaca esta eliminatória com os encarnados como um grande momento para o St. Gallen.
2: Com grande alegria vi o St. Gallen nesta parte, porque o ano passado acompanhei, fez um grande campeonato. Este ano começou também, ganhou o Zurique na última jornada. Em casa, o St. Gallen é uma equipa forte, mas se repararem e se observarem a análise, o St. Gallen tem mais pontos fora de casa. Tinha bastantes vitórias no ano passado fora de casa. É uma equipa boa entre si. Por isso também é uma coisa que o Benfica tem que ter atenção.
1: Mais à frente já vamos conhecer melhor o que está agora a fazer José Vítor, que aplaude ainda o regresso do seu Marítimo à primeira divisão. O antigo candidato à presidência do Sporting, Bruno Sá, compreende o fim de ciclo na equipa principal dos Leões. Neste mercado de transferências, o Sporting já perdeu Yulman, Morita e Trincão, jogadores habitualmente titulares, sendo que Pote e Diomande estão também na porta de saída. Para Bruno Sá, esta revolução na equipa é compreensível, mas podia ter decorrido noutros moldes.
3: Acho que é um ano de fim de ciclo anunciado, não é? Um ano de muitas mudanças, como eu já disse também, preferia que tivesse sido feito durante outros mercados e tendo sido feito aos poucos, mas depois do que aconteceu na final da taça, penso que a corda teria que partir aqui para algum lado e decidiu-se fazer estas mudanças todas de fundo, não é?
1: O antigo candidato, que perdeu nas últimas eleições leoninas para Frederico Varandas, entende que a final da taça de Portugal, perdida para o Torriense, foi determinante para este desfecho.
3: Foi uma decisão em função de um resultado que tinha que haver mudanças depois do que se passou na final da taça. Claro que são muitas mudanças, é difícil construir um ADN e uma identidade de equipa assim rápido, mas espero que corra tudo bem.
1: Ainda assim, apesar de muitas mexidas na equipa, Bruno Sá está entusiasmado com o novo rumo do Sporting.
3: Tenho gostado muito dos reforços, principalmente de ver aqui sangue e ADN do Sporting, aqui no Flávio e no Nel. Depois temos desperdiçado desportivamente o Afonso, o Mateus e o Travassos, não é? E fico muito feliz, tenho gostado muito dos reforços e espero que isto, apesar de tantas mudanças, resulte.
1: Nesta entrevista à RTP Antena 1, Bruno Sá comentou ainda a polémica em torno da investigação às nomeações dos árbitros e o empresário aponta em várias direções. Defende que é preciso clareza e esclarecimentos para os adeptos.
3: Os principais adversários, além de se reforçarem para tentar tirar as vitórias ao Sporting e usar este estilo de suspeição e aqui este jogo de bastidores que acontece sempre dos rivais. Agora, depois das declarações do Duarte Gomes, continuamos aqui à espera que isto desenvolva e até agora não conseguimos perceber o que é que se passa. Estamos todos curiosos em relação a esse assunto, até para perceber o que é que se passa e de uma vez por todas acabar com este clima de suspeição e os jogos serem resolvidos dentro de campo.
1: Bruno Sá, antigo candidato à presidência do Sporting, em entrevista à Rádio Pública, a comentar o novo ciclo da equipa principal de futebol dos Leões e ainda a pedir esclarecimentos sobre o momento atual de arbitragem no futebol português. Por falar em arbitragem, João Pinheiro desvalorizou o incidente com Lionel Messi no último campeonato do mundo de futebol. O árbitro português, que esteve no campeonato do mundo, deu uma entrevista ao Canal 11. Nesta entrevista foi questionado sobre a conversa mais acesa com Leo Messi no Argentina-Suíça, jogo dos quartos de final da competição. João Pinheiro diz que foi um episódio normal de futebol.
4: São situações que acontecem com os jogadores. Acho que o futebol tem disto, tem este tipo de conversas. Os capitães das equipas normalmente são pessoas mais que falam mais um bocado. As novas regras também permitem ao capitão ser uma pessoa que fala mais um bocado com o árbitro. O que se passou com o Messi passou-se com outros jogadores. Claro que ser a figura do Messi se calhar fez que fosse mais vista, mas é algo que acontece naturalmente no futebol. Os árbitros falam com os jogadores falam com os árbitros. Há uma relação normal entre nós. Às vezes há diferentes opiniões sobre algumas situações, mas nada que seja fora do ano normal no futebol.
1: João Pinheiro, em entrevista ao Canal 11, a falar sobre o episódio com Messi no Campeonato do Mundo. O árbitro diz ainda que estar no Campeonato do Mundo foi o realizar de um sonho. Zinedine Zidane foi apresentado como novo selecionador da França. O antigo jogador sucede Didier Deschamps no comando técnico da seleção francesa. Na conferência de imprensa de apresentação realizada esta manhã, Zidane mostrou-se emocionado com o novo passo dado na carreira.
5: Para mim é uma alegria imensa. Sinceramente, estou feliz com o que me está a acontecer hoje, por poder tornar-me o treinador da seleção francesa. Não tenho outras palavras e estou a conter-me, porque, inevitavelmente, tenho muitas emoções dentro de mim. Estou pronto para enfrentar este desafio e é isso que me motiva hoje, poder trabalhar com esta seleção francesa.
6: Hoje, poder trabalhar auprès de cette équipe de France.
1: Este acordo é válido até 2030 e nas primeiras declarações à frente da seleção, o técnico foi questionado sobre como pretende ver a equipa jogar e respondeu assim.
5: Quanto ao estilo, vão ver em breve. Penso que teremos uma conferência de imprensa em setembro onde vou explicar um pouco. O que vos posso dizer agora é que sou motivado pelo jogo. O que me motiva é marcar golos. Claro que também é preciso um equilíbrio na equipa, isso é mais importante, mas o que motiva é o jogo. Vivi 25 anos em Espanha, também sabem o que isso significa. Como vos disse, sou um número 10 e por isso em campo eu era um líder e agora vou tornar-me um líder pela minha experiência, pelo que fiz e pelo que acredito ser agora enquanto treinador. Vão ver isso aos poucos e voltamos a encontrar-nos em breve.
6: Maintenant comme entraîneur, donc voilà, mais vous allez voir ça tranquillement. On va se revoir rapidement.
1: Na conferência de imprensa de apresentação de Zinedine Zidane, foi levantada também a questão sobre se o novo treinador já conversou com Kylian Mbappé, depois de ter sido escolhido. Ora, o técnico diz que este tempo, o tempo é do avançado francês estar em descanso.
6: Bem, on n'a pas échangé avec Kylian.
5: Não falámos com o Kylian Mbappé. Acho que o mais importante para ele é descansar, aproveitar precisamente esses momentos de descanso, que são bem merecidos depois desta época e depois do Mundial. Depois teremos a oportunidade de falar sobre tudo isto com ele e com todos os jogadores em setembro.
1: As primeiras palavras de Zinedine Zidane como novo selecionador francês. O golo de Sidney Lopes Cabral, a Argentina foi eleito o melhor do Campeonato do Mundo de Futebol. A votação decorreu no site da FIFA. O cabo-verdiano fez o segundo golo dos Tubarões Azuis na derrota de Cabo Verde por 3-2 diante da Argentina, jogo dos 16avos de final do Campeonato do Mundo. O momento foi relatado aqui na RTP Antena 1, à boleia da Rádio Nacional de Cabo Verde, pela voz de Moisés Évora.
7: O Redondo volta novamente para Cabo Verde. Tem muita bola e vai haver o pontapé. Gol! Gol! Gol! Gol! Gol! Gol! Gol!
8: Mas que golo! Que golo! Minha Nossa Senhora! Que golo!

0: Sansara. É um golo de placa. Eu vi o céu. As portas do céu abriram-se agora. Mas que golaço!
1: E este foi eleito o melhor golo do Campeonato do Mundo de Futebol. Nesta edição já ouvimos o antigo capitão do Sandgallen, José Vítor, madeirense, que é do Marítimo, mas também jogou no Nacional da Madeira. Ora, agora sobre ele próprio. Ele que está há 15 anos radicado no Chipre e já com uma escola de formação.
2: Adoro trabalhar com os miúdos. Acho que a minha experiência como jogador e a minha base também no Marítimo, onde formei-me, e também o Nacional, onde me afirmei na primeira divisão, tenho que agradecer aos dois clubes, porque não é fácil jogar nos dois clubes na Madeira, toda a gente sabe que isso é do Marítimo, mas também agradeço ao Nacional pela oportunidade que me deu e que tudo o que me fez na primeira divisão. E agora tentei-me formar, tenho uma academia de miúdos a todos os anos, onde tenho um ou dois clubes satélites, tenho o Apoel satélite, tenho o Apolon também. É onde eu formo jogador para essas duas equipas, que são duas equipas grandes, né, aqui no Chipre.
1: Antigo jogador, agora treinador, com um projeto próprio no Chipre. Nesta entrevista na Antena 1, desejou ainda boa sorte para os clubes madeirenses na nova temporada desportiva, com claro destaque para o regresso do Marítimo ao convívio dos grandes.
2: É muito feliz porque, para já, também fiquei feliz com o Nacional com a permanência na primeira divisão. Claro que a minha formação fiz toda no Marítimo, sou maritimista, acompanho muito o Marítimo, vejo o Marítimo quase sempre, tenho grandes amigos no Marítimo e onde fico tento fazer sempre o melhor acompanhamento possível. Sei que agora o Mitchell van der Gag vai ser o treinador, é uma época, não vai ser fácil para o Marítimo ficar na primeira divisão, porque quase das circunstâncias, devido à segunda divisão, não é fácil se manter no primeiro ano, toda a gente sabe disso. Mas o Marítimo tem a sua massa associativa forte, acho que vai conseguir fazer uma boa época e espero bem que também consiga fazer uma boa época.
1: José Vítor, antigo capitão do Sandgallen, antigo jogador de Marítimo e Nacional da Madeira, agora radicado no Chipre, num projeto pessoal de futebol de formação. Ricardo Costa é reforço do Futebol Clube do Porto, pivô de 24 anos, representou o Dínamo de São Joanense nas últimas três temporadas, ajudando à conquista da Liga 2 em 2004, mas sem evitar a despromoção na temporada seguinte. Ele vai reforçar a equipa de futsal do Futebol Clube do Porto. Nelson Oliveira mostrou-se orgulhoso por ter entrado na história do ciclismo. O português tornou-se o primeiro ciclista a completar 24 grandes voltas sem desistências. Nelson Oliveira conseguiu, após concluir a última volta à França, em bicicleta. Em entrevista à RTP Antena 1, Nelson Oliveira fala num prémio nesta fase da vida desportiva.
3: É um orgulho, ou seja, fruto de todo o trabalho que tenho vindo a fazer durante todos estes anos, se calhar um pequeno presente a toda a carreira que tenho feito.
1: Convidado a recordar os pontos mais altos e mais baixos desta trajetória, Nelson Oliveira fez alguns destaques.
3: O mais difícil provavelmente foi uma volta à Espanha, onde tive alguns canos de ar, uma queda, depois torci um pé numa dessas.

0: estamos. Até passar a meta, nunca se sabe o que é que se poderá acontecer, ou seja, nunca sabe quando é o nosso dia. E se não tentarmos, então é que não.
1: Sobre o futuro próximo, Nelson Oliveira revela que não vai marcar presença na próxima edição da Volta à Espanha, no mês de agosto.
0: Este ano já me basta de grandes voltas, ou seja, agora acaba a outros também fazer da equipa, outros companheiros, e tentarei ir por outros objetivos.
1: Nelson Oliveira, entrevistado pelo jornalista Pedro Ribeiro, no total são 24 grandes voltas, 10 voltas à França, 10 à Espanha e ainda 4 giros de Itália. Fechamos com o basquetebol. Na minha esquerda está de volta à seleção nacional. O poste dos Boston Celtics integra o lote de 16 jogadores escolhidos pelo selecionador Mário Gomes para os dois jogos da janela de agosto. Estas partidas marcam o arranque da segunda e última fase de apuramento para o Campeonato do Mundo do próximo ano. A lista conta ainda com o nome de Ruben Prey, jogador que alinha também nos Estados Unidos. Nemias e Ruben Prey costumam estar ausentes da seleção devido aos constrangimentos dos calendários das equipas, mas regressam agora à equipa portuguesa. A seleção nacional vai medir forças com Espanha no dia 28 de agosto e Geórgia no dia 31.
2: Foi o Jornal de Desporto, numa edição de Walter Madureira. A informação desportiva também fica disponível em desporto.rtp.pt.

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3: A caminho da uma, vamos para a última intervenção de trânsito deste período da manhã, início de tarde. Mónica Amaral, como é que estão as coisas agora?
4: Importa reforçar que a A25 está com o trânsito cortado nos dois sentidos, entre a zona da Guarda e a área de serviço do Alto de Liomil, devido a um incêndio que ainda está, então, ativo. Recordo, A25 com o trânsito cortado entre a zona da Guarda e a área de serviço do Alto de Liomil. Já por Lisboa, a esta altura ainda se para na segunda circular, sentido Benfica-Aeroporto, à paragem na zona das Calvanas e na A5, sentido Cascais-Lisboa, há filas de Monsanto para as Amoreiras. No Porto, a maior dificuldade é mesmo a A28, no sentido Matosinhos-Porto, ainda se para entre o Noda A4 e a Avenida EAP.
3: Até amanhã, Mónica.
4: Até amanhã.
3: A Mónica Amaral fecha por agora o serviço de trânsito da Antena 1. Voltamos a ter trânsito, informações de trânsito a partir das 2 da tarde e já com a Sandra Pereira. A partir daí também disponível novamente para si a linha verde do trânsito. Uma boa tarde e boa viagem.
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5: 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Agora, o difícil é entrevistar uma pessoa que não diz pouco com bola, ou que é monossilábico, ou que está mal disposto, ou que... 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Tens que salvar o programa. Eu nunca parto do princípio que o convidado é mau. Eu, se ali estou, enquanto apresentador, é justamente para salvar o programa se o convidado for mau. É por isso que eu ali estou. Porque senão, estaria qualquer pessoa...
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3: Demência vai ser a palavra do dia. Vamos saber a origem dessa palavra mais daqui a pouco com a Mafalda Lopes da Costa.

0: palavra do dia é demência. Demência tem origem no latim, em demência, e é o termo formado pela junção do prefixo de, que indica afastamento ou perda, e mens, que significa mente. Literalmente traduz-se como fora da própria mente ou com afastamento da mente. O termo demência passou a ser adotado na literatura médica a partir do século XVIII para descrever a perda da razão ou da capacidade de julgamento. Hoje em dia, o termo médico refere-se a um conjunto de sintomas associados ao declínio das funções cerebrais, como memória, linguagem ou raciocínio, que afetam a capacidade de uma pessoa realizar as atividades do cotidiano.
1: 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Vêm as notícias da UMA. 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Muito boa tarde, é uma hora, meio-dia nos Açores.
2: A presidenta da Iniciativa Liberal diz que é inaceitável que 3 semanas depois do início da polémica, Luís Neves ainda não tenha dado nenhum esclarecimento. O primeiro-ministro garante que Luís Neves vai prestar todos os esclarecimentos nos próximos dias. O ministro da Educação diz que quer pagar já em agosto aos professores classificadores dos exames nacionais. Fernando Alexandre admite que as aulas do ensino secundário comecem 1 semana mais tarde. O presidente da Comunidade Intermunicipal da região de Leiria diz que continua a haver problemas muito graves quanto às comunicações fixas 6 meses depois da tempestade, Cristina.
1: Temas que vamos desenvolver já a seguir na edição da UMA. A esta hora, os termómetros marcam no Porto 27 graus, Lisboa 29, Coimbra e Faro estão com 31. Nas ilhas, Funchal 22, Ponta Delgada 21 graus. Vamos então para o Jornal da UMA. A edição é de Sandra Henriques.
2: O primeiro-ministro garante que nos próximos dias o ministro da Administração Interna, Luís Neves, vai prestar todos os esclarecimentos sobre as polémicas que o têm envolvido. Esta manhã, em São João da Madeira, depois de assinar um acordo de cooperação entre o hospital e a Santa Casa da Misericórdia, o primeiro-ministro disse estar tranquilo e confiante no trabalho de Luís Neves no Amaral.
3: À saída da cerimónia, Luís Montenegro quis dar uma palavra de tranquilidade aos portugueses em relação ao pico de calor e aos incêndios e surgiu a pergunta, não deveria ser o ministro da Administração Interna a fazê-lo?
4: Com o devido respeito, essa pergunta não faz o menor sentido. Não faz. Não faz porque o ministro da Administração Interna está em permanência a capitanear o esforço de coordenação de todas as entidades envolvidas, porque o ministro da Administração Interna tem de resto falado convosco a esse propósito praticamente todos os dias.
3: De novo, outra pergunta indireta.
4: Eu acho que a pergunta que me quer fazer é quando é que o seu ministro fala sobre as importações que lhe têm sido feitas. É essa a pergunta, não é?
3: Sim, é essa a pergunta.
4: O senhor ministro da Administração Interna prestará nos próximos dias as informações que são necessárias para que do ponto de vista político se possa compreender aquilo que têm sido, imputações que lhe têm sido feitas.
3: Montenegro salvaguardou que há uma investigação em curso, é preciso respeitar o segredo de justiça, mas...
4: Não é na praça pública que se substitui o funcionamento do sistema de justiça, mas naturalmente que nós compreendemos que do ponto de vista político há informações que têm de ser partilhadas e elas se-lo-ão no momento oportuno.
3: O primeiro-ministro disse tranquilo em relação à conduta de Luís Neves.
4: Estou muito tranquilo e muito confiante no trabalho do seu ministro da Administração Interna e naturalmente também nas explicações que ele tem para aquilo que tem sido imputações que lhe têm sido dirigidas.
3: Tranquilo e confiante, Luís Montenegro diz que o ministro da Administração Interna está a fazer um ótimo trabalho na coordenação dos meios de combate a incêndios.
2: A presidente da Iniciativa Liberal defende que é inaceitável que 3 semanas depois do início da polémica Luís Neves tenha dado qualquer esclarecimento. Mariana Leitão lamenta que o PSD e o Presidente da Assembleia da República estejam a seguir o mesmo caminho do Primeiro-Ministro e deixa várias questões.
5: O que é que Luís Neves tem a esconder? Do que é que o PSD tem medo? Do que é que Luís Montenegro tem medo? Porquê é que isto não está esclarecido ainda? Como é que o Sr. Presidente da Assembleia da República permite que esta situação chegue a este ponto? Como é que o maior partido da Assembleia da República, o partido que suporta o Governo, permite que se chegue a este ponto? É demais. E por isso aquilo, em vez de estarmos constantemente a ouvir, vamos dar esclarecimentos daqui a uns dias, ou quando for oportuno, que os dê já, Como é que o senhor primeiro-ministro pode dizer que não tem dúvidas que os esclarecimentos vão ser inequívocos e nem mais ninguém sabe quais são esses esclarecimentos?
2: A Iniciativa Liberal de novo a pedir esclarecimentos a Luís Neves, atual ministro da Administração Interna e anterior diretor da Polícia Judiciária. O presidente da Assembleia da República, José Pedro Aguiar Branco, garante estar a acompanhar o caso da alegada invasão do gabinete do presidente do Chega esta manhã. Fonte oficial do gabinete de Aguiar Branco refere à Rádio Pública que a investigação foi entregue à Polícia Judiciária. Os documentos desaparecidos do gabinete André Ventura no Parlamento dizem respeito a informações relacionadas com o ministro da Administração Interna e com o gabinete do primeiro-ministro, revelação feita pelo líder do Chega.
6: Um dos lotes de documentos que desapareceram estavam numa das pastas que estão logo em cima da primeira mesa e que se referiam à Comissão Parlamentar de Inquérito ao Dr. Luís Neves. Esses documentos, juntamente com essa PEN, desapareceram na manhã de hoje. E espero que possam ser recuperados. Um outro tipo de documentos que estavam num outro modelo desapareceram e tinham que ver com informação política relacionada com o gabinete do primeiro-ministro e já tinha mais de um ano. E é incontornável, uns desses documentos estavam exatamente logo na primeira mesa que eu tenho que passar sempre que entro e quando saio do gabinete.
2: André Ventura faz mesmo uma relação direta entre esta situação e o facto de ter dito na sexta-feira que tinha documentos relevantes sobre o Ministro da Administração Interna.
6: Não posso deixar de fazer, no entanto, conforme tive a oportunidade também já de transmitir à Polícia Judiciária, não posso, porém, deixar de dizer isto. Na sexta-feira, quando cheguei ao Porto, num evento que tinha também a presença da imprensa, perguntaram-me sobre a Comissão Parlamentar de Inquérito, e eu disse que a Comissão Parlamentar de Inquérito tinha que avançar pelas razões que me estou a referir e também por documentos que nos tinham chegado e que estavam na nossa posse, eram documentos relevantes para, do ponto de vista das razões para ter essa Comissão Parlamentar de Inquérito. E hoje aconteceu isto. Não posso deixar de fazer uma associação entre as duas coisas. Agora, a investigação tem que fazer o resto e tem que chegar a alguma conclusão.
2: A Polícia Judiciária esteve a investigar no local. Num vídeo partilhado por André Ventura nas redes sociais, é possível ver documentos espalhados pelo chão e armários abertos. O primeiro-ministro falou esta manhã aos jornalistas sobre este caso, disse que deve ser investigado.
4: Pois eu não faço a menor ideia do que é que possa ter acontecido. Aquilo que eu posso dizer é que se houve algum ato de vandalismo, ele deve ser naturalmente investigado e os seus responsáveis devem ser responsabilizados. Isso é inconcebível numa democracia madura como é a democracia portuguesa. Se ainda por cima foi nas instalações de um órgão de soberania, por maioria de razão, esse trabalho deve ser rápido e conclusivo para que possamos erradicar qualquer tentação mais extremista em termos de ataque aos esteios do sistema democrático e ao respeito daqueles que representam a vontade política do povo português.
2: Declarações de Luís Montenegro em São João da Madeira. O Ministro da Educação revela que quer pagar já em agosto aos professores classificadores dos exames nacionais. Na Assembleia da República, Fernando Alexandre admitiu também que as aulas do ensino secundário comecem uma semana mais tarde e insiste que nenhum aluno vai ser prejudicado, Inês Ameixa.
7: Pode vir aí mais uma mexida nos calendários. Se adiar o arranque do ano letivo é um não.
8: Não faz sentido para o primeiro ciclo, para o segundo ciclo, mesmo para o terceiro ciclo, ou seja, em que não tem efeito nenhum.
7: O Ministro da Educação admite, no entanto, que as aulas do ensino secundário, essas sim, comecem uma semana depois do previsto.
8: É considerarmos a possibilidade, que é uma possibilidade, e quis ouvir os diretores em relação a isso, em adiar uma semana o início do ensino secundário, que é algo que não prejudica as escolas, não prejudica as famílias, porque são jovens já com autonomia e as famílias podem ter a sua vida profissional normal sem ser afetada por isso. E, por outro lado, também tive a confirmação da parte das escolas que uma semana de aulas é perfeitamente recuperável durante o primeiro período, o que quer dizer que também não põe em causa o calendário do ano letivo.
7: Fernando Alexandre falava aos jornalistas no Parlamento um dia depois de ter assinado um despacho que prevê o pagamento aos professores de 1 euro por cada resposta classificada e de 12 euros por cada exame reapreciado. O ministro diz agora que os pagamentos devem ser feitos já em agosto.
8: O pagamento será feito o mais rapidamente possível e eu já transmiti ao Educa que gostava muito que fosse feito já em agosto. Acho que não há razões para não ser feito já em agosto.
7: Fernando Alexandre adianta também que todas as desconformidades nas provas estão tratadas.
8: Nós temos umas dezenas de casos daqueles que se arrastaram desconformidades, ou seja, todas as desconformidades estão tratadas e basicamente esse trabalho agora está a ser feito com os agrupamentos, com os alunos, e estão a ser resolvidos.
7: E garante que a segunda fase dos exames nacionais está a decorrer com toda a normalidade. Nesta altura, diz o Ministro da Educação, 20% das provas já estão corrigidas.
2: Palavras do Ministro da Educação aos jornalistas à margem da cerimónia de tomada de posse do novo Presidente do Conselho Nacional de Educação, António Pedro Barbas Homem, na Assembleia da República. O Presidente da Comunidade Intermunicipal da Região de Leiria admite que continua a haver problemas gravíssimos ao nível das comunicações fixas 6 meses depois da tempestade Christine. Declarações de Jorge Vala depois da reunião da Comunidade Intermunicipal da Região de Leiria que aconteceu na cidade de Lix.
9: Continuamos com problemas gravíssimos ao nível das comunicações fixas. As comunicações fixas, como se sabe, são essenciais para o bom funcionamento da economia e continuamos a ter muitas deficiências no sistema. Continuamos, infelizmente, a ter muita fibra óptica espalhada pelo chão, pelos caminhos, pelas estradas. Continuamos a ter, enfim, uma imagem que não se coaduna com o tempo que já passou.
2: O também autarca do município de Porto Mós reconhece que tem havido esforço na recuperação das comunicações, mas diz que essa recuperação é lenta e provisória.
9: Temos percebido que há preocupação das empresas em recuperar, mas esta recuperação, para além de lenta, ou diferente da necessidade, sobretudo do tecido empresarial, para além de lenta, é, no nosso entender, ainda bastante provisória. E esta questão é de base, uma vez que continuamos com populações, sobretudo do norte da região, sem acesso a comunicações, a televisão, e já passaram 6 meses. E, portanto, temos bem presente esta questão.
2: Declarações ao jornalista, Jorge Vala apontou também a falta de resposta das seguradoras a empresas e municípios. Os 6 meses da tempestade Christine estiveram também em debate aqui no programa Antena Aberta. Entrevistado pela jornalista Cláudia Costa, o presidente da Comissão de Coordenação e Desenvolvimento Regional do Centro, Ribau Esteves, fez um ponto de situação. De um total de 26 mil candidaturas aos apoios do Governo para as populações afetadas, há 9 mil candidaturas por decidir. Leiria e Marinha Grande são os concelhos que continuam com mais processos por analisar.
10: Em termos de habitações, nós recebemos, e vou dar números arredondados, 26 mil candidaturas. 17 mil estão decididas ou pagas ou indeferidas. Nós tivemos cerca de 5 mil indeferimentos, as outras cerca de 12 mil com pagamentos. Portanto, falta-nos neste momento terminar, são quase 8 mil nesta fase, e destas 80% estão nos municípios mais afetados, Leiria e Marinha Grande.
2: Ribau Esteves explicou também que no total já foram entregues às populações cerca de 50 milhões de euros em apoios. 3 semanas depois do acidente mortal em Agualva Cacém, às portas de Lisboa, com um autocarro da Carris Metropolitana, a empresa continua à espera das conclusões da investigação. Na primeira vez em que fala publicamente sobre o assunto, o presidente da TML, os Transportes Metropolitanos de Lisboa, responsável pela Carris Metropolitana, diz à Antena 1 que ainda não quer falar muito sobre o caso. Carlos Humberto Carvalho afirma que a investigação continua aberta.
11: Como o processo está em desenvolvimento, não está concluído, nós não podemos, não devemos pronunciar-nos publicamente sobre essa matéria. Estamos a acompanhar, procuramos intervir junto do operador, a relação com as famílias, o papel que a Câmara Municipal de Sintas teve no acompanhamento de todo esse processo e sempre também com o nosso apoio.
12: E, portanto, é preciso aguardar, é isso? Pelas
11: é preciso aguardar.
2: Entrevistado pelo jornalista Gonçalo Costa Martins, o presidente da TML diz que espera pela investigação da polícia. No dia 7 de julho, um autocarro embateu contra um pilar na estação de Gualva Cacém, em Sintra. 2 pessoas morreram, 22 ficaram feridas. Carlos Humberto Carvalho diz que neste processo houve algumas despesas apoiadas.

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0: O Primeiro-Ministro garante que nos próximos dias o Ministro da Administração Interna vai prestar todos os esclarecimentos. O Ministro da Educação diz que quer pagar já em agosto aos professores classificadores dos exames nacionais. Fernando Alexandre admite que as aulas do ensino secundário podem começar uma semana mais tarde. O Presidente da Comunidade Intermunicipal da região de Leiria critica a falta de resposta das seguradoras a empresas e municípios 6 meses depois da tempestade Christine.
1: Temas para desenvolvermos já a seguir na edição das duas. Temperaturas a esta hora no Porto estão 27 graus, Lisboa 31, Faro está com 32, em Coimbra estão 33, nas Ilhas Funchal com 23 graus, Ponta Delgada com 22. Jornal das Duas, a edição é de Sandra Henriques.
0: O Primeiro-Ministro aponta para os próximos dias explicações de Luís Neves sobre as polémicas que o têm envolvido. Luís Montenegro acredita que depois dessas explicações, Luís Neves vai continuar a ser um ministro muitíssimo competente, nas palavras de Montenegro, que palavras que foram ditas em São João da Madeira, depois da assinatura de um acordo de cooperação entre o Hospital e Santa Casa da Misericórdia, onde esteve também o repórter Nuno Amaral.
2: À saída da cerimónia, Luís Montenegro quis dar uma palavra de tranquilidade aos portugueses em relação ao pico de calor e aos incêndios e surgiu a pergunta, não deveria ser o Ministro da Administração Interna a fazê-lo?
3: Com o devido respeito, essa pergunta não faz o menor sentido. Não faz, não faz. Não faz porque o Ministro da Administração Interna está em permanência a capitanear o esforço de coordenação de todas as entidades envolvidas, porque o Sr. Ministro da Administração Interna tem de resto falado convosco a esse propósito praticamente todos os dias.
2: De novo, outra pergunta indireta.
3: Eu acho que a pergunta que me quer fazer é quando é que o Sr. Ministro fala sobre as imputações que lhe têm sido feitas. É essa a pergunta, não é?
2: Sim, é essa a pergunta.
3: O Sr. Ministro da Administração Interna prestará nos próximos dias as informações que são necessárias para que do ponto de vista político se possa compreender aquilo que têm sido, imputações que lhe têm sido feitas.
2: Montenegro salvaguardou que há uma investigação em curso, é preciso respeitar o segredo de justiça, mas...
3: Não é na praça pública que se substitui o funcionamento do sistema de justiça, mas naturalmente que nós compreendemos que do ponto de vista político há informações que têm de ser partilhadas, elas se-lo-ão no momento oportuno.
2: O Primeiro-Ministro disse tranquilo em relação à conduta de Luís Neves.
3: Estou muito tranquilo e muito confiante no trabalho do Sr. Ministro da Administração Interna e naturalmente também nas explicações que ele tem para aquilo que tem sido imputações que lhe têm sido dirigidas.
2: Tranquilo e confiante, Luís Montenegro diz que o Ministro da Administração Interna está a fazer um ótimo trabalho na coordenação dos meios de combate a incêndios.
0: Já a Presidente da Iniciativa Liberal questiona o que é que o MAI tem a esconder para continuar sem prestar todos os esclarecimentos sobre as polémicas que envolvem o Ministro da Administração Interna. Mariana Leitão critica também o PSD e o CDS por terem impedido que Luís Neves fosse ouvido na Assembleia da República por proposta dos liberais.
4: Os portugueses querem saber ao detalhe o que é que se passou, que esclarecimentos tem Luís Neves para dar. E isso não está a acontecer. Nós quisemos fazê-lo, quisemos convocar uma comissão permanente, o PSD não o permitiu e, portanto, a pergunta que fica é o que é que Luís Neves tem a esconder, do que é que o PSD tem medo, do que é que Luís Montenegro tem medo, porque é que isto não está esclarecido ainda? É preciso que haja escrutínio, é preciso que esse escrutínio seja feito na Assembleia da República, era isso que nós queríamos que fosse, que tivesse sido feito já, e isso foi impedido pelo maior partido, o partido que apoia o governo, o PSD, com a conivência do Sr. Presidente da Assembleia da República. E, portanto, eu apelava mesmo ao Sr. Primeiro-Ministro, ao Sr. Ministro da Administração Interna, Luís Neves, que, por favor, não seja para daqui a uns dias, nem para quando for oportuno, que seja já.
0: É um silêncio ensurdecedor, insiste a líder da Iniciativa Liberal, à margem de uma iniciativa promovida pelo partido em Leiria, questionada pelos jornalistas sobre o gabinete do Chega, que alegadamente foi invadido na Assembleia da República. Mariana Leitão diz que o caso preocupa e deve ser investigado.
4: É óbvio que é uma situação que me preocupa, é óbvio que isto tem de ser investigado e tem de ser percebido quais foram as eventuais falhas de segurança que ocorreram e essas eventuais falhas de segurança têm de ser corrigidas. A Assembleia da República é um espaço onde trabalham as forças políticas, onde trabalham muitas pessoas e onde obviamente tem de haver uma confiança na inviolabilidade dos espaços que ali estão. Se há problemas de segurança, que sejam resolvidos, como é óbvio. E é isso que se pretende, que se investigue o incidente ao mais pequeno detalhe para conseguir perceber as causas, a origem e fazer as correções que sejam necessárias fazer.
0: Também André Ventura já pediu um reforço da segurança da Assembleia da República. O Presidente da Assembleia da República garante estar a acompanhar este caso. A fonte oficial do gabinete de Aguiar Branco refere à Rádio Pública que a investigação foi entregue à Polícia Judiciária. O Presidente do Chega garante que os documentos desaparecidos do gabinete do próprio André Ventura no Parlamento dizem respeito a informações relacionadas com o Ministro da Administração Interna e com o gabinete do Primeiro-Ministro.
5: Um dos lotes de documentos que desapareceram estavam numa das pastas que estão logo em cima da primeira mesa e que se referiam à Comissão Parlamentar de Inquérito ao Dr. Luís Neves. Esses documentos, juntamente com essa PEN, desapareceram na manhã de hoje e espero que possam ser recuperados. Um outro tipo de documentos que estavam num outro modelo desapareceram e tinham que ver com informação política relacionada com o gabinete do Primeiro-Ministro e já tinha mais de um ano. E é incontornável, uns desses documentos estavam exatamente logo na primeira mesa que eu tenho que passar sempre que entro e quando saio do gabinete.
0: André Ventura faz mesmo uma relação direta entre esta situação e o facto de ter dito na sexta-feira que tinha documentos relevantes sobre o Ministro da Administração Interna. O Primeiro-Ministro também falou aos jornalistas sobre este caso, disse que deve ser investigado.
3: Pois eu não faço a menor ideia do que é que possa ter acontecido. Aquilo que eu posso dizer é que se houve algum ato de vandalismo, ele deve ser naturalmente investigado e os seus responsáveis devem ser responsabilizados. Isso é inconcebível numa democracia madura como é a democracia portuguesa. Se ainda por cima foi nas instalações de um órgão de soberania, por maioria de razão, esse trabalho deve ser rápido e conclusivo para que possamos erradicar qualquer tentação mais extremista em termos de ataque aos esteios do sistema democrático e ao respeito daqueles que representam a vontade política do povo português.
0: Uma investigação rápida é o que pede o Primeiro-Ministro. O Ministro da Educação diz que quer pagar já em agosto aos professores classificadores dos exames nacionais. Fernando Alexandre admite também que as aulas do ensino secundário podem começar uma semana mais tarde e garante que nenhum aluno vai ser prejudicado. Inês Amaixa.
6: Pode vir aí mais uma mexida nos calendários. Se adiar o arranque do ano letivo é um não.
7: Não faz sentido para o primeiro ciclo, para o segundo ciclo, mesmo para o terceiro ciclo, ou seja, em que não tem efeito nenhum.
6: O Ministro da Educação admite, no entanto, que as aulas do ensino secundário, essas sim, comecem uma semana depois do previsto.
7: É considerarmos a possibilidade, que é uma possibilidade, e quis ouvir os diretores em relação a isso, em adiar uma semana o início do ensino secundário, que é algo que não prejudica as escolas, não prejudica as famílias, porque são jovens já com autonomia e as famílias podem ter a sua vida profissional normal sem ser afetada por isso. E, por outro lado, também tive a confirmação da parte das escolas que uma semana de aulas é perfeitamente recuperável durante o primeiro período, o que quer dizer que também não põe em causa o calendário do ano letivo.
6: Fernando Alexandre falava aos jornalistas no Parlamento um dia depois de ter assinado um despacho que prevê o pagamento aos professores de 1 euro por cada resposta classificada e de 12 euros por cada exame reapreciado. O ministro diz agora que os pagamentos devem ser feitos já em agosto.
7: O pagamento será feito o mais rapidamente possível e eu já transmiti ao Educa que gostava muito que fosse feito já em agosto. Acho que não há razões para não ser feito já em agosto.
6: Fernando Alexandre adianta também que todas as desconformidades nas provas estão tratadas.
7: Nós temos umas dezenas de casos daqueles que se arrestaram desconformidades, ou seja, todas as desconformidades estão tratadas e basicamente esse trabalho agora está a ser feito com os agrupamentos, com os alunos. E estão a ser resolvidos.
6: E garante que a segunda fase dos exames nacionais está a decorrer com toda a normalidade. Nesta altura, diz o Ministro da Educação, 20% das provas já estão corrigidas.
0: Palavras do Ministro da Educação à margem da cerimónia de tomada de posse do novo Presidente do Conselho Nacional de Educação, António Pedro Barbas Homem, na Assembleia da República. O Presidente da Comunidade Intermunicipal da região de Leiria admite que continua a haver problemas muito graves ao nível das comunicações fixas, 6 meses depois da tempestade Kristin. Em declarações aos jornalistas, depois de uma reunião da comunidade da região de Leiria, Jorge Vala aponta a falta de resposta das seguradoras a empresas e municípios.
8: Outra enorme preocupação é a falta de resposta das seguradoras. Quer câmaras municipais, quer empresas, continuam sem qualquer tipo de resposta das seguradoras. Os 10 presidentes de câmara são unânimes em dizer que nenhum deles tem sequer a validação dos prejuízos por parte das seguradoras, portanto houve alguns adiantamentos, efetivamente, mas não passou de adiantamentos e nós não fazemos ideia qual é o balanço, o valor E o significado, na perspectiva das seguradoras, dos prejuízos que foram comunicados pelos municípios. E volto a reiterar, já passaram 6 meses.
9: Os 6 meses da tempestade, Cristina, estiveram também em debate no programa Antena Aberta, aqui na rádio, num dos concelhos do distrito de Leiria. Alfaiazer, ao fim de 6 meses, ainda há centenas de pessoas sem telefone e internet. Também ouvido no programa Antena Aberta de hoje, o presidente da Câmara de Alfaiazer, João Paulo Guerreiro, disse que tem denunciado esta situação recorrentemente e meio ano depois continua sem solução à vista.
10: Já contactámos com todas as operadoras e com a Anacom. Infelizmente, as respostas que recebemos são respostas muito vagas, nada de concreto. Nós ainda, na última Assembleia Municipal, foi aprovada uma moção de protesto junto das operadoras, junto do Governo e junto da entidade reguladora. E foi comunicada essa nossa insatisfação, porque nós queremos, no mínimo, um plano de recuperação, saber com o que é que podemos contar. E nesta fase não sabemos, vamos recebendo pontualmente algumas indicações de algumas operadoras do número de clientes que eles nos dizem que não têm ligação, mas a realidade no terreno é diferente.
9: No concelho vizinho de Figueiró dos Vinhos as comunicações também são um problema. O autarca Carlos Lopes destaca as dificuldades que a ausência de internet e telefone criam para uma população já isolada, envelhecida, e sublinha a existência de um outro problema que subsiste na região, o duplo despovoamento. Muita gente tinha em Figueiró dos Vinhos uma segunda casa para férias ou fins de semana, mas sem comunicações há muita gente que deixou de ir lá.
11: Estimamos que seja na base aí dos 14, 15% de pessoas que continuam sem a possibilidade de ter provisão potável e internet. Por outro lado, nós temos também aqui o problema das segundas habitações. Tem sido uma questão que não tem sido referenciada, mas que é da maior importância, porque territórios que já estão a sofrer com as questões da interiorização e do despovoamento, essas segundas casas acabavam por ser um sinal de vida para este concelho. Ora, claro, as pessoas deixam de vir, as pessoas deixam de estar connosco precisamente porque não têm condições para poderem fazer a sua vida ao fim de semana, nas férias.
9: Uns quilómetros mais a sul, em Ferreira dos Êxeres, já no distrito de Santarém, já houve investimentos adiados para lidar com as dificuldades financeiras criadas pelas tempestades. Pode mesmo estar em causa a concretização dos prazos do quadro comunitário 2030, é o que diz o presidente da Câmara de Ferreira dos Êxeres, Bruno Gomes.
12: Naquilo que são as atividades culturais e desportivas, fizemos logo um corte cerca de 200 mil euros. E depois tivemos que adiar outros investimentos que consideramos prioritários e que vêm colocar aqui em causa, inclusive, por exemplo, a capacidade de concretização do quadro 2030, que estamos já a sofrer alguma pressão.
9: Mas está em causa o cumprimento do...
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0: Três semanas depois do início da polémica, o Primeiro-Ministro já veio garantir hoje que nos próximos dias o Ministro da Administração Interna vai prestar todos os esclarecimentos. Em Espanha, daqui a uma hora já há ordem de regresso das populações a casa e fim do confinamento em 13 municípios das zonas de Madrid e de Ávila. Em França, continua o combate às chamas. Neste noticiário, vamos até Biscarrosse.
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0: O Primeiro-Ministro aponta para os próximos dias explicações de Luís Neves sobre as polémicas que têm envolvido o Ministro da Administração Interna e antigo Diretor da Polícia Judiciária. Luís Montenegro acredita que depois dessas explicações, Luís Neves vai continuar a ser um Ministro competente. Palavras de Montenegro em São João da Madeira.
2: Estou muito tranquilo e muito confiante no trabalho do seu Ministro da Administração Interna e naturalmente também nas explicações que ele tem para aquilo que tem sido imputações que lhe têm sido dirigidas.
0: A Presidente da Iniciativa Liberal questiona o que é que o Ministro da Administração Interna tem a esconder para continuar sem prestar todos os esclarecimentos. Mariana Leitão critica também o PSD e o CDS por terem impedido que Luís Neves fosse ouvido na Assembleia da República por proposta da Iniciativa Liberal.
3: Os portugueses querem saber ao detalhe o que é que se passou, que esclarecimentos tem Luís Neves para dar. E isso não está a acontecer. Nós quisemos fazê-lo, quisemos convocar uma comissão permanente, o PSD não o permitiu e, portanto, a pergunta que fica é: o que é que Luís Neves tem a esconder? Do que é que o PSD tem medo? Do que é que Luís Montenegro tem medo? Porquê é que isto não está esclarecido ainda? É preciso que haja escrutínio, é preciso que esse escrutínio seja feito na Assembleia da República. Era isso que nós queríamos que fosse, que tivesse sido feito já, e isso foi impedido pelo maior partido, o partido que apoia o governo, o PSD, com a conivência do Sr. Presidente da Assembleia da República. E, portanto, eu apelava mesmo ao Sr. Primeiro-Ministro, ao Sr. Ministro da Administração Interna, Luís Neves, que, por favor, não seja para daqui a uns dias, nem para quando for oportuno, que seja já.
0: É um silêncio ensurdecedor, insiste a líder da Iniciativa Liberal, à margem de uma iniciativa promovida pelo partido em Leiria. Questionada pelos jornalistas sobre o gabinete do Chega ter sido vandalizado na Assembleia da República, Mariana Leitão diz que o caso preocupa e deve ser investigado.
3: É óbvio que é uma situação que me preocupa, é óbvio que isto tem de ser investigado e tem de ser percebido quais são as quais foram as eventuais falhas de segurança que ocorreram, e essas eventuais falhas de segurança têm de ser corrigidas. A Assembleia da República é um espaço onde trabalham as forças políticas, onde trabalham muitas pessoas e onde, obviamente, tem de haver uma confiança na inviolabilidade dos espaços que ali estão. Se há problemas de segurança, que sejam resolvidos, como é óbvio. E é isso que se pretende, que se investigue o incidente ao mais pequeno detalhe, para conseguir perceber as causas, a origem e fazer as correções que sejam necessárias fazer.
0: O Presidente da Assembleia da República, José Pedro Aguiar Branco, garante estar a acompanhar este caso. O fonte oficial do gabinete de Aguiar Branco refere à Antena 1 que a investigação foi entregue à Polícia Judiciária. O Presidente do Chega garante que os documentos desaparecidos do gabinete do próprio André Ventura no Parlamento dizem respeito a informações relacionadas com o Ministro da Administração Interna e com o gabinete do Primeiro-Ministro.
4: Um dos lotes de documentos que desapareceram estavam numa das pastas que estão logo em cima da primeira mesa e que se referiam à Comissão Parlamentar de Inquérito ao Dr. Luís Neves. Esses documentos, juntamente com essa PEN, desapareceram na manhã de hoje e espero que possam ser recuperados. Um outro tipo de documentos que estavam num outro modelo desapareceram e tinham que ver com informação política relacionada com o gabinete do Primeiro-Ministro e já tinha mais de um ano. E é incontornável, uns desses documentos estavam exatamente logo na primeira mesa que eu tenho que passar sempre que entro e quando saio do gabinete.
0: André Ventura faz mesmo uma relação direta entre esta situação e o facto de ter dito na sexta-feira que tinha documentos relevantes sobre Luís Neves. O Primeiro-Ministro falou também aos jornalistas sobre este caso, ainda antes destas declarações de André Ventura. Luís Montenegro disse que esta situação deve ser investigada.
2: Pois eu não faço a menor ideia do que é que possa ter acontecido. Aquilo que eu posso dizer é que se houve algum ato de vandalismo, ele deve ser naturalmente investigado e os seus responsáveis devem ser responsabilizados. Isso é inconcebível numa democracia madura como é a democracia portuguesa. Se ainda por cima foi nas instalações de um órgão de soberania, por maioria de razão, esse trabalho deve ser rápido e conclusivo para que possamos erradicar qualquer tentação mais extremista em termos de ataque aos esteios do sistema democrático e ao respeito daqueles que representam a vontade política do povo português.
0: Antena 1 já questionou os serviços da Assembleia da República para perceber se vai ou não ser feito um reforço da segurança no Parlamento. Aguardamos por uma resposta. O Ministro da Educação diz que quer pagar já em agosto aos professores classificadores dos exames nacionais. Fernando Alexandre admite também que as aulas do ensino secundário podem começar uma semana mais tarde e insiste que nenhum aluno vai ser prejudicado. Inês Ameixa.
5: Pode vir aí mais uma mexida nos calendários. Se adiar o arranque do ano letivo é um não.
6: Não faz sentido para o primeiro ciclo, para o segundo ciclo, mesmo para o terceiro ciclo, ou seja, em que não tem efeito nenhum.
5: O Ministro da Educação admite, no entanto, que as aulas do ensino secundário, essas sim, comecem uma semana depois do previsto.
6: É considerarmos a possibilidade, que é uma possibilidade, e quis ouvir os diretores em relação a isso, em adiar uma semana o início do ensino secundário, que é algo que não prejudica as escolas, não prejudica as famílias, porque são jovens já com autonomia e as famílias podem ter a sua vida profissional normal sem ser afetada por isso. E, por outro lado, também tive a confirmação da parte das escolas que uma semana de aulas é perfeitamente recuperável durante o primeiro período, o que quer dizer que também não põe em causa o calendário do ano letivo.
5: Fernando Alexandre falava aos jornalistas no Parlamento um dia depois de ter assinado um despacho que prevê o pagamento aos professores de 1 euro por cada resposta classificada e de 12 euros por cada exame reapreciado. O ministro diz agora que os pagamentos devem ser feitos já em agosto.
6: O pagamento será feito o mais rapidamente possível e eu já transmiti ao Educa que gostava muito que fosse feito já em agosto. Acho que não há razões para não ser feito já em agosto.
5: Fernando Alexandre adianta também que todas as desconformidades nas provas estão tratadas.
6: Nós temos umas dezenas de casos daqueles que se arrestaram desconformidades, ou seja, todas as desconformidades estão tratadas e basicamente esse trabalho agora está a ser feito com os agrupamentos, com os alunos e estão a ser resolvidos.
5: E garante que a segunda fase dos exames nacionais está a decorrer com toda a normalidade. Nesta altura, diz o Ministro da Educação, 20% das provas já estão corrigidas.
0: Palavras do Ministro da Educação à margem da cerimónia de tomada de posse do novo Presidente do Conselho Nacional da Educação, António Pedro Barbas Homem. O incêndio na Guarda é o que inspira mais cuidados nesta altura para a Autoridade Nacional de Emergência e Proteção Civil. O fogo tem duas frentes ativas, obrigou ao corte da A25 junto à Guarda, nos dois sentidos. Não há para já previsão de reabertura da autoestrada, é o que refere o Comandante José Miranda.
7: Temos agora este incêndio com duas frentes ativas, uma delas com alguma preocupação junto à povoação de Pinzio, em que a estrada municipal 574 entre Rabassá e Pinzio está encerrada, assim como a autoestrada A25, também interdita ao trânsito entre o nó da Guarda e o nó de Pinzio. Também, face à evolução do incêndio, a Estrada Nacional 16 está interdita também entre a Moreira e Pinzio. Temos apenas a restar mais dois bombeiros feridos leves por inalação de fumos, mas sem grande preocupação, e vamos acompanhando o evoluir da situação, face àquilo que também foi delineado pelo Comandante das Operações de Socorro.
0: Este é um incêndio que mobiliza mais meios nesta altura em Portugal. De acordo com o site da Proteção Civil na internet, há mais de 460 homens e mulheres no terreno e 11 meios aéreos no combate às chamas deste incêndio no Conselho da Guarda. Em Espanha, as autoridades fazem um balanço da noite e manhã com resultados bastante mais otimistas. A região de Toledo saiu do estado de emergência e daqui a uma hora já há ordem de regresso das populações a casa e o fim do confinamento em 13 municípios da zona de Madrid e de Ávila. Quanto ao número de vítimas dos incêndios de Espanha, subiu para 14. Morreu uma das mulheres que estava hospitalizada por causa do incêndio de Los Gallardos, em Almeria. A mulher estava no hospital em Sevilha. Em França, continua o combate às chamas em vários pontos do país. Há zonas em que se começam já a fazer contas aos prejuízos. É o caso de Biscarrosse, onde há também reacendimentos. É o que nos conta agora o enviado especial da RTP à França, Cristiano Costa.
8: Está muito, muito calor em Biscarrosse, os termómetros ultrapassam os 30 graus e o cenário é de destruição. Há centenas de casas que ficaram completamente queimadas, cerca de 200, algumas de primeira habitação, outras são casas secundárias. Há também pavilhões de empresas que ficaram completamente destruídos. Nesta altura começa-se a fazer as contas aos prejuízos, mas a população está também vigilante, uma vez que tem havido reacendimentos. Os bombeiros continuam aqui no terreno, vigilantes, e sempre que necessário vão atuar. Aliás, há pouco assistimos a um reacendimento que obrigou à retirada de pessoas aqui da localidade de Biscarros, uma retirada preventiva, mas que acaba por ser necessária, uma vez que há esse risco de o fogo se voltar a propagar. Em Gironda, a situação inspira também cuidados, as altas temperaturas e os efeitos desta onda de calor já se fazem sentir. Centenas de pessoas tiveram de ser retiradas dos parques de campismo, devido também então ao perigo das chamas se alastrarem. O fogo está agora mais contido, ainda assim não completamente dominado.
0: Continua então o combate às chamas em França. No Japão, uma pessoa morreu soterrada pelos escombros de casa na sequência do sismo de magnitude 7.1. Há dezenas de feridos e desaparecidos num centro comercial. Os feridos têm estado a ser assistidos no local. Há entre 20 a 30 pessoas, sobretudo empregados das lojas, que estão dados como desaparecidos. A maioria dos clientes já tinha saído quando se deu uma explosão que projetou a fachada do edifício e fez desabar o telhado do centro comercial. As equipas de emergência continuam as buscas. O secretário-geral das Nações Unidas, António Guterres, apoia incondicionalmente a tentativa de encontrar uma solução para o problema de Chipre, que mantém a ilha dividida há décadas. António Guterres está em Nicósia e, no final de uma reunião com o presidente cipriota, garantiu que tudo fará para que se encontre uma solução para este problema.
9: Esta é uma visita de solidariedade com o povo cipriota e serve para mostrar o meu forte compromisso em garantir que finalmente possamos ter uma solução em Chipre, que depende, obviamente, dos próprios cipriotas, mas os países responsáveis também têm um papel a desempenhar. Farei tudo o que puder para apoiar os cipriotas gregos e os cipriotas turcos neste momento tão importante.
0: Depois deste encontro, Guterres seguiu para o norte da ilha para se encontrar com o líder turco cipriota. E olhamos agora para uma carapaça de tartaruga. Tem 15 milhões de anos e foi encontrada em Madrid durante umas obras que foram promovidas pela autarquia. É uma grande carapaça de tartaruga, Sandy Gageiro.
10: A descoberta foi feita durante obras de construção de um centro de formação para segurança e emergência da Câmara de Madrid, no bairro de Latina. A vice-presidente da Câmara, Inma Sanz, explicou no local que a construção do novo edifício de salas de aula levou uma descoberta semelhante à feita noutro projeto da Câmara, o quartel de bombeiros do centro logístico de Atalayuela, onde foram encontrados os restos de um mamute. Sanz não escondeu a surpresa, afirmando que é absolutamente espantoso que tenha aparecido uma tartaruga com mais de 15 milhões de anos a tal profundidade. Os especialistas vão transferir esta carapaça para o Museu Arqueológico Regional de Alcalá de Henares, que é Património Mundial da Unesco. A sede é o Convento Dominicano da Madre de Deus, um dos complexos conventuais mais...
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0: É um erro político grave. O PS entende que o PSD e o CDS erraram ao travar a ida do Ministro da Administração Interna ao Parlamento. A Judiciária já está a investigar a denúncia do Chega. André Ventura diz que alguém invadiu o gabinete do partido na Assembleia da República e que desapareceram vários documentos. A A25 continua cortada por causa do incêndio que começou ontem na região da Guarda. O fogo segue descontrolado, mas ainda não foi necessário retirar pessoas de casa. No terreno estão cerca de 500 operacionais.
1: A esta altura estão 23 graus no Porto e também em Ponta Delgada, 25 no Funchal, 29 em Coimbra, 30 em Faro e 34 em Lisboa. 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
0: O PS fala de um erro político grave. Os socialistas acusam o PSD e o CDS de criarem obstáculos ao esclarecimento das polémicas que têm envolvido o Ministro da Administração Interna. O líder parlamentar, Eurico Brilhante Dias, diz que a AD falhou ao travar a ida de Luís Neves ao Parlamento e garante que o PS não se opôs à reunião da Comissão Permanente, que o Presidente da Assembleia acabou por recusar por falta de consenso entre os partidos.
2: Os esclarecimentos são necessários e por isso o Partido Socialista não se opôs à realização, procurando viabilizar por consenso a realização da Comissão Permanente. Eu penso que é um erro político grave do PSD e do CDS, da AD, em criar obstáculos a esse esclarecimento num momento em que esse esclarecimento é muito necessário. É urgente mesmo, porque aquilo a que temos vindo a assistir é uma espécie de intervalo em que o Sr. Ministro da Administração Interna não presta aos esclarecimentos, adensando ainda mais as dúvidas em torno dos factos que hoje são conhecidos da opinião pública.
0: A reação do PS, depois de Aguiar Branco ter rejeitado a audição de Luís Neves por falta de consenso, o Presidente da Assembleia da República indeferiu o pedido da Iniciativa Liberal para ouvir o Ministro da Administração Interna. O PS pede urgência a Luís Neves nos esclarecimentos que já prometeu.
2: Aquilo que dizemos é que o Sr. Ministro que se esclareça com urgência. Se não estiver disponível para esclarecer, a decisão só pode ser outra. Portanto, o Sr. Secretário-Geral do Partido Socialista já disse que, em caso de não esclarecimento, a primeira coisa que fará é pedir ao Sr. Primeiro-Ministro uma reunião. E essa reunião será um momento decisivo de esclarecimento da posição do Partido Socialista, se continuarmos neste impasse.
0: Declarações do líder parlamentar do PS esta tarde à agência Lusa. Ontem o Jornal Público escrevia, citando uma fonte da direção socialista, que as explicações devem ser dadas o mais rapidamente possível. Caso tal não aconteça, José Luís Carneiro irá pedir esclarecimentos ao primeiro-ministro. Desde que a notícia foi publicada, o secretário-geral do PS ainda não comentou este caso. Já o primeiro-ministro dá sinais de que pretende manter o ministro da Administração Interna. Luís Montenegro diz que está confiante em relação às explicações que o antigo diretor da Judiciária vai dar nos próximos dias e acredita que Luís Neves continuará a ser um ministro muito competente.
3: Estou muito tranquilo e muito confiante no trabalho do Sr. Ministro da Administração Interna e naturalmente também nas explicações que ele tem para aquilo que tem sido, imputações que lhe têm sido dirigidas e, portanto, absolutamente confiante que ele continuará a ser, como tem sido, um Ministro da Administração Interna muitíssimo competente e muitíssimo ligado àquelas que são as tarefas e as missões que cabem à sua magistratura.
0: Luís Neves deve dar explicações nos próximos dias. Foi essa a ideia que o Primeiro-Ministro reforçou nestas declarações hoje em São João da Madeira. Já Mariana Leitão, da Iniciativa Liberal, continua sem entender os silêncios que têm marcado este caso.
4: O que é que Luís Neves tem a esconder? Do que é que o PSD tem medo? Do que é que Luís Montenegro tem medo? Porquê é que isto não está esclarecido ainda? Como é que o Sr. Presidente da Assembleia da República permite que esta situação chegue a este ponto? Como é que o maior partido da Assembleia da República, o partido que suporta ao Governo, permite que se chegue a este ponto? É demais. E por isso aquilo, em vez de estarmos constantemente a ouvir, vamos dar esclarecimentos daqui a uns dias, ou quando for oportuno, que os dê já. Como é que o Sr. Primeiro-Ministro pode dizer que não tem dúvidas que os esclarecimentos vão ser inequívocos e nem mais ninguém sabe quais são esses esclarecimentos?
0: Mariana Leitão criticou também hoje o PSD e o CDS por terem impedido que Luís Neves fosse ouvido na Assembleia da República por a proposta deste partido. À margem de uma iniciativa em Leiria, Mariana Leitão defendeu também que deve ser investigada a denúncia do Chega. André Ventura disse hoje que alguém invadiu o gabinete do partido na Assembleia da República e desapareceram vários documentos. É um caso que a Iniciativa Liberal classifica como como preocupante.
4: É óbvio que é uma situação que me preocupa, é óbvio que isto tem de ser investigado e tem de ser percebido quais foram as eventuais falhas de segurança que ocorreram, e essas eventuais falhas de segurança têm de ser corrigidas. A Assembleia da República é um espaço onde trabalham as forças políticas, onde trabalham muitas pessoas e onde obviamente tem de haver uma confiança na inviolabilidade dos espaços que ali estão. Se há problemas de segurança, que sejam resolvidos, como é óbvio. E é isso que se pretende, que se investigue o incidente ao mais pequeno detalhe, para conseguir perceber as causas, a origem e fazer as correções que sejam necessárias fazer.
0: É preciso investigar, defende a Iniciativa Liberal. Também o Presidente da Assembleia da República, José Pedro Aguiar Branco, já fez saber que está a acompanhar a denúncia que o Chega fez nas últimas horas. André Ventura garante que, além de terem invadido o gabinete do partido na Assembleia, desapareceram vários documentos relacionados com o Ministro da Administração Interna e também com o gabinete do Primeiro-Ministro.
5: Um dos lotes de documentos que desapareceram estavam numa das pastas que estão logo em cima da primeira mesa e que se referiam à Comissão Parlamentar de Inquérito ao Dr. Luís Neves. Esses documentos, juntamente com essa PEN, desapareceram na manhã de hoje e espero que possam ser recuperados. Um outro tipo de documentos que estavam num outro modelo desapareceram e tinham que ver com informação política relacionada com o gabinete do Primeiro-Ministro e já tinha mais de um ano. E é incontornável, uns desses documentos estavam exatamente logo na primeira mesa que eu tenho que passar sempre que entro e quando saio do gabinete.
0: Declarações de André Ventura. A Polícia Judiciária já está, entretanto, a investigar a denúncia que o Chega deixou esta manhã. Os inspectores já estiveram na Assembleia da República. Nenhum euro do Plano de Recuperação e Resiliência ficará por investir ou será devolvido a Bruxelas, a não ser que aconteça algum incidente até ao final do mês de agosto. Foi, pelo menos, essa a garantia deixada esta tarde pelo Ministro da Economia, Castro Almeida.
6: Se não surgirem acidentes ou incidentes imprevistos, chegaremos ao final do prazo com todos os marcos e metas do PRR cumpridos. Ou seja, cumpriremos 100% dos investimentos e das reformas programadas. O mesmo é dizer que investiremos a totalidade das subvenções colocadas à disposição de Portugal. Nenhum euro ficará por investir. Nenhum euro será devolvido a Bruxelas. À data de hoje, não estão ainda cumpridos todos os marcos e metas, mas no dia 31 de agosto estarão. É essa a nossa expectativa.
0: Ideia deixada nesta tarde por Castro Almeida, o Ministro da Economia, durante uma conferência em Lisboa. A A25 continua cortada ao trânsito por causa do incêndio que começou ontem na região da Guarda. Está cortada nos dois sentidos, numa altura em que o fogo segue ainda descontrolado. O vento está a dificultar o combate aos cerca de 500 operacionais que estão no terreno. O Vice-Presidente da Câmara da Guarda, António Fernandes, escutado há momentos, a Plantina 1 retrata essas dificuldades, acrescentando que há nesta altura vários pontos preocupantes neste incêndio que podem vir a ameaçar algumas localidades. Tudo vai depender da evolução do fogo nas próximas horas.
7: O vento está constantemente a alterar-se e existem vários pontos em que oferecem bastante preocupação. Neste momento temos uma frente que se aproxima, que vem da aldeia da Rabassa, direção à Castanheira, embora venha progredir com alguma lentidão, mas já traz uma extensão bastante grande. Depois disto, uma outra frente está a direção a Pinde, e depois há várias bolsas que continuam a oferecer preocupação e a aproximar-se de alguns aglomerados populacionais.
8: O fogo pode vir a ameaçar habitações, é isso?
7: Neste momento, penso que as coisas estarão controladas, poderá eventualmente haver alguma habitação mais isolada que possa sofrer alguns problemas. Agora vai depender muito como é que as condições se vão verificar.
0: O vice-presidente da Câmara da Guarda, ouvido há instantes pela jornalista Inês Martins, há dificuldades no combate a este incêndio que ainda segue descontrolado. Começou há mais de 24 horas no distrito da Guarda. Em Espanha, as autoridades estão agora mais otimistas, depois dos dias de sobressalto por causa dos incêndios que que têm atingido este país. A situação está a evoluir de forma positiva e milhares de pessoas receberam já autorização para regressar a casa em Madrid e Ávila, como conta a correspondente da Antena 1, Ana Romeu.
9: Há 13 municípios agora de Ávila e de Madrid que a partir das 5 horas da tarde, hora de Espanha, já têm autorização para regressar às suas casas. Isso foi avançado pelo Ministro do Interior, Fernando Grande Marlaska, que falou de uma evolução no controle dos incêndios bastante positiva. Diz que está muito mais otimista que ontem, que é óbvio que é preciso ter cautela. As temperaturas estão elevadíssimas neste momento. O sol é tórrido, muito quente e amanhã ainda vai ser pior. Depois, esta tarde, há o risco do vento voltar a mudar de direção, vai soprar de sul para norte, mas a zona que inspirava mais cuidados na Comunidade Autónoma de Madrid, na zona do Pântano de San Juan, também já está controlada. Há, por isso, boas notícias, até porque Toledo, que faz parte da província de Castela-La Mancha, também já saiu do nível 3 de emergência, portanto isso significa que a situação está mais controlada e que ainda que vá estando em coordenação com o Governo Central, a Comunidade Autónoma, isto significa que já não está em estado de emergência. Portanto, melhorias significativas nesta zona onde nos encontramos, também na Comunidade Valenciana, onde 9 mil pessoas já tiveram ordem para regressar a casa.
0: Depois dos incêndios que obrigaram a deslocar milhares de pessoas nos últimos dias em Espanha, o mesmo aconteceu em França, onde continua ainda também o combate aos violentos incêndios que atingiram este país, em particular na região de Bordeaux. O dia é de visitas à Casa Branca. Donald Trump está a receber hoje Benjamin Netanyahu e Volodymyr Zelensky, numa altura em que as guerras atravessam momentos particularmente delicados. A esta hora, Sérgio Infante, o presidente norte-americano, já está sentado à mesa com o presidente da Ucrânia.
10: E o presidente da Ucrânia espera sair de Washington com a licença de fabrico dos mísseis Patriot. À chegada, Volodymyr Zelensky explicou aos jornalistas que esta é a prioridade para esta reunião, porque a Rússia está agora a atacar com mísseis balísticos, uma arma que aumenta o número de vítimas e o grau de destruição. Mas o líder da Ucrânia tem razões para estar otimista. Escutou na última cimeira da NATO Donald Trump a fazer a promessa de conceder autorização de fabrico. Mas mesmo com a licença na mão, o presidente ucraniano não vai de imediato construir os Patriot. Trata-se de um processo complexo e, portanto, demorado, o que significa que Kiev vai ter...
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0: conquistados desde que o Chega entrou na Assembleia da República. O PS reage assim à denúncia conhecida esta manhã. O Chega diz que o gabinete do partido no Parlamento foi invadido e desapareceram documentos. O PS espera que seja tudo investigado, incluindo a hipótese de simulação. Está difícil o combate ao incêndio que começou ontem na região da Guarda. Há localidades na linha do fogo esta tarde. Estão no terreno perto de 500 operacionais e 12 aeronaves. A A25 continua cortada. Vladimir Zelensky saiu aparentemente satisfeito da reunião desta tarde na Casa Branca. A esta hora, Donald Trump já está a receber o primeiro-ministro israelita.
1: Temperaturas atuais: Porto e Ponta Delgada 23, Funchal 25, Coimbra 29, Faro 30, Lisboa 34. Edição das 5, no programa da tarde, com Nuno Rodrigues.
0: O PS diz que não tem quaisquer informações sobre a denúncia do Chega. Esta manhã o partido adiantou que alguém invadiu um gabinete do Chega na Assembleia da República e desapareceram documentos, entre eles documentos relacionados com as polémicas que envolvem o ministro da Administração Interna. É um caso que já está a ser investigado pela Polícia Judiciária. O líder parlamentar do PS, Eurico Brilhante Dias, ouvido esta tarde pela Antena 1, espera que tudo seja apurado, até a possibilidade de uma simulação, e sublinha que não tem memória de qualquer episódio semelhante no passado.
2: Jamais, jamais. Aliás, desde que o Chega veio para a Assembleia da República, nós começámos a habituar-nos a um conjunto de fenómenos nem sempre prestigiantes da Assembleia da República. Eu, quanto ao caso em concreto, não tenho informação nenhuma que possa ser útil. Evidentemente, a Polícia Judiciária foi à Assembleia da República, naturalmente, com a autorização do Sr. Presidente da Assembleia, para fazer aquilo que seria recolha de prova, e espero que tenha todas as vias de investigação em aberto, inclusive a possibilidade de ser uma simulação.
0: O líder parlamentar do PS estranha que alguém tenha conseguido furar a segurança para invadir o gabinete do Chega.
2: Estranho, estranho, porque a polícia, quer a GNR, quer a PSP, cada uma com a sua área de influência, estão no quadro da segurança da Assembleia da República, que é um órgão de soberania. Que eu saiba, todas as portas da Assembleia têm a polícia a fazer a vigilância e o controle de quem entra, 24 horas por dia. Não há notícia de qualquer forma forçada de entrar na Assembleia da República. E por isso, estranho, mas o meu estranhar não resolve nenhum problema. A Polícia Judiciária investigará e seguramente, mais tarde ou mais cedo, chegará a uma conclusão.
0: Declarações de Eurico Brilhante Dias, entrevistado esta tarde pela Antena 1. A Iniciativa Liberal já classificou este caso como preocupante, defendendo que tudo deve ser investigado. José Pedro Aguiar Branco, o Presidente da Assembleia da República, também já fez saber que está a acompanhar com especial atenção esta denúncia do Chega, e a Polícia Judiciária está já a investigar os acontecimentos relatados pelo partido. André Ventura diz que desapareceram documentos, entre eles matéria relacionada com o Ministro da Administração Interna e com o gabinete do Primeiro-Ministro.
3: Um dos lotes de documentos que desapareceram estavam numa das pastas que estão logo em cima da primeira mesa e que se referiam à Comissão Parlamentar de Inquérito, ao Dr. Luís Neves. Esses documentos, juntamente com essa PEN, desapareceram na manhã de hoje. E espero que possam ser recuperados. Um outro tipo de documentos que estavam num outro modelo desapareceram e tinham que ver com informação política relacionada com o gabinete do Primeiro-Ministro e já tinha mais de um ano. E é incontornável, uns desses documentos estavam exatamente logo na primeira mesa que eu tenho que passar sempre que entro e quando saio do gabinete.
0: André Ventura diz que é estranha que os documentos tenham desaparecido depois de o Chega ter dito nos últimos dias que tinha matéria relevante sobre o Ministro da Administração Interna. Luís Montenegro, o Primeiro-Ministro, defende que tudo deve ser investigado.
4: Pois eu não faço a menor ideia do que é que possa ter acontecido. Aquilo que eu posso dizer é que se houve algum ato de vandalismo, ele deve ser naturalmente investigado e os seus responsáveis devem ser responsabilizados. Isso é inconcebível numa democracia madura como é a democracia portuguesa. Se ainda por cima foi nas instalações de um órgão de soberania, por maioria de razão, esse trabalho deve ser rápido e conclusivo para que possamos erradicar qualquer tentação mais extremista em termos de ataque aos esteios do sistema democrático e ao respeito daqueles que representam a vontade política do povo português.
0: Reação do Primeiro-Ministro à denúncia desta manhã, com o Chega a adiantar que o gabinete do partido no Parlamento foi invadido e desapareceram documentos, entre eles documentos relacionados com o caso de Luís Neves. Nestas declarações em São João da Madeira, o Primeiro-Ministro deu sinais de que pretende manter o Ministro da Administração Interna. Luís Montenegro diz que está confiante em relação às explicações que o antigo diretor da Judiciária vai dar nos próximos dias e acredita que Luís Neves continuará a ser um ministro muito competente.
4: Estou muito tranquilo e muito confiante no trabalho do seu ministro da Administração Interna e naturalmente também nas explicações que ele tem para aquilo que tem sido imputações que lhe têm sido dirigidas e, portanto, absolutamente confiante que ele continuará a ser, como tem sido, um ministro da Administração Interna muitíssimo competente e muitíssimo ligado àquelas que são as tarefas e as missões que cabem à sua magistratura.
0: Luís Neves deve dar explicações nos próximos dias. Foi essa a ideia, reforçada uma vez mais nesta manhã pelo Primeiro-Ministro, nestas declarações em São João da Madeira. Mariana Leitão, da Iniciativa Liberal, continua a não entender os silêncios que têm marcado este caso.
5: O que é que Luís Neves tem a esconder? Do que é que o PSD tem medo? Do que é que Luís Montenegro tem medo? Porquê é que isto não está esclarecido ainda? Como é que o Sr. Presidente da Assembleia da República permite que esta situação chegue a este ponto? Como é que o maior partido da Assembleia da República, o partido que suporta o governo, permite que se chegue a este ponto? É demais. E por isso aquilo, em vez de estarmos constantemente a ouvir, vamos dar esclarecimentos daqui a uns dias, ou quando for oportuno, que os dê já. Como é que o Sr. Primeiro-Ministro pode dizer que não tem dúvidas que os esclarecimentos vão ser inequívocos e nem mais ninguém sabe quais são esses esclarecimentos?
0: As dúvidas da Iniciativa Liberal, pela voz de Mariana Leitão. Entretanto, a CNN Portugal adianta esta tarde que a decisão de entregar o atrelado ao empreiteiro de Barcelos está a ser assumida na Polícia Judiciária pelo diretor financeiro e do património desta polícia, Álvaro Pires, com competência para gerir os bens apreendidos. A sua gestão terá sido dele por a falta de espaço nas instalações da Judiciária e falta de orçamento para destruir os químicos apreendidos, uma sugestão depois validada por Luís Neves. De qualquer forma, o Ministro da Administração Interna continua há vários dias sem dar qualquer explicação sobre as várias polémicas que fomos conhecendo nas últimas semanas. Está muito difícil o combate ao incêndio que começou ontem na região da Guarda e que já atingiu, entretanto, 4 concelhos. O trânsito na A25 continua cortado entre o cruzamento da localidade de Amoreira, no concelho de Almeida, e a Pinzio, já no concelho de Pinhel, na Estrada Nacional 16, que também está cortada. O vice-presidente da Câmara da Guarda, António Fernandes, voltou a falar há pouco com a Antena 1, dando conta de muitas dificuldades no combate. O fogo pode vir a ameaçar algumas povoações. Tudo vai depender da evolução deste incêndio nas próximas horas.
6: O vento está constantemente a alterar-se e existem vários pontos em que oferecem bastante preocupação. Neste momento temos uma frente que se aproxima, que vem da aldeia da Rabassa, direção à Castanheira, embora venha progredir com alguma lentidão, mas já traz uma extensão bastante grande. Depois disto, uma outra frente está à direção a Pinzio, E depois há várias bolsas que continuam a oferecer preocupação e a aproximar-se de alguns aglomerados populacionais.
5: O fogo pode vir a ameaçar habitações, é isso?
6: Neste momento penso que as coisas estarão controladas, poderá eventualmente haver alguma habitação mais isolada que possa sofrer alguns problemas. Agora vai depender muito como é que as condições se vão verificar.
0: O vice-presidente da Câmara da Guarda, ouvido esta tarde pela jornalista Inês Martins, adianta também que já foi necessário retirar algumas pessoas de casa por precaução.
6: Houve necessidade por precaução colocar algumas pessoas em zonas mais seguras, mas como é que estamos a ter uma questão de precaução, de evitar alguma inalação de fumo e algumas pessoas com alguma dificuldade de mobilidade que foram aconselhadas e que aconselhámos a retirar para zonas mais mais limpas e zonas de refúgio.
5: E quantas pessoas?
6: Umas dezenas, não nada muito significativo. As aldeias, infelizmente, não têm muita gente, mas nada de muito preocupante, questões de precaução neste momento.
0: Por precaução, algumas pessoas foram retiradas de casa por causa deste incêndio. A A25 continua cortada no troço que vai da Guarda até ao nó Sabugal-Almeida. Estão no terreno perto de 500 operacionais e 12 aeronaves. Em Espanha, as autoridades estão otimistas em relação aos incêndios que têm atingido com violência este país nos últimos dias. A região de Toledo saiu, entretanto, do estado de emergência e algumas pessoas já começaram a receber indicações de que podem voltar a casa. Está terminado também o confinamento em mais de uma dezena de municípios da região de Madrid e também de Ávila. Já em França, o combate ao fogo continua a dar muito trabalho aos milhares de operacionais no terreno. Nesta altura, há também algumas regiões que já começam a fazer contas aos prejuízos, é o que nos adianta o enviado especial da Rádio e Televisão de Portugal à França, Cristiano Costa.
7: Está muito, muito calor em Biscarros, os termómetros ultrapassam os 30 graus e o cenário é de destruição. Há centenas de casas que ficaram completamente queimadas, cerca de 200, algumas de primeira habitação, outras são casas secundárias. Há também pavilhões de empresas que ficaram completamente destruídos. Nesta altura começa-se a fazer as contas aos prejuízos, mas a população está também vigilante, uma vez que tem havido reacendimentos. Os bombeiros continuam aqui no terreno, vigilantes, e sempre que necessário vão atuar. Aliás, há pouco assistimos a um reacendimento que obrigou à retirada de pessoas aqui da localidade de Biscarros, uma retirada preventiva, mas que acaba por ser necessária, uma vez que há esse risco de o fogo se voltar a propagar. Em Gironda, a situação inspira também cuidados, as altas temperaturas e os efeitos desta onda de calor já se fazem sentir. Centenas de pessoas tiveram de ser retiradas dos parques de campismo, devido também, então, ao perigo das chamas se alastrarem. O fogo está agora mais contido, ainda assim não completamente dominado.
0: Alguns reacendimentos ainda nesta região de Biscarros, cerca de uma centena de quilómetros de Bordeaux, uma das regiões mais atingidas pelos violentos incêndios dos últimos dias em França, que obrigaram também a deslocar milhares de pessoas neste país. O dia é de encontros importantes na Casa Branca. O presidente norte-americano...
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0: Coimbra, 29 em Faro e 33 em Lisboa. Nuno, quais são os principais títulos a esta hora?
1: O tema que está no topo da atualidade deste dia, a denúncia de um ato de vandalismo na Casa da Democracia. O Chega diz que alguém invadiu um gabinete do partido no Parlamento, desapareceram documentos. Neste jornal, às 6, escutamos o pedido do Partido Socialista para que tudo seja investigado, até o cenário de uma eventual simulação. De resto, José Luís Carneiro espera ser recebido ainda esta semana pelo Primeiro-Ministro, na sequência das polémicas que envolvem o Ministro da Administração Interna. Foi essa a ideia que o Secretário-Geral do PS deixou há momentos em Lisboa. Adiante, neste jornal, seguimos a viagem pelo Douro, à boleia do comboio histórico, que assinalou esta manhã os 25 anos do Douro Património da Humanidade.
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1: Tudo deve ser investigado. Foi essa a ideia defendida há minutos pelo secretário-geral do PS, na sequência de uma denúncia de vandalismo na Casa da Democracia. O Chega garantiu esta manhã que alguém invadiu um gabinete do partido no Parlamento e desapareceram documentos. José Luís Carneiro pede que se investigue, mas também sublinha que, no caso dele, tem optado sempre por deixar a porta fechada.
2: As autoridades judiciárias devem proceder à averiguação e às investigações o mais rápido possível e esclarecer efetivamente aquilo que se terá passado no gabinete do Dr. André Ventura. Eu fui deputado e sou deputado, o meu gabinete esteve sempre fechado à chave quando eu não me encontrava no gabinete, que é, aliás, um procedimento de segurança pessoal que deve sempre ser
3: possível. Está a dizer que há algum desleixo da parte de André Ventura?
2: Não, estou a dizer que eu, no meu caso em concreto, sempre fechava o meu gabinete quando saía do gabinete que tinha na Assembleia da República.
1: José Luís Carneiro deixava sempre a porta fechada no Parlamento, foi essa a indicação que deixou há minutos. Esta tarde, o líder parlamentar do PS, Eurico Brilhante Dias, já tinha deixado um pedido na Antena 1 para que tudo seja também investigado em relação a este caso, até a possibilidade de uma simulação. Eurico Brilhante Dias sublinha, de resto, que não tem memória de qualquer episódio semelhante no passado.
4: Jamais, jamais. Aliás, desde que o Chega veio para a Assembleia da República, nós começámos a habituar-nos a um conjunto de fenómenos nem sempre prestigiantes da Assembleia da República. Eu, quanto ao caso em concreto, não tenho informação nenhuma que possa ser útil. Evidentemente, a Polícia Judiciária foi à Assembleia da República, naturalmente, com a autorização do Sr. Presidente da Assembleia, para fazer aquilo que seria recolha de prova, e espero que tenha todas as vias de investigação em aberto, inclusive a possibilidade de ser uma simulação.
1: Eurico Brilhante Dias e a denúncia do Chega, também a Iniciativa Liberal já tinha pedido hoje uma investigação, o mesmo aconteceu com o Primeiro-Ministro, de resto Luís Montenegro garantiu ao final da manhã que não tem qualquer informação sobre estes acontecimentos. O Presidente da Assembleia da República, José Pedro Aguiar Branco, também já fez saber que está a acompanhar tudo o que se passa sobre este processo. O caso está a ser investigado pela Polícia Judiciária. Os inspectores foram hoje ao local. O Chega diz que desapareceram documentos do gabinete, incluindo documentação relacionada com a polémica que envolve o Ministro da Administração Interna. A propósito desta polémica, nas declarações que fez há momentos aos jornalistas em Lisboa, o secretário-geral do PS, José Luís Carneiro, disse que espera ser recebido ainda esta semana pelo Primeiro-Ministro, numa altura em que Luís Neves continua sem dar esclarecimentos.
2: É evidente que faltam esclarecimentos e por isso mesmo tenho a intenção de me encontrar com o Sr. Primeiro-Ministro para lhe transmitir aquilo que entendo dever transmitir-lhe.
3: Já fez esse pedido formal a Luís Montenegro?
2: Sim, já fiz esse pedido e aguardo,
3: é que vai acontecer?
2: Aguardo para a resposta do Primeiro-Ministro. Julgo que todos, não sou eu apenas, eu julgo que a sociedade portuguesa quer ter esclarecimentos sobre todos os factos que são do conhecimento público e que exigem um cabal, como sempre disse desde a primeira hora, contrariamente àquilo que por vezes há quem procure insinuar, desde a primeira hora, como bem sabem, que exige esclarecimentos claros, inequívocos, sobre atitudes, comportamentos e decisões daquele que tem uma função da maior responsabilidade, que é o de tutelar as polícias que têm precisamente por função aplicar e cuidar da aplicação da lei.
1: José Luís Carneiro, o secretário-geral do PS, espera ser recebido ainda esta semana pelo primeiro-ministro a propósito da polémica que envolve Luís Neves. O primeiro-ministro deu hoje sinais de que pretende manter o ministro da Administração Interna. Está confiante em relação às explicações que o antigo diretor da Judiciária vai dar nos próximos dias e acredita que Luís Neves continuará a ser um ministro muito competente.
5: Estou muito tranquilo e muito confiante no trabalho do Sr. Ministro da Administração Interna e naturalmente também nas explicações que ele tem para aquilo que tem sido imputações que lhe têm sido dirigidas e, portanto, absolutamente confiante que ele continuará a ser, como tem sido, um Ministro da Administração Interna muitíssimo competente e muitíssimo ligado àquelas que são as tarefas e as missões que cabem à sua magistratura.
1: Luís Neves dará explicações nos próximos dias. Foi essa a ideia que o Primeiro-Ministro reforçou nas declarações que fez hoje em São João da Madeira. Entretanto, a CNN Portugal adianta esta tarde que a decisão de entregar o atrelado apreendido pela Judiciária no âmbito de um processo de tráfico de droga ao empreiteiro de Barcelos, amigo de Luís Neves, está a ser assumida internamente na Polícia Judiciária pelo Diretor Financeiro e do Património da Instituição, Álvaro Pires. Ele tem a competência para gerir os bens apreendidos. A sugestão terá sido dele por falta de espaço nas instalações da Judiciária e também por falta de orçamento para destruir os químicos que estavam neste atrelado. Essa sugestão terá sido depois validada por Luís Neves, na altura Diretor Nacional da Judiciária e agora Ministro da Administração Interna. O vento está a causar especial dificuldade no combate ao incêndio que começou ontem na região da Guarda e que já chegou, entretanto, a 4 concelhos. É o incêndio que está, nesta altura, a preocupar mais as autoridades, com cerca de 500 operacionais no terreno. Contam com a ajuda de 12 aeronaves. António Fernandes, o vice-presidente da Câmara da Guarda, que tem atualizado na Antena 1 informações sobre este incêndio ao longo da tarde, contou há pouco que há ainda pontos críticos neste incêndio que podem vir a ameaçar algumas habitações nas próximas horas. Nesta altura, as grandes dificuldades são o vento e também as altas temperaturas.
6: O incêndio continua a labrar com intensidade em alguns pontos. Agora, mais dentro, direcionar-se mais para o concelho de Pinhel e Almeida, entrar numa... Aqui no concelho de Pinhel, entrar numa zona de floresta, poderá complicar aqui.
0: Como é que estão as condições no terreno?
6: Mantém-se bastante calor, neste momento o vento parece-me que se mantém estável, mas é desolador todo aquilo que vamos encontrar.
1: O autarca da Guarda confirma também que a autoestrada A25 e a Estrada Nacional 16 continuam cortadas.
6: A A25 está cortada no nó da Guarda até ao Alto Tiomil. Portanto, a informação que eu disponho de quando estive no posto de comando, e a Nacional 16 está acordada em Pinzio, depois para o Alto Liomil também.
1: A 25 cortada, o mesmo acontece com a Estrada Nacional 16, por causa deste incêndio que começou ontem na Guarda. Esta é uma tarde de muito trabalho para os bombeiros também em Valpaços. É lá que segue um incêndio, a esta hora com 2 frentes ativas. O comandante Artur Mota, ouvido esta tarde pela Antena 1, conta que há dificuldades também muito particulares no combate ao fogo, por causa do vento que se faz sentir nesta região.
7: Neste momento está a consumir mato e algum pinhal, com giestas. Está a arder com bastante intensidade porque está a ser impulsionado pelo vento, está vento forte no local e errático, portanto não está sempre na mesma direção, está-nos ali a causar alguns problemas a nível do combate. Sim, basicamente tem 2 frentes, uma mais ativa, de cauda estava a arder junto a uns painéis fotovoltaicos, que neste momento já passou, portanto já não oferece perigo, mas de qualquer maneira temos 2 estradas cortadas. Portanto, temos a Estrada Nacional 213, entre Valpaços e Chaves.
1: estradas cortadas por causa deste incêndio em Valpaços, que continua a preocupar também as autoridades. A Espanha e França continuam a viver horas difíceis por causa dos violentos incêndios dos últimos dias, que obrigaram a retirar milhares de pessoas de localidades ameaçadas pelo fogo. Em Bordeaux, o calor não ajuda ao combate. As autoridades da região de Gironda adiantam que a situação estabilizou, apesar de se terem registado vários reacendimentos só no dia de hoje. Os habitantes de três localidades já puderam, entretanto, regressar a casa, mas a vigilância mantém-se. O enviado especial da Rádio e Televisão de Portugal à França, Cristiano Costa, está no pavilhão de exposições de Bordeaux, que continua a receber pessoas.
8: Está muito, muito calor em Bordeaux, os termómetros ultrapassam largamente os 30 graus. É já o efeito desta onda de calor que está a ter impacto no incêndio na região de Gironda. Durante a tarde foram registados 14 focos de incêndio. As autoridades dizem que o fogo está estabilizado, mas não ainda controlado. As próximas horas podem ser, por isso, complicadas, até porque amanhã estão previstas temperaturas que podem chegar aos 40 graus. O céu continua limpo, há pouco fumo e, por isso, os meios aéreos poderão atuar com maior precisão e talvez controlar então este fogo. Aqui no pavilhão de exposições de Bordeaux, onde me encontro, há mais pessoas. Chegaram durante a tarde, depois da evacuação da localidade de Lanuque. Muitas pessoas, sobretudo turistas que estavam nos parques de campismo, tiveram de ser retirados devido ao perigo de incêndio. Houve essa preocupação por parte das autoridades francesas. As pessoas vieram então para abrigos, como é o caso deste onde me encontro. Há muitas camas espalhadas pelo chão. As pessoas estão cá dentro, até porque lá fora as temperaturas elevadas não dão para aguentar. E as próximas horas, como digo, podem então ser decisivas para tentar controlar este fogo que já dura há quase uma semana.
1: As autoridades estão preocupadas com uma nova onda de calor que se aproxima. O mesmo acontece em Espanha, onde o fogo continua a progredir nas regiões de Ávila e Madrid, sobretudo nestas regiões, obrigando também nos últimos dias a retirar milhares de pessoas de casa. Ao contrário do habitual, terminaram sem declarações públicas as reuniões desta tarde na Casa Branca. Sérgio Infante, Donald Trump já recebeu Benjamin Netanyahu e Vladimir Zelensky.
9: E até agora conhece apenas uma frase. As duas reuniões foram positivas e também produtivas. É desta forma que o Gabinete de Comunicação da Casa Branca descreve uma tarde com agenda carregada. Há instantes terminou a reunião entre Donald Trump e o primeiro-ministro israelita Benjamin Netanyahu. Ainda não fez qualquer declaração. Antes, o presidente dos Estados Unidos recebeu Volodymyr Zelensky e há pouco o que se sabe é graças a uma publicação feita há cerca de uma hora na internet pelo presidente ucraniano, onde é dito que o principal tema de conversa foi a licença que a Ucrânia pretende para construir mísseis Patriot, mas não há qualquer indicação sobre a resposta de Donald Trump.
1: Não há declarações ainda depois dos encontros de hoje entre Donald Trump e o primeiro-ministro israelita Benjamin Netanyahu e o presidente ucraniano Volodymyr Zelensky. O comboio histórico.
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0: 32 em Lisboa. Principais títulos a esta hora, Nuno.
1: O PS quer uma investigação rápida a propósito da denúncia do Chega. O partido queixa-se de um ato de vandalismo num gabinete na Assembleia da República. Já Luís Carneiro conta ainda reunir-se esta semana com o Primeiro-Ministro a propósito das polémicas que envolvem Luís Neves. É fraude, a autoridade tributária avisa que estão a circular mensagens de correio eletrónico falsas em nome do Fisco a pedir a emissão de recibos verdes em falta.
0: Nuno Rodrigues, nesta edição das 7.
1: Tudo deve ser investigado. Foi essa a ideia defendida esta tarde pelo secretário-geral do PS, na sequência de uma denúncia de vandalismo na Casa da Democracia. O Chega garante que alguém invadiu um gabinete do partido no Parlamento e desapareceram documentos. José Luís Carneiro pede que se investigue, mas também sublinha que, no caso dele, tem optado sempre por deixar a porta do gabinete fechada.
2: Que as autoridades judiciárias devem proceder à averiguação e às investigações o mais rápido possível e esclarecer efetivamente aquilo que se terá passado no gabinete do Dr. André Ventura. Eu fui deputado e sou deputado, o meu gabinete esteve sempre fechado à chave quando eu não me encontrava no gabinete, que é, aliás, um procedimento de segurança pessoal que deve sempre ser procedido.
3: Está a dizer que há algum desleixo da parte de André Ventura?
2: Não, estou a dizer que eu, no meu caso em concreto, sempre fechava o meu gabinete quando saía do gabinete que tinha na Assembleia da República.
1: José Luís Carneiro, o líder do Partido Socialista e a denúncia do Chega, também a Iniciativa Liberal, já pediu uma investigação. O mesmo acontece com o Primeiro-Ministro, que garantiu ao final da manhã não ter qualquer informação sobre estes acontecimentos. O Presidente da Assembleia da República fez saber, entretanto, que está a acompanhar este caso, que está a ser investigado pela Polícia Judiciária. De resto, os inspectores foram já ao local. O Chega diz que desapareceram documentos do gabinete na Assembleia, incluindo documentação relacionada com a polémica que envolve o Ministro da Administração Interna. A propósito deste caso, nas declarações que fez esta tarde em Lisboa, o secretário-geral do PS disse que espera ser recebido já nos próximos dias pelo Primeiro-Ministro, numa altura, João Alexandre, em que Luís Neves continua sem dar quaisquer esclarecimentos.
4: É um encontro que José Luís Carneiro acredita que vai acontecer ainda esta semana e para que o líder do PS possa ter mais esclarecimentos sobre um caso e sobre os efeitos desse mesmo caso que ainda não foi esclarecido.
2: É evidente que faltam esclarecimentos e por isso mesmo tenho a intenção de me encontrar com o Sr. Primeiro-Ministro. É uma conversa que devo ter com o Primeiro-Ministro sobre as instituições democráticas, sobre a forma como as instituições democráticas estão ou não a salvaguardar valores fundamentais de transparência, de prestação de contas, de lisura e de sentido de probidade no desempenho das mais importantes funções no Estado. E direi ao Primeiro-Ministro aquilo que entendo e perguntar-lhe também aquilo que entendo perguntar e depois direi publicamente aquilo que devo dizer.
4: Em público e com uma posição mais concreta do PS, que se tem afastado da ideia de uma comissão parlamentar de inquérito sobre este caso, até à reunião com Luís Montenegro, José Luís Carneiro espera pelas explicações do Ministro e garante que o PS esteve ao lado da Iniciativa Liberal no pedido, entretanto rejeitado pelo Presidente da Assembleia da República, para levar o Ministro a um debate na Comissão Permanente no Parlamento.
2: O Partido Socialista apoiou a iniciativa da Iniciativa Liberal para ouvir o Ministro da Administração Interna na Assembleia da República. Mas a vimência não é pela voz alta ou pela voz baixa. A vimência é pela seriedade de propósitos e pela coerência de propósitos. O Partido Socialista, desde a primeira hora, transmitiu que apoiaria a iniciativa de ouvir o Ministro na Assembleia da República, como aliás é normal, é regular numa democracia.
4: Garantia deixada pelo líder do PS, que assegura ainda que sobre o caso, os socialistas não querem nem o silêncio nem o julgamento público de Luís Neves.
1: Pretendem esclarecimentos do Ministro da Administração Interna. Já o Primeiro-Ministro deu hoje sinais de que pretende manter a Luís Neves. Luís Montenegro diz que está confiante em relação às explicações que o antigo Diretor da Judiciária vai dar nos próximos dias e acredita que Luís Neves continuará a ser um ministro muito competente. Foi essa a mensagem que o Primeiro-Ministro deixou esta manhã. Entretanto, a CNN Portugal adianta já esta tarde que a decisão de entregar o atrelado apreendido no âmbito de um caso de tráfico de droga ao empreiteiro de Barcelos, amigo de Luís Neves, está a ser assumida internamente na Polícia Judiciária pelo diretor financeiro e do património da instituição, Álvaro Pires. A sugestão terá sido dele por falta de espaço nas instalações da Judiciária e falta de orçamento para destruir os químicos também apreendidos. Uma sugestão que terá sido validada depois por Luís Neves, na altura diretor nacional da Polícia Judiciária e agora ministro da Administração Interna. Está a causar grandes dificuldades o incêndio que começou ontem na Guarda. Estão no terreno mais de 600 bombeiros e 8 aeronaves na zona de Aldeia do Freixo, em Almeida. O fogo está muito próximo de um posto de abastecimento de combustíveis. O calor e o vento estão a dificultar o combate às chamas, que já chegaram, entretanto, a 4 concelhos da região, como nos conta a repórter Catarina Catavês.
5: O incêndio já lavra há mais de 24 horas e atravessou 4 concelhos: Guarda, Sabugal, Almeida e Pinhel. Neste momento, as zonas que geram uma maior preocupação, uma localidade, a aldeia de Amoreira, mas o fogo continua a progredir mais para o concelho de Pinhel neste momento. A Autostrada 25 e também a Nacional 16 estão cortadas. Ainda há pouco, a falar com o Guarda Nacional Republicana, acreditava que poderia ser reaberta esta Estrada Nacional 16, mas por enquanto isso não aconteceu. Os meios aéreos presentes no terreno continuam a tentar aproveitar todos os momentos para combater este incêndio e a fazer descargas de água, porque daqui a pouco, quando anoitecer, já não vão conseguir operar, e aí só ficarão os meios terrestres. Durante a noite de ontem não foi possível conter o incêndio, porque esta é uma zona muito acidentada, com uma orografia bastante complicada para a atuação dos bombeiros. Hoje foram retiradas de habitações no concelho da Guarda algumas pessoas, foram retiradas pessoas mais vulneráveis para junto de uma igreja, numa zona onde agora também está mais calma. Na verdade, o que agora dificulta é o vento, que tem rajadas muito mais fortes do que ontem.
1: O vento está a causar grandes dificuldades no combate a este incêndio. Na Guarda, a A25 e a Estrada Nacional 16 continuam cortadas, como ouvimos. Atualizamos essas informações daqui a pouco com a ajuda do Serviço Nacional de Trânsito. Também em Valpaços, a Vila Real, o vento e as altas temperaturas estão a causar grandes dificuldades aos mais de 100 operacionais que estão no terreno a combater um incêndio florestal que começou esta tarde em Ervões. Essas dificuldades são também retratadas pelo comandante Artur Mota.
6: Neste momento está a consumir mato e algum pinhal, e com giestas. Está a arder com bastante intensidade, porque está a ser impulsionado pelo vento, está bem forte no local e errático, portanto não está sempre na mesma direção, está-nos ali a causar alguns problemas a nível do combate. Basicamente tem duas frentes, uma mais ativa, assim, de calda estava a arder junto a uns painéis fotovoltaicos. Neste momento já passou, portanto já não oferece perigo, mas de qualquer maneira temos duas estradas cortadas. Portanto temos a Estrada Nacional 213, entre Valpaços e Chaves.
1: Estradas cortadas também nesta região do país por causa dos incêndios. No Médio Oriente, e depois dos encontros desta tarde na Casa Branca, com o presidente norte-americano a receber o presidente da Ucrânia e o primeiro-ministro israelita, Benjamin Netanyahu, os rebeldes houthis, apoiados pelo Irão no Iémen, anunciaram há instantes, Sérgio Infante, que voltaram a atacar um petroleiro saudita no Mar Vermelho.
7: O porta-voz militar dos Houthis acusa o petroleiro saudita de ter violado as regras estabelecidas pelos rebeldes do Iémen no bloqueio marítimo que estão a fazer à Arábia Saudita. Yahya Assar sublinhou que o navio não respondeu a uma série de avisos e por isso foi atingido por vários mísseis, acabando por voltar para trás. Este grupo rebelde vigia agora o Mar Vermelho e o Estreito de Bab el-Mandeb, numa operação de calcada do bloqueio ao Estreito de Hormuz pelo aliado iraniano. E enquanto em Washington Donald Trump discutia o Médio Oriente com o primeiro-ministro israelita, o Irão e Oman discutiam um acordo temporário para reabrir o Estreito de Hormuz. Mas nestas negociações a balança está inclinada para os iranianos. Se não vejamos, o vice-ministro dos negócios estrangeiros, Kazeb Garibabi, explicou à televisão estatal que na proposta um dos sentidos de tráfego passaria por águas iranianas e parte do percurso oposto também passaria por águas iranianas. Teherão, entretanto, rejeitou uma proposta da Oman para uma divisão equitativa das rotas de trânsito entre os dois países e caso Mascate rejeite a proposta do Irão, o Estreito de Hormuz permanece fechado.
1: Não há entendimento à vista. Os Estados Unidos decidiram suspender nos últimos dias os ataques contra território iraniano. Esta tarde, já depois do encontro na Casa Branca, Benjamin Netanyahu, primeiro-ministro israelita, e o presidente norte-americano Donald Trump reafirmaram um compromisso inabalável para impedir o Irão de produzir armas nucleares.
0: E fechamos assim também o programa da tarde de hoje. Regressamos amanhã à mesma
1: hora.
0: Até amanhã. Nuno Rodrigues, nesta edição das 7 em simultâneo com a RTP Antena 1 Madeira e com a RTP Mundo e em permanência online em noticias.rtp.pt. Já daqui a pouco, o movimento das coisas com Mariana Oliveira. Antes disso, olhamos para o trânsito com a Sandra Pereira.
8: Mantém-se cortada a 25 nos dois sentidos, devido a incêndio florestal entre o Nó da Guarda e Pins e o GNR desviar a circulação. Por Lisboa, muita atenção ainda à A2, com um acidente que ocorreu antes do fogueteiro já praticamente resolvido, mas o trânsito ficou bastante acumulado porque as filas estão na zona do Feijó. Também no IC19 de Lisboa, para Sintra, há filas da Damaia até a reta dos comandos da Amadora e acabou de ser resolvido o acidente no sentido Sintra-Lisboa junto ao Nó da Cril e o trânsito já a querer regressar à normalidade. Quanto à segunda circular, Benfica-Aeroporto para Centro-Nó do Eixo Norte-Sul e as Calvanas, Aeroporto Benfica à passagem pelo Campo Grande e depois mais à frente já na Escola Superior de Comunicação Social em direção ao Nó da Cril e está a afetar também a radial de Benfica. Para a ponte 25 de Abril de Lisboa para Almada, para-se ainda em Campo Lido, os acessos da A5 a Moreiras e Alcântara preenchidos, A5 de Lisboa para Cascais, há filas a partir do Marquês de Pombal e até ao Alto de Monsanto e de Cascais para Lisboa, filas do Alto de Monsanto em direção às Amoreiras e também na saída, claro, para a ponte 25 de Abril. Já no Porto, na VCI Rábida Freixo, há filas à passagem pelo Nó da Boa Vista e ainda à passagem pelo Nó da A3, Freixo Rábida, intensidade entre as Antas e A3 e do Nó de Francos até à ponte da Rábida, A3 no sentido Porto-Braga. Há demora à passagem pela estrada da circunvalação, no sentido Braga-Porto, à chegada à VCI e demora-se nos dois sentidos da A28, entre o Nó da A4 e a Avenida AEP.
0: Nacional e gratuita mantém-se disponível até às 8 da noite, 821-0101, se vai a caminho Boa Viagem, a ouvir o movimento das coisas, já a seguir com Mariana Oliveira.
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0: Da Guarda, situação crítica em Almeida, com as chamas a aproximarem-se de um posto de combustível. O secretário-geral do PS quer reunir-se ainda esta semana com o primeiro-ministro. José Luís Carneiro quer explicações para as polémicas que envolvem Luís Neves.
1: Quanto às temperaturas atuais, a esta hora estamos com 20 graus no Porto e também em Ponta Delgada, 23 no Funchal, 27 em Coimbra, 28 em Faro e em Lisboa estão 31 graus. Edição das 8 na Antena 1 com Susana Barros.
0: O vento está a dificultar o combate ao fogo que deflagrou ontem na Guarda e, entretanto, alastrou a outros concelhos, Almeida, Sabugal e Pinhel. É em Almeida que se vive a situação mais complicada, com as chamas a aproximarem-se de um posto de combustível. O autarca de Almeida, António Machado, afirma que já foi preciso confinar algumas pessoas, uma vez que o fogo está perto de habitações.
2: A situação está complicadíssima para o lado de Almeida. As freguesias de Cabreira, da Moreira, de Freixo, da Aldeia Bela foram completamente circunscritas com o incêndio. Todas as proteções foram ativadas, mas o fogo teve mesmo à porta das casas. Foram as pessoas confinadas, mas os populares ficaram a defender as suas próprias casas, porque muitas vezes estiveram sozinhos os meios não são suficientes para uma área tão grande e tantas frentes ativas ao mesmo tempo.
0: Sobre o posto de combustível, António Machado adianta que o fogo está perto das instalações do posto, que se situam na Nacional 16, que já está cortada há várias horas.
2: Foi um ponto crítico que ficou ativado para ser protegido no seguimento da evolução do incêndio. E a informação que eu tenho é que os meios continuam lá posicionados, porque o incêndio está a passar por detrás dessa zona, em direção à 324, como eu dizia, há duas frentes em direção à 324.
1: Esse posto de combustível fica por aí, não é? Junto a essa estrada?
2: Não, o combustível fica na Nacional 16. Ela fica perpendicular a essa estrada.
0: O presidente da Câmara de Almeida, António Machado, entrevistado pela jornalista Inês Martins. Noutro ponto deste incêndio, na Guarda, está a repórter Catarina Cadavês. Ela a dar-nos conta das dificuldades que o vento está a levar a este combate às chamas.
3: O incêndio já lavra há mais de 24 horas e atravessou quatro concelhos: Guarda, Sabugal, Almeida e Pinhel. Neste momento, as zonas que geram uma maior preocupação, uma localidade, a aldeia de Amoreira, mas o fogo continua a progredir mais para o concelho de Pinhel neste momento. Os meios aéreos presentes no terreno continuam a tentar aproveitar todos os momentos para combater este incêndio e a fazer descargas de água, porque daqui a pouco, quando anoitecer, já não vão conseguir operar e aí só ficarão os meios terrestres. Durante a noite de ontem não foi possível conter o incêndio, porque esta é uma zona muito acidentada, com uma orografia bastante complicada para a atuação dos bombeiros. Hoje foram retiradas de habitações no concelho da Guarda algumas pessoas, foram retiradas pessoas mais vulneráveis para junto de uma igreja, numa zona onde agora também está mais calma. Na verdade, o que agora dificulta é o vento.
0: O vento a dificultar o combate ao incêndio na Guarda e também em Valpaços. Outro fogo aqui em Valpaços está a ser combatido por cerca de 200 operacionais e 4 aeronaves. Em Espanha, a situação parece melhorar, contenção e vigilância dominam os trabalhos dos bombeiros e os habitantes de 15 municípios de Madrid e Ávila podem começar a regressar a casa. Ana Romeu.
4: Nesta altura já são 15 os municípios que têm ordem de evacuação levantada. Isto quer dizer que os seus habitantes, e já são milhares, podem regressar a casa. 10 municípios nesta altura em Madrid e 5 em Ávila. Relativamente a Toledo, também há boas notícias, uma vez que deixou de estar sob o nível 3 de emergência e deixou de estar a nível de emergência nacional. Portanto, aos poucos, mas ainda com bastante precaução, os incêndios em Espanha começam a ficar controlados. Em Ávila, onde está a força portuguesa, também há boas notícias. Os 134 homens que estão a trabalhar nessa região desde este sábado já podem regressar a casa. O regresso será feito amanhã, a partir das 8 da manhã, e isso significa que a ajuda portuguesa não é necessária, porque aquilo que se faz agora é apenas contenção e vigilância. Pode-se dizer já que o fogo está circunscrito, é muito cedo ainda para avançar que a situação está totalmente controlada, até porque estas altas temperaturas, como disse, ainda são um perigo, uma vez que pode haver reacendimentos em muitas zonas. Amanhã, então, estão previstas temperaturas a roçar os 40 graus, com um índice de umidade muito baixo, portanto, tudo em alerta ainda relativamente à situação dos fogos em Espanha.
0: Devido ao pico de uma nova onda de calor prevista para amanhã. O secretário-geral do PS pediu uma reunião ao primeiro-ministro, José Luís Carneiro, quer explicações para as polémicas que envolvem o ministro da Administração Interna. Os socialistas já consideraram um erro político grave a recusa dos partidos do governo ouvir Luís Neves no Parlamento. Agora, o líder socialista pede um encontro em São Bento e espera que Luís Montenegro tenha agenda já nos próximos dias. João Alexandre.
5: É um encontro que José Luís Carneiro acredita que vai acontecer ainda esta semana, e para que o líder do PS possa ter mais esclarecimentos sobre um caso e sobre os efeitos desse mesmo caso que ainda não foi esclarecido.
6: É evidente que faltam esclarecimentos e por isso mesmo tenho a intenção de me encontrar com o Sr. Primeiro-Ministro. É uma conversa que devo ter com o Primeiro-Ministro sobre as instituições democráticas, sobre a forma como as instituições democráticas estão ou não a salvaguardar valores fundamentais de transparência, de prestação de contas, de lisura e de sentido de probidade no desempenho das mais importantes funções no Estado. E direi ao Primeiro-Ministro aquilo que entendo e perguntar-lhe também aquilo que entendo perguntar, e depois direi publicamente aquilo que devo dizer.
5: Em público e com uma posição mais concreta do PS, que se tem afastado da ideia de uma comissão parlamentar de inquérito sobre este caso, até à reunião com Luís Montenegro, José Luís Carneiro espera pelas explicações do Ministro e garante que o PS esteve ao lado da iniciativa liberal no pedido, entretanto rejeitado pelo Presidente da Assembleia da República, para levar o Ministro a um debate na Comissão Permanente no Parlamento.
6: O Partido Socialista apoiou a iniciativa da Iniciativa Liberal para ouvir o Ministro da Administração Interna na Assembleia da República. Mas a veemência não é pela voz alta ou pela voz baixa. A veemência é pela seriedade de propósitos e pela coerência de propósitos. O Partido Socialista, desde a primeira hora, transmitiu que apoiaria a iniciativa de ouvir o Ministro na Assembleia da República, como aliás é normal, é regular numa democracia.
5: Garantia deixada pelo líder do PS, que assegura ainda que sobre o caso, os socialistas não querem nem o silêncio, nem o julgamento público de Luís Neves.
0: O PS diz querer esclarecimentos. Luís Montenegro afirmou hoje estar muito tranquilo e confiante no trabalho do Ministro da Administração Interna e sobre as explicações que ele tem, que deverão ser públicas nos próximos dias, segundo o Primeiro-Ministro. Um dos casos que envolvem Luís Neves relaciona-se com a descoberta na empresa de um construtor amigo do Ministro de um atrelado, apreendido pela Polícia Judiciária numa operação de combate ao tráfico de droga. Esta tarde, a CNN Portugal adiantou que Luís Neves se limitou a validar uma sugestão feita pelo diretor financeiro e do património da instituição, Álvaro Pires, com competência para gerir os bens apreendidos. É pelo menos assim que a decisão de entregar o atrelado ao empreiteiro da Constru Barcelos está a ser assumida na Polícia Judiciária. 6 meses depois da tempestade Christine, ainda há quem não tenha conseguido regressar a casa. Mais de 200 mil foram afetadas pelo mau tempo, de acordo com a estrutura de missão para a recuperação da região centro. Uma delas é de Renato Lopes, em Eiras, Coimbra, onde esteve esta tarde o repórter Horácio Antunes. À Antena 1, Renato diz que durante meio ano não teve ajuda depois da tempestade que atingiu a habitação da família.
7: Com a tempestade Christine, propriamente dita, foi com os ventos fortes, levantou todo o telhado da casa, destruiu vários painéis e tivemos alguns danos na fachada e também, também nos vidros. Isso não seria um problema se de seguida não tivéssemos tido as cheias, que foi logo 6 dias depois, que destruíram o acesso à casa. ao destruir o acesso à casa, nós não tínhamos como entrar, nem fazer sair os materiais, nem fazer entrar novos materiais para poder recuperar a casa.
8: E agora estão a culminar as obras. Onde é que têm estado?
7: Nós, há 6 meses para cá, temos estado a viver em casa dos meus pais, em casa de familiares. Neste momento, conseguimos recuperar, fazer algumas limpezas da parte de dentro da casa. Alguns materiais conseguimos fazer chegar lá com recurso a gruas, alugámos material para poder avançar com alguma coisa, porque o acesso esse só começou a ser construído, a obra começou há uma semana e meia.
0: 6 meses depois da tempestade que se abateu sobre Eiras, em Coimbra. Um incidente marcou a tarde no metropolitano de Lisboa. Uma rotura na conduta de água alagou a linha vermelha. A circulação permanece ainda interrompida no troço entre Chelas e o aeroporto. Como um comboio ficou imobilizado, cheio de passageiros, alguns forçaram a saída, o que obrigou o metro a cortar a eletricidade para evitar que alguém fosse eletrocutado. Os restantes passageiros que se encontravam dentro do comboio foram, entretanto, retirados da estação de Chelas com o apoio dos agentes do metro de Lisboa. No local estiveram o piquete da EPAL e as equipas do Metropolitano de Lisboa. De acordo com a informação transmitida pela EPAL, a reparação da conduta será realizada durante esta noite.
1: Susana Barros com as notícias às 8 na RTP Antena 1, simultâneo com Madeira, Açores e Mundo. 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E 12. Olá, boa tarde, Sandra Pereira.
9: Olá, boa tarde, boa noite, não é?
1: Sim, boa tarde, boa noite. Isto é aquele horário do tanto faz, não é?
9: Tanto faz, exatamente. É como a pessoa preferir.
1: E nem mais, vamos olhar para o trânsito.
9: Olha, neste momento as atenções continuam voltadas para a 25, que continua cortada nos dois sentidos devido a incêndio florestal na zona da Guarda, portanto, e a circulação está a ser desviada por agentes da autoridade na zona, portanto, ia fazer os cortes necessários devido a este incêndio. Por Lisboa, neste momento a circulação já está muito mais tranquila. Apenas a segunda circular, posso dizer que no sentido Benfica-Aeroporto se para entre o Campo Grande e a zona das Calvanas. Quanto ao Porto, neste momento já está um início de noite muito tranquila.
1: Certo, e ficamos então com estas indicações para quem está na estrada. Sandra, boa viagem de regresso a casa.
9: Obrigada.
1: Amanhã cá estarás para receber uma vez mais e nos dar indicações sobre trânsito. O serviço de trânsito da Antena 1 está de regresso depois das 7 da manhã. Agora fomos mesa para dois com o Fernando Alvim à conversa com Maria.
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0: Conselhos, daqui a pouco escutamos o autarca de Almeida. O líder do PS quer reunir com o primeiro-ministro para pedir explicações sobre o ministro da Administração Interna. Nos Estados Unidos, novas medidas para pedido de asilo encolhem as possibilidades dos requerentes.
1: Nesta altura, no Porto estão 21 graus, 22 em Ponta Delgada, 23 em Coimbra, Funchal e Lisboa 24 graus e Faro 26. As notícias às 9, a edição é de Cláudia Almeida.
0: Mais de 600 operacionais combatem o incêndio na Guarda, com o vento a dificultar os trabalhos. Este incêndio começou ontem no Rochoso, já alastrou para 4 concelhos, para além da Guarda, Sabugal, Pinhel e também Almeida. O autarca de Almeida, António Machado, diz que já foi preciso confinar algumas pessoas porque o fogo se aproximou de habitações.
2: A situação está complicadíssima para o lado de Almeida. As freguesias de Cabreira, da Moreira, de Freixo, da Aldeia Bela foram completamente circunscritas com o incêndio. Todas as proteções foram ativadas, mas o fogo teve mesmo à porta das casas. Foram as pessoas confinadas, mas os populares ficaram a defender as suas próprias casas, porque muitas vezes estiveram sozinhos os meios não são suficientes para uma área tão grande e tantas frentes ativas ao mesmo tempo.
0: Há também a preocupação com o posto de combustível na Estrada Nacional 16. António Machado, presidente da Câmara de Almeida, adianta que o fogo está perto das instalações deste posto de combustível e confirma que a estrada continua cortada.
2: Foi um ponto crítico que ficou ativado para ser protegido no seguimento da evolução do incêndio e a informação que eu tenho é que os meios continuam lá posicionados porque o incêndio está a passar por detrás dessa zona em direção à 324, como eu dizia, há duas frentes em direção à 324.
3: Esse posto de combustível fica por aí, não é? Junto a essa estrada?
2: Não, o combustível fica na Nacional 16, fica perpendicular a essa estrada.
0: António Machado, autarca de Almeida, aqui entrevistado pela jornalista Inês Martins. O vento a dificultar o combate às chamas no distrito da Guarda. Em Espanha, evolução favorável da situação dos incêndios. Esta terça-feira, uma janela de oportunidade para o combate às chamas parece estar a resultar, mas ainda é precisa muita precaução. Ana Romeu.
4: Nesta altura, já são 15 os municípios que têm ordem de evacuação levantada. Isto quer dizer que os seus habitantes, e já são milhares, podem regressar a casa, 10 municípios nesta altura em Madrid e 5 em Ávila. Relativamente a Toledo, também há boas notícias, uma vez que deixou de estar sob o nível 3 de emergência e deixou de estar a nível de emergência nacional. Portanto, aos poucos, mas ainda com bastante precaução, os incêndios em Espanha começam a ficar controlados. Em Ávila, onde está a força portuguesa, também há boas notícias. Os 134 homens que estão a trabalhar nessa região desde este sábado já podem regressar a casa. O regresso será feito amanhã, a partir das 8 da manhã, e isso significa que a ajuda portuguesa não é necessária, porque aquilo que se faz agora é apenas contenção e vigilância. Pode-se dizer já que o fogo está circunscrito, é muito cedo ainda para avançar que a situação está totalmente controlada, até porque estas altas temperaturas, como disse, ainda são um perigo, uma vez que pode haver reacendimentos em muitas zonas. Amanhã, então, estão previstas temperaturas a roçar os 40 graus, com um índice de umidade muito baixo, tudo em alerta ainda relativamente à situação dos fogos em Espanha.
0: Ana Romeu, a correspondente da Antena 1 em Madrid. Em França, o incêndio perto de Bordeaux estabilizou, mas teme-se reacendimentos com o regresso da onda de calor também naquele país, mas vários milhares de pessoas nesta altura, Cristiano Costa, já podem regressar a casa.
5: É a notícia que esperavam ouvir há vários dias, com as chamas estabilizadas, 60 mil pessoas podem agora regressar regressar a casa. Foram 3 as localidades da periferia de Bordeus, na região de Gironda, que levantaram as restrições que impediam a permanência nas habitações. No pavilhão de exposições de Bordeus, a notícia foi dada ao final da tarde aos altifalantes e foi aplaudida por centenas de pessoas que aqui estavam há vários dias. Há autocarros que estão a assegurar o transporte para estas localidades e, pela primeira vez em muitos dias, há agora camas vazias neste pavilhão. Os voluntários desdobram-se a ajudar quem está de partida e a limpar os equipamentos que ficam, até porque não se sabe se nos próximos dias não voltarão a ser necessários. As autoridades francesas pedem às pessoas para estarem vigilantes e prontas para uma nova evacuação, caso seja necessário, até porque as chamas, apesar de estarem agora mais controladas, não foram ainda extintas. Durante a tarde houve 14 reacendimentos que os bombeiros conseguiram controlar. A esta hora os termómetros marcam ainda 30 graus, está muito calor e a vigilância mantém-se no terreno para garantir que o fogo não se alastra.
0: Cristiano Costa, o enviado da Antena 1 e RTP a Bordeus. O secretário-geral do PS quer um encontro com o primeiro-ministro para pedir esclarecimentos a Luís Montenegro sobre o caso e os efeitos políticos das polémicas, João Alexandre, que envolvem o ministro da Administração Interna.
6: É um encontro que José Luís Carneiro acredita que vai acontecer ainda esta semana e para que o líder do PS possa ter mais esclarecimentos sobre um caso e sobre os efeitos desse mesmo caso que ainda não foi esclarecido.
7: É evidente que faltam esclarecimentos e por isso mesmo tenho a intenção de me encontrar com o seu primeiro-ministro. É uma conversa que devo ter com o primeiro-ministro sobre as instituições democráticas, sobre a forma como as instituições democráticas estão ou não a salvaguardar valores fundamentais de transparência, de prestação de contas, de lisura e de sentido de probidade no desempenho das mais importantes funções no Estado. E direi ao primeiro-ministro aquilo que entendo e perguntar-lhe também aquilo que entendo perguntar e depois direi publicamente aquilo que devo dizer.
6: Até à reunião com Luís Montenegro, José Luís Carneiro espera pelas explicações do ministro e garante que o PS esteve ao lado da Iniciativa Liberal no pedido, entretanto rejeitado pelo Presidente da Assembleia da República, para levar o ministro a um debate na Comissão Permanente no Parlamento.
7: O Partido Socialista apoiou a Iniciativa Liberal para ouvir o ministro da Administração Interna na Assembleia da República. Mas a vimência não é pela voz alta ou pela voz baixa. A vimência é pela seriedade de propósitos e pela coerência de propósitos. O Partido Socialista, desde a primeira hora, transmitiu que apoiaria a iniciativa de ouvir o ministro na Assembleia da República, como aliás é normal, é regular numa democracia.
6: Garantia deixada pelo líder do PS que assegura ainda que sobre o caso os socialistas não querem nem o silêncio nem o julgamento público de Luís Neves.
0: Luís Montenegro afirmou hoje que está muito tranquilo e confiante no trabalho do Ministro da Administração Interna e adiantou que nos próximos dias vão conhecer-se as explicações de Luís Neves. Um dos casos relaciona-se com a descoberta em casa de um empreiteiro amigo do Ministro de um atrelado que a PJ apreendeu numa operação de combate ao tráfico de droga. Esta tarde a CNN Portugal adiantou que o antigo Diretor Nacional da Polícia Judiciária se limitou a validar uma sugestão do Diretor Financeiro e do Património daquela instituição, Álvaro Pires, com competência para gerir os bens apreendidos. E o Governo admite adiar por uma semana a abertura do ano letivo para o ensino secundário por causa dos problemas com a avaliação digital dos exames. Nesta altura está em curso a correção das provas da segunda fase. O Ministro da Educação revelou esta manhã que mais de 100 professores da zona de Lisboa foram convocados para classificar exames nacionais, mas estavam de férias ou baixa médica. Fernando Alexandre pondera agora ajustar o calendário de regresso às aulas do secundário, pelo menos adiar durante uma semana, e faz essa referência no segundo dia de correção dos exames da segunda fase. O politólogo António Costa Pinto, sobre o caso de Fernando Alexandre, refere que o Ministro da Educação foi assumindo a culpa, mas também culpando outras entidades. Considera mesmo humilhantes algumas das declarações sobre os professores.
8: Este problema, como é sabido, começou por ser a continuidade de um processo de digitalização que correu mal. O Ministro da Educação foi, ora assumindo alguma responsabilidade política, ora aqui e acolá, tentando responsabilizar anteriores comissões de exame, eventualmente governos passados do Partido Socialista, demonstrando, aliás, e convém salientar, que este Ministro da Educação não é um independente clássico, como é o caso do Ministro da Administração Interna, mas eu creio que aqui e acolá têm surgido informações que eu diria, em alguns casos, até são humilhantes para os professores, como a indicação de que cada prova corrigida tem o valor de um euro.
0: António Costa Pinto, em relação ao caso do Ministro da Administração Interna, fala de um silêncio estratégico com a conivência do Primeiro-Ministro.
8: No caso do Luís Neves, nós estamos fundamentalmente em presença, para já do que conhecemos, de problemas éticos ligados ao seu passado. O silêncio até agora do Governo e, sobretudo, evidentemente, do Ministro Luís Neves, é um silêncio estratégico, é um silêncio que terá que estar acordado, aliás, com o próprio Primeiro-Ministro. De algum modo ou de outro, a pressão dos partidos políticos vai ser muito forte, está a ser muito forte, e portanto, de uma forma ou de outra, o Ministro vai ter que justamente fazer declarações sobre o tema a muito curto prazo.
0: O politólogo António Costa Pinto a pronunciar-se sobre as polémicas que envolvem os Ministros da Administração Interna e Ministro da Educação esta noite na Antena 1. Os Ministros dos Negócios Estrangeiros da Ucrânia e do Irão falaram ao telefone depois do ataque a uma embarcação iraniana no Mar Cáspio. Abbas Araghchi recebeu do homólogo ucraniano a garantia de que o ataque não foi intencional. Andriy Shibia assegura que Kiev não procura uma escalada e sublinha que o objetivo do país é defender-se da agressão russa. O ataque à embarcação provocou uma vítima mortal e um ferido. O chefe da diplomacia iraniana entende que deve haver uma restituição pelas perdas. O governo norte-americano vai acelerar a deportação de requerentes de asilo. Significa isto que, a partir de agora, se anula a entrevista prévia com um agente de imigração e o pedido segue diretamente para um juiz de imigração nos Estados Unidos. A medida elimina a segunda oportunidade dos requerentes para obterem o estatuto de asilo. De acordo com o Departamento de Segurança Interna dos Estados Unidos, esta decisão pode afetar mais de 400 mil pessoas.
1: Cláudia Almeida com as notícias às 9 na RTP Antena 1, simultâneo com Madeira, Açores e Mundo. 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São 9:12, seja bem-vindo à Rádio que Liga Portugal, estamos juntos até bem perto das 11.
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1: Há muita música para ouvir, agora descemos o slow, é a proposta de 4:30, daqui a pouco Lady Gaga com Close to You, lá mais para a frente Ed Sheeran, Josh Palma, Daido, entre tantos outros artistas.

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0: 4 concelhos e começou ao início da tarde desta segunda-feira. Em Condeixa Nova, os bombeiros ainda esperam pelas obras no quartel, 6 meses depois da passagem da tempestade Christine, e também o cineteatro está a precisar de obras, o que leva ao adiamento de atividades culturais. As polémicas com os ministros da Educação e da Administração Interna, esta noite a análise do politólogo António Costa Pinto.
1: E nesta altura no Porto estão 20 graus, 21 em Ponta Delgada, Lisboa e Coimbra 22, Funchal 23 e Faro está nos 24 graus. As notícias às 10, a edição é de Cláudia Almeida.
0: Combatem o incêndio na Guarda, mais de 600 operacionais, com o vento a dificultar os trabalhos. Este incêndio começou ontem no Rochoso, já se alastrou em 4 concelhos, o da Guarda, Sabugal, Pinhel e Almeida. Precisamente o Presidente da Câmara de Almeida, António Machado, diz à Antena 1 que já foi preciso confinar algumas pessoas porque o fogo se aproximou de habitações durante o dia.
2: A situação está complicadíssima para o lado de Almeida. As freguesias de Cabreira, da Moreira, de Freixo, da Aldeia Bela foram completamente circunscritas com o incêndio. Todas as proteções foram ativadas, mas o fogo teve mesmo à porta das casas. Foram as pessoas confinadas, mas os populares ficaram a defender as suas próprias casas, porque muitas vezes estiveram sozinhos os meios não são suficientes para uma área tão grande e tantas frentes ativas ao mesmo tempo.
0: Sobre o posto de combustível na Nacional 16, António Machado também adianta que o fogo está perto das instalações do posto, confirma que a estrada continua cortada.
2: Foi um ponto crítico que ficou ativado para ser protegido no seguimento da evolução do incêndio, e a informação que eu tenho é que os meios continuam lá posicionados, porque o incêndio está a passar por detrás dessa zona em direção à 324, como eu dizia, há duas frentes em direção à 324.
3: Esse posto de combustível fica por aí, não é? Junto a essa estrada?
2: Não, o combustível fica na Nacional 16. Ela fica perpendicular a essa estrada.
0: O Presidente da Câmara de Almeida, entrevistado pela jornalista Inês Martins, a autoestrada 25 na zona do incêndio também está cortada, para além da Estrada Nacional 16. 6 meses depois das tempestades em Condeixa Nova, os bombeiros voluntários continuam sem ver obras de recuperação do quartel. Também o cineteatro continua a precisar de obras. Horácio Antunes.
4: Era o único espaço coberto para realizar atividades culturais em Condeixa Nova, com capacidade para mais de 300 pessoas sentadas. A tempestade Christine levou parte do telhado e originou vários estragos no cineteatro e no próprio quartel dos bombeiros voluntários. A presidente da Câmara Municipal, Liliana Pimentel, refere que faltam os apoios para as obras para recuperar o que não tem cobertura do seguro.
5: A seguradora dos bombeiros voluntários já indicou um valor que vai ser entregue, mas só dá para a reparação do que diz respeito ao telhado. Depois temos o palco, temos a plateia, temos a alcatifa, temos os bancos, portanto temos aí muita coisa ainda para analisar. Claro que estes valores foram reportados à CCDR no âmbito das associações culturais, mas também sobre isso ainda não recebemos qualquer resposta.
4: Nem para as obras do cineteatro, nem para restantes obras municipais com elevados estragos.
5: Dos mais de 5 milhões que nós reportámos relativamente aos seus edifícios públicos, às suas escolas, aos telhados, às estradas, aos taludes, aos muros de suporte, enfim.
4: Ainda assim, Liliana Pimentel realça as respostas aos particulares.
5: Já foram todas apreciadas pela CCDR, já indicaram as indeferidas e as deferidas e validados os valores. Mas estamos a falar de um valor que ronda os 2 milhões e o que nós sabemos que já foi pago ainda não chegou ao 1 milhão.
4: Mesmo sem receber a totalidade dos apoios, o comandante dos bombeiros voluntários de Condeixa Nova, Tiago Picão, refere que terão que avançar com as obras antes do inverno começar.
6: Os estragos que tivemos no quartel, tanto na parte principal como aqui no cineteatro, foram grandes e que ainda não conseguimos, infelizmente, resolver. O seguro já nos fez o pagamento, parte da cobertura, não temos a totalidade, mas a obra vai ter que se iniciar porque não podemos continuar outro inverno a aumentar os danos.
4: Desde o final de janeiro teve que ser cancelado o 10º Festival de Teatro e todas as atividades culturais em recinto fechado em Condeixa Nova.
0: Os efeitos da tempestade Christine ainda se fazem sentir em Condeixa Nova. Evolução favorável da situação dos incêndios em Espanha. Esta terça-feira havia essa janela de oportunidade para o combate às chamas antes de uma quarta-feira para com temperaturas ainda mais elevadas. Parece estar a resultar, mas com muita precaução, Ana Romeu.
7: Nesta altura já são 15 os municípios que têm ordem de evacuação levantada. Isto quer dizer que os seus habitantes, e já são milhares, podem regressar a casa. 10 municípios nesta altura em Madrid e 5 em Ávila. Relativamente a Toledo, também há boas notícias, uma vez que deixou de estar sob o nível 3 de emergência e deixou de estar a nível de emergência nacional. Portanto, aos poucos, mas ainda com bastante precaução, os incêndios em Espanha começam a ficar controlados. Em Ávila, onde está a força portuguesa, também há boas notícias. Os 134 homens que estão a trabalhar nessa região desde este sábado já podem regressar a casa. O regresso será feito amanhã, a partir das 8 da manhã, e isso significa que a ajuda portuguesa não é necessária, porque aquilo que se faz agora é apenas contenção e vigilância. Pode-se dizer já que o fogo está circunscrito. É muito cedo ainda para avançar que a situação está totalmente controlada, até porque estas altas temperaturas, como disse, ainda são um perigo, uma vez que pode haver reacendimentos em muitas zonas. Amanhã, então, estão previstas temperaturas a roçar os 40 graus, com um índice de umidade muito baixo. Tudo em alerta ainda relativamente à situação dos fogos em Espanha.
0: E em França, na região de Gironda, os incêndios estão para já estabilizados, mas não totalmente contidos. Em conferência de imprensa, a presidente deste departamento francês, Sophie Broca, revelou também que há novos focos de incêndio a surgir em zonas que já arderam.
8: Donc le feu est toujours stabilisé, n'est pas fixé, mais ça veut dire qu'il ne progresse pas.
9: Por agora o incêndio está estabilizado, ainda não está totalmente contido, mas isso não significa que esteja a alastrar. Hoje tivemos 14 focos de incêndio, um número significativo, em áreas que já tinham sido queimadas. Em Lacanau, de acordo com o presidente da Câmara, houve retirada de pessoas de parques de campismo, que são alojamentos mais frágeis, envolveu cerca de 4 mil pessoas.
0: Entretanto, perto de 60 mil pessoas deslocadas já puderam regressar a casa. O secretário-geral do PS quer um encontro com o primeiro-ministro ainda esta semana para pedir esclarecimentos a Luís Montenegro sobre o caso e os efeitos políticos das polémicas, João Alexandre, que envolvem o ministro da Administração Interna.
10: É um encontro que José Luís Carneiro acredita que vai acontecer ainda esta semana e para que o líder do PS possa ter mais esclarecimentos sobre um caso e sobre os efeitos desse mesmo caso que ainda não foi esclarecido.
11: É evidente que faltam esclarecimentos e por isso mesmo tenho a intenção de me encontrar com o Sr. Primeiro-Ministro. É uma conversa que devo ter com o Primeiro-Ministro sobre as instituições democráticas, sobre a forma como as instituições democráticas estão ou não a salvaguardar valores fundamentais de transparência, de prestação de contas, de lisura e de sentido de probidade no desempenho das mais importantes funções no Estado. E direi ao Primeiro-Ministro aquilo que entendo e perguntar-lhe também aquilo que entendo perguntar e depois direi publicamente aquilo que devo dizer.
10: Até à reunião com Luís Montenegro, José Luís Carneiro espera pelas explicações do ministro e garante que o PS esteve ao lado da Iniciativa Liberal no pedido, entretanto rejeitado pelo Presidente da Assembleia da República, para levar o ministro a um debate na Comissão Permanente no Parlamento.
11: O Partido Socialista apoiou a iniciativa Liberal para ouvir o ministro da Administração Interna na Assembleia da República. Mas a vimência não é pela voz alta ou pela voz baixa. A vimência é pela seriedade de propósitos e pela coerência de propósitos. O Partido Socialista, desde a primeira hora, transmitiu que apoiaria a iniciativa de ouvir o ministro na Assembleia da República, como aliás é normal, é regular numa democracia.
10: Garantia deixada pelo líder do PS, que assegura ainda que sobre o caso, os socialistas não querem nem o silêncio, nem o julgamento público de Luís Neves.
0: E hoje o primeiro-ministro afirmou que está muito tranquilo e confiante no trabalho do ministro da Administração Interna. Adiantou também que nos próximos dias vão conhecer-se as explicações do ministro Luís Neves. Ao nível da educação, o governo pondera adiar pelo menos durante uma semana a abertura do ano letivo no secundário por causa dos problemas com a avaliação digital dos exames. Nesta altura está em curso a correção das provas da segunda fase. Esta terça-feira o ministro Fernando Alexandre revelou de manhã que mais de 100 professores da zona de Lisboa foram convocados para classificar esses exames, mas estavam de férias ou de baixa médica. Por isso o ministro pondera ajustar o calendário de regresso às aulas. O politólogo António Costa Pinto, sobre o caso de Fernando Alexandre, refere que o ministro da Educação foi assumindo a culpa, mas também culpando outras entidades, e considera humilhantes algumas das declarações do ministro sobre os professores.
12: Este problema, como é sabido, começou por ser a continuidade de um processo de digitalização que correu mal. O ministro da Educação foi, ora assumindo alguma responsabilidade política, ora aqui e acolá, tentando responsabilizar anteriores comissões de exame, eventualmente governos passados do Partido Socialista, demonstrando, aliás, e convém salientar, que este ministro da Educação não é um independente clássico, como é o caso do ministro da Administração Interna, mas eu creio que aqui e acolá têm surgido informações que eu diria, em alguns casos, até são humilhantes para os professores, como a indicação de que cada prova corrigida tem o valor de um euro.
0: Sobre o ministro da Administração Interna, António Costa Pinto fala de um silêncio estratégico com a conivência do primeiro-ministro.
12: No caso do Luís Neves, nós estamos fundamentalmente em presença, para já do que conhecemos, de problemas éticos ligados ao seu passado. O silêncio até agora do governo e, sobretudo, evidentemente, do ministro Luís Neves, é um silêncio estratégico, é um silêncio que terá que estar acordado, aliás, com o próprio primeiro-ministro. De algum modo ou de outro, a pressão dos partidos políticos vai ser muito forte, está a ser muito forte e, portanto, de uma forma ou de outra, o ministro vai ter que justamente fazer declarações sobre o tema a muito curto prazo.
0: É a análise do politólogo António Costa Pinto.
1: Cláudia Almeida com as notícias às 10 na Antena 1, simultâneo com a RTP Antena 1 Madeira, Açores e Mundo. 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São 10h12, seja bem-vindo para mais uma hora de emissão nesta noite de terça-feira.
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1: Tiago Tincur e David Bauer nos próximos minutos.

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0: quase dominado todo o perímetro do incêndio no distrito da Guarda. O trabalho das próximas horas é debelar a frente de parada e evitar reacendimentos. Em Valpaços, a situação também evolui de forma positiva. Na última hora, o incêndio passou de 5 frentes para 3. Irão e Oman trocam propostas para a gestão do Estreito de Hormuz, mas ainda não há acordo.
1: E nesta altura, no Porto estão 20 graus, 21 em Ponta Delgada, 22 em Lisboa e Coimbra, Funchal 23 e Faro 24 graus. As notícias à meia-noite, edição de Cláudia Almeida.
0: Segue por bom caminho o combate ao incêndio no distrito da Guarda. Começou no Rochoso, alastrou depois pelos concelhos vizinhos de Sabugal, Pinhel e Almeida. 4 mil hectares já arderam desde a 1h30 da tarde de segunda-feira. A única frente ainda ativa está na localidade de Parada, concelho de Almeida. Os operacionais esperam controlar em breve esta frente. E a missão agora é também evitar reacendimentos, explicou há pouco o comandante subregional da Proteção Civil das Beiras e Serra da Estrela, João Rodrigues.
2: O incêndio já está a ceder àquilo que é os meios do combate, ainda há muito trabalho a fazer naquilo que é a consolidação do perímetro. Temos que limitar ao máximo aquilo que é o potencial que este incêndio, que tem uma área afetada já de cerca de 4 mil hectares e um perímetro de 40 quilómetros, portanto temos que limitar ao máximo o potencial de reativação dele. E é isso que são os trabalhos que estão a ser feitos esta noite, para efetivamente conseguir reduzir ou eliminar todos os pontos quentes no perímetro. Na zona de Parada temos ainda uma pequena frente ativa que está a ser feito um trabalho de fogo tático para resolver a situação. Dentro de uma hora, duas horas, nós vamos dar o incêndio como dominado. Temos só a acabar de fazer um reconhecimento com o drone, com o recurso a câmaras térmicas, para conseguir identificar pontos quentes que ainda estão ativos, para colocar equipas nesse local e consolidá-los.
0: A autoestrada número 25 reabriu há cerca de uma hora. A Estrada Nacional 16 deve abrir em breve. No terreno continuam perto de 700 bombeiros, apoiados por 200 de veículos. Em Valpaços, mais de 300 de operacionais combatem as chamas. O fogo continua a lavrar com intensidade. Afinal, são 4 as frentes ainda ativas. Durante a madrugada, o contingente de bombeiros vai aumentar, adianta à Antena 1 a vice-presidente da Câmara, Teresa Pavão.
3: Neste momento nós temos efetivos 211 homens. Estamos a contar que até às 4 da manhã, sensivelmente, vamos ter 390. Há 1 quilómetro de frente ativa de fogo, 2 pontos muito sensíveis que estão a ser monitorizados, a estação de tratamento de águas que abastece a cidade de Valpaços e um depósito de gás que existe aqui numa localidade que também está a ser investigada pelo fogo. Está neste momento a intervir também, começou sensivelmente há uma hora, uma máquina de arrastos para tentar fazer o trabalho na medida do possível e estamos a aguardar que as condições também melhorem ligeiramente. A temperatura baixou, não o suficiente, o vento não está tão intenso em algumas zonas, mas noutras tem que continuar a fustigar-nos.
0: Teresa Pavão, a vice-presidente da Câmara de Valpaços, em declarações à Antena 1, a principal dificuldade esta noite para combate às chamas é a baixa umidade que se verifica no local. Evolução favorável da situação dos incêndios em Espanha, mas toda a precaução é pouca, parece ser esta a frase de ordem. Os incêndios a servirem também para o presidente do governo espanhol apelar à criação de um pacto de Estado contra as alterações climáticas. Ana Romeu.
4: Este perímetro deste grande incêndio, quer na Comunidade de Madrid, quer em Ávila, não avançou. Muitas das áreas estão controladas. A noite de ontem foi favoravelmente positiva. Essa foi a palavra utilizada pelo Ministro do Interior, Fernando Marlaska, mas ainda há muito trabalho pela frente. É verdade que há boas notícias, quer nos municípios que deixaram de estar confinados, quer também em Ávila, quer em Madrid, mas também na região leste do país, cuja população já pode regressar às suas casas. Aqui o perímetro de segurança imposto é muito rigoroso. Eu ouvi há pouco o testemunho de vários bombeiros que têm dezenas e dezenas de anos de profissão e diziam que nunca tinham visto nada assim. Portanto, incêndios incontroláveis e é esse cenário que, por exemplo, o primeiro-ministro Pedro Sánchez gostaria de alguma maneira de atalhar através deste pacto de Estado relativamente às questões ambientais, à segurança climática. Estes incêndios, pelo menos o de Ávila já se tem essa certeza, foram propagados por mão humana, precisamente um agricultor que estava a utilizar maquinaria pesada numa área restrita, numa área em que estava proibido. O ano passado, o ano 2025, foi considerado o recorde do século em Espanha pela área ardida. Ora, esse número já foi batido este ano e contribui muito para isso, de facto, estas alterações climáticas, esta meteorologia totalmente adversa.
0: Ana Romeu, a correspondente da Antena 1 em Espanha. Esta quarta-feira, nova onda de calor naquele país que vai levar ao aumento das temperaturas. O mesmo cenário em França, mas o incêndio perto de Bordeaux estabilizou. Teme-se, no entanto, reacendimentos com o regresso da onda de calor. Mas há vários milhares de pessoas que já podem regressar a casa. Cristiano Costa.
5: É a notícia que esperavam ouvir há vários dias. Com as chamas estabilizadas, 60 mil pessoas podem agora regressar a casa. Foram três as localidades da periferia de Bordeaux, na região de Gironda, que levantaram as restrições que impediam a permanência nas habitações. No pavilhão de exposições de Bordeaux, a notícia foi dada ao final da tarde aos altifalantes e foi aplaudida por centenas de pessoas que aqui estavam há vários dias. Há autocarros que estão a assegurar o transporte para estas localidades e, pela primeira vez em muitos dias, há agora camas vazias neste pavilhão. Os voluntários desdobram-se a ajudar quem está de partida e a limpar os equipamentos que ficam, até porque não se sabe se nos próximos dias não voltarão a ser necessários. As autoridades francesas pedem às pessoas para estarem vigilantes e prontas para uma nova evacuação, caso seja necessário, até porque as chamas, apesar de estarem agora mais controladas, não foram ainda extintas. Durante a tarde houve 14 reacendimentos que os bombeiros conseguiram controlar. A esta hora os termómetros marcam ainda 30 graus, está muito calor e a vigilância mantém-se no terreno para garantir que o fogo não se alastra.
0: Cristiano Costa, enviado da Antena 1 e RTP a Bordeaux. Entretanto, a presidente do Departamento Francês de Gironda também já disse em conferência de imprensa que os incêndios na região estão para já estabilizados, mas não estão totalmente contidos, e revelou também que há novos focos de incêndio a surgir em zonas que já arderam. O presidente francês Emmanuel Macron classifica esta crise dos incêndios como possivelmente a mais grave desde a Segunda Guerra Mundial. O Irão rejeita a proposta de Oman com vista à reabertura do Estreito de Hormuz pela divisão das rotas de trânsito de forma equitativa entre os dois países nos dois extremos deste estreito. Teherão refere que a proposta não vai ao encontro das preocupações de segurança iranianas. O vice-ministro Kazem Gharibabadi, em entrevista à emissora estatal do Irão, anunciou que a retoma das rotas de entrada e saída do estreito por águas iranianas faz parte dos termos de um acordo provisório que Oman recebeu. Caso não o aceite, o estreito continua encerrado e Teherão pode retomar os ataques no Médio Oriente. Seis países do Golfo Pérsico reuniram-se esta terça-feira para discutir a criação de um acordo prático sobre os direitos soberanos de todos os estados que partilham as águas do Estreito de Hormuz. O cinema enquanto gesto político ao revelar a condição humana, mas também as assimetrias sociais. É a forma como a cineasta e produtora Marta Mateus enquadra a obra de Pedro Costa. O realizador português foi distinguido com o Prémio de Cinema Italiano Robert Bresson, o único no mundo com o patrocínio da Santa Sé. Pedro Costa vai recebê-lo a 5 de setembro durante o Festival de Cinema de Veneza. João Coraceiro.
6: De lente apontada às comunidades imigrantes e marginalizadas, Pedro Costa desvela, sem atores profissionais, o que há de mais sincero e vulnerável, resume a cineasta e produtora Marta Mateus.
7: É um trabalho feito a partir das suas próprias vidas, toca as questões sociais, económicas, políticas. Quando vemos pessoas com quem o Pedro trabalha, é que elas são como nós. Essas travessias são as nossas.
6: Travessias reconhecidas com o Prémio Robert Bresson. A organização descreve Pedro Costa como alguém que oferece, através do cinema, um testemunho poderoso da busca de significado que reside no mais íntimo da condição humana. Marta Mateus, que colabora há vários anos com o cineasta, diz que essa procura é uma constante nas obras do realizador.
7: E que talvez culmine culmine com um dos últimos filmes, o Vitalina Varela, de uma forma mais esplendorosa e mais evidente da dificuldade dessa travessia, feita pela própria protagonista, e também da superação e a construção dessa busca de sentido.
6: E a partir de lugares, contextos diferentes, emerge também a tentativa de mostrar a desigualdade.
7: Aquilo que é varrido para os subúrbios, aquilo que também a sociedade quer esconder, mas que existe e que pulsa nas nossas vidas.
6: Marta Mateus é a fundadora da Clarão Companhia, uma produtora que participa também no novo projeto de Pedro Costa. É um filme que tem por base a curta-metragem As Filhas do Fogo, apresentada em Cannes há 3 anos.
7: No fundo, é a partir desse filme que já revela o coração desta longa-metragem na qual ele está a trabalhar agora, que são 3 irmãs que partem de Cabo Verde, têm percursos por países diferentes, e este filme é um musical.
6: O novo filme deverá estrear no próximo ano, tem produção da Optec Filmes.
0: Depois de Manuel de Oliveira, agora o realizador português Pedro Costa, também distinguido com o prémio Robert Bresson. A circulação do metro em Lisboa permanece interrompida entre Chelas e o aeroporto por causa de uma rotura de água que alagou a linha vermelha. Como um comboio ficou imobilizado, cheio de passageiros, alguns forçaram a saída. O metro teve, por isso, de cortar a eletricidade para evitar eletrocuções. De acordo com a informação da EPAL, a reparação da conduta vai realizar-se durante as próximas horas. Só depois se pode retomar toda a circulação do metro na linha vermelha.
1: Cláudia Almeida, com as notícias à meia-noite na RTP Antena 1, simultâneo com Madeira, Açores e Mundo. 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Dentro de instantes fala-se de história no Serviço Público, Bloco de Notas.
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1: Viva! Sejam bem-vindos ao Serviço Público Bloco de Notas. Neste princípio de madrugada, vamos falar de história.
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0: De parada e evitar reacendimentos em Valpaços. A situação também evolui de forma positiva. O incêndio já passou de 5 frentes para 4. Esta quarta-feira, nova onda de calor em França e Espanha, mas a janela de oportunidade desta terça-feira foi bem aproveitada nos dois países para o combate aos incêndios que obrigaram à deslocação de milhares de pessoas.
1: E nesta altura, no Porto e em Coimbra, estão 19 graus, 20 em Lisboa, 22 em Ponta Delgada, Faro e Funchal. As notícias à uma, edição é de Cláudia Almeida.
0: O fogo está a ceder aos meios na Guarda. Começou no Rochoso, alastrou depois pelos concelhos vizinhos de Sabugal, Pinhel e Almeida. 4 mil hectares já arderam desde a 1:30 da tarde de segunda-feira. A única frente ativa está na localidade de Parada. A missão é evitar reacendimentos, como explicou nas últimas horas o comandante subregional da Proteção Civil das Beiras e Serra da Estrela, João Rodrigues.
2: O incêndio já está a ceder àquilo que é os meios do combate, ainda há muito trabalho a fazer. Naquilo que é a consolidação do perímetro, temos que limitar ao máximo aquilo que é o potencial que este incêndio, que tem uma área afetada já de cerca de 4 mil hectares e um perímetro de 40 quilómetros, portanto temos que limitar ao máximo o potencial de reativação dele. E é isso que são os trabalhos que estão a ser feitos esta noite, para efetivamente conseguir reduzir ou eliminar todos os pontos quentes no perímetro. Na zona de Parada temos ainda uma pequena frente ativa, que está a ser feito um trabalho de fogo tático para resolver a situação. Dentro de uma hora, duas horas, nós vamos dar o incêndio como dominado. Temos só a acabar de fazer um reconhecimento com o drone, com o recurso a câmaras térmicas, para conseguir identificar pontos quentes que ainda estão ativos, para colocar equipas nesse local e consolidá-los.
0: E já reabriram totalmente quer a Estrada Nacional 16, quer a Autoestrada número 25. No terreno continuam perto de 700 bombeiros, apoiados por 200 de veículos. Em Valpaços são mais de 300 de operacionais a combater as chamas. O fogo continua a lavrar com intensidade, tem 4 frentes ativas. Durante a madrugada, o contingente de bombeiros vai aumentar, adianta à Antena 1 a vice-presidente da Câmara, Teresa Pavão.
3: Estamos a contar que até às 4 da manhã, sensivelmente, vamos ter 390. Há 1 quilómetro de frente ativa de fogo, 2 pontos muito sensíveis que estão a ser monitorizados, a estação de tratamento de águas que abastece a cidade de Valpaços e um depósito de gás que existe aqui numa localidade que também está a ser investigada pelo fogo. Está neste momento a intervir também, começou sensivelmente há uma hora, uma máquina de arrastos para tentar fazer o trabalho na medida do possível e estamos a aguardar que as condições também melhorem ligeiramente. A temperatura baixou, não o suficiente, o vento não está tão intenso em algumas zonas, mas noutras tem que continuar a fustigar-nos.
0: E a umidade do ar é muito reduzida na região. Nesta altura, já no terreno, mais de 400 operacionais e com mais de 120 meios terrestres. Em França, a presidente do departamento de Gironda disse em conferência de imprensa esta terça-feira que os incêndios na região estão para já estabilizados, mas não totalmente contidos. Sophie Brocat revelou também que há novos focos de incêndio a surgir em zonas que já arderam.
4: Donc, le feu est toujours estabilizado, não é fixo, mas quer dizer que não progressa.
5: Por agora o incêndio está estabilizado, ainda não está totalmente contido, mas isso não significa que esteja a alastrar. Hoje tivemos 14 focos de incêndio, um número significativo, em áreas que já tinham sido queimadas. Em Lacanau, de acordo com o presidente da Câmara, houve retirada de pessoas de parques de campismo, que são alojamentos mais frágeis, envolveu-se cerca de 4 mil pessoas.
0: 14 focos de incêndio esta terça-feira na zona de Gironda, na região de Gironda, em França, em zonas que já tinham ardido. O presidente francês Emmanuel Macron classifica a crise dos incêndios como possivelmente a mais grave desde a Segunda Guerra.